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3: O dia está chegando ao fim e mais uma vez estamos juntos na força da fé. Paz e luz, que o nosso Deus te abençoe rica e abundantemente, em nome de Jesus. Existe uma conexão que precisa ser realizada entre a sua mente e o seu coração. Porque os dois entram em conflito. É muito importante entender isso. E quando eu falo coração, eu não estou falando do órgão que bombeia o sangue para todo o seu corpo. Eu estou falando sobre seus desejos, suas emoções. Se suas emoções não começarem a colaborar com o seu pensamento correto, com o seu pensamento de sucesso, você vai criar uma espécie de guerra dentro de você. É como se fosse o seguinte, a sua mente fala, eu vou vencer, mas dentro de você tem aquela vozinha falando assim, ah, não vai, porque olha só, tá dando tudo errado e não sei o quê. Isso são suas emoções falando. Falando que não vai dar certo, falando que não é possível, falando que não tem como. Então, se você chega numa situação onde essa guerra, ela vai ser vencida ou por um ou por outro, depende do que você vai alimentar. A palavra de Deus, ela fala que existe uma guerra entre a carne e o espírito. Se você alimenta mais a carne, vou te dar um exemplo. Você ouve muita conversa fiada, muita palavra negativa, e você vai pela lógica que o mundo está dando. O mundo tem uma lógica que, se você for parar para analisar, você vai falar assim, não, isso está certo. Olha, eu sem dinheiro eu não sou nada, não tenho dinheiro para nada, eu não tenho qualificação, eu não tenho pessoas para me ajudar, eu não tenho capacidade. Aí eu fico pensando, e você já imaginou se Davi pensasse assim? Ele seria mais um no exército de Israel, enquanto estavam todos morrendo de medo de Golias. Inclusive o rei, atemorizados, porque nunca viram um soldado como aquele, e além do mais, não era apenas ele, Golias ali. Golias trouxe os irmãos deles, outros gigantes que estavam ali. E havia também um grande exército de filisteus, que eles estavam usando armas que na época eram muito mais avançadas do que o povo de Israel. Ou seja, eles tinham uma tecnologia superior, eles tinham uma capacidade de guerra superior, e o povo de Israel viu isso. E eles tiveram medo, menos Davi. Porque basta um para dizer, eu não aceito isso. Isso não é para mim. Deus não me preparou para poder ser derrotado, não. Aí alguém fala, ah, mas Davi, ele realmente não tinha medo. Ele podia até ter medo, mas ele enfrentou o medo dele. Ele podia até ter dentro dele aquela coisa falando assim, olha, você é só um menino. Mas ele lembrava de uma coisa, eu sirvo o meu Deus. A mentalidade de Davi fazia com que o corpo dele agisse como a mente estava mandando, que o coração, as suas emoções estavam tudo ligado. Ele estava íntegro. Íntegro. Quer dizer, uma pessoa que ela usa tudo que tem. Confesso para vocês que houve um tempo na minha vida que eu usava apenas a mente, eu falava assim, eu vou vencer, mas eu não botava força. E por isso não conseguia as coisas. Agora estou começando a conquistar. Estou conquistando por quê? Porque eu estou aprendendo isso. A usar tudo que eu tenho. É essa mentalidade que muda a vida da gente. De manhã eu gostava de ouvir no jornal falando de crimes, falando de assassinato, falando do que ia acontecer, e isso entrava para dentro de mim. Agora de manhã eu ouço canções que me animam, palavras que me animam, palavras que me colocam por cima. Eu não fico olhando o celular, primeira coisa que eu faço quando eu acordo, não. Primeira coisa que eu faço é botar dentro de mim a palavra, faço um devocional e deixo entrar para dentro de mim. E se durante o dia eu precisar, eu faço de novo. Mas porque se eu não tiver forte, se eu não tiver bem alimentado, como é que eu vou ajudar alguém? Presta atenção, presta atenção. Nesta quarta-feira, você não pode faltar na aula. Nós vamos falar sobre mentalidade. Vamos encerrar o capítulo 8 do livro Prospere Sendo Sócio de Deus e vamos trabalhar a mentalidade. E você vai aprender a ter uma mentalidade de guerra, uma mentalidade de confronto, uma mentalidade de falar assim, eu não aceito isso na minha vida, eu quero vitória. Cabe a você decidir. O conhecimento faz a diferença. Eu vou te abençoar para mim quarta-feira. Pai Todo-Poderoso, estou abençoando para que nada impeça essa pessoa de estar quarta-feira no santuário. E quem já foi, sabe muito bem do que eu estou falando. Abençoa, meu Deus, de estar quarta-feira no santuário. E quem já foi, sabe muito bem do que eu estou falando. Abençoa.

que Deus te abençoe. Espero, se você não foi no estudo hoje, espero no estudo hoje. Vá lá, receba a orientação e se prepare, porque esse final de semana vai pegar fogo. E com a preparação de hoje, você vai entender tudo isso. Que Deus te abençoe, um forte abraço. Paz e luz para você.

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2: 9:15.
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1: Imagina, você que mexe com construção, a profundidade de uma cunha. Cunha é um instrumento curto que fura só na superfície, não dá profundidade. É fácil de ser derrubada uma cunha. Meteu a marreta ali do lado, ela pula fora. Só que quando você aprofunda a sua vida espiritual, e essa é a razão pela qual quarta-feira está cheio de gente fazendo curso, você não é uma cunha, você deixa de ser uma cunha e você passa a ser uma estaca, usado em bate-estaca para levantar grandes edifícios. Então você passa a ter profundidade, e tendo profundidade, nada vai te derrubar nem para cá, nem para lá.
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0: Mas o Arcanjo Miguel não. O Arcanjo Miguel mata.
1: Qual o seu nome?
2: Valci Gomes da Rocha.
1: E o que a senhora já recebeu dentro do santuário?
2: Eu recebi várias bênçãos, vários milagres que Deus tem nos concedido na minha vida e na vida dos meus filhos.
1: A senhora me contou que seus filhos eram viciados em bebida alcoólica, né? Sua filha gostava de ficar na rua, como é que era isso?
2: E aí Deus libertou a filha minha dos vícios de rua e libertou ela dos vícios que ela tinha, que andava com os drogados. Ela foi completamente liberta. E o filho meu também, que era viciado na bebida alcoólica, também foi liberto. E tinha problema de coração, foi curado, que estava até desenganado dos médicos. Que os médicos falaram que o coração dele já estava até apodrecido. Depois Deus curou ele. Pela honra e a glória do Senhor Jesus, ele foi curado. Agora ele não tem mais nada.
1: Graças. E foi há quanto tempo esse sofrimento na vida da senhora?
2: Nossa, pai, eu enfrentei acho uns 20 anos esse sofrimento. 20 anos de sofrimento. Graças a Deus, pela honra e a glória do Senhor Jesus, recebi.
1: Amém. E o que a senhora tem a dizer para aquelas pessoas que estão te ouvindo agora?
2: O que eu tenho a dizer para elas, para todas as pessoas, que isso também seja uma bênção de Deus nas mãos, no santuário do Senhor, porque o santuário do Senhor é muita bênção mesmo. Quando eu fui no Monte Manaim, recebi vários milagres, né? Recebi para meus filhos, para mim. E graças a Deus, o que eu tenho de falar com o povo, que eles também, o que eu fiz, que eles também fazem, que eles vão receber de Deus, que é muita bênção mesmo.
1: Amém, esse é mais um milagre alcançado dentro do santuário.
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3: Hoje você vai aprender com profundidade pontos importantes de todas essas nossas obrigações, que na verdade não são obrigações por causa do livre-arbítrio. Deus não obriga ninguém a ser fiel. Deus não obriga ninguém a louvar a Ele. Deus não obriga ninguém a orar e conversar com Ele. Deus não obriga ninguém a meditar na palavra dEle. Deus não obriga ninguém a nada. Deus não obriga ninguém a ofertar. Deus não obriga ninguém a dar o dízimo. Deus não obriga ninguém a fazer oferta de sacrifício. Deus não obriga ninguém a jejuar. Deus já te obrigou a fazer um jejum? Deus já te obrigou a fazer um sacrifício? Deus já te obrigou a cantar louvores a Ele, ao invés de ficar cantando música mundana que apodrece a sua carne, que atrai doença para o seu corpo? Não, Deus não obriga ninguém a nada. Mas uma vez que nós nos colocamos na condição de Deus como Senhor da nossa vida, você não diz para o Senhor da sua vida: não, Senhor, isso daí eu não farei. Não, ao Senhor você diz: amém, Senhor. Ou seja, eu concordo, Senhor. Sim, Senhor, eis-me aqui, Senhor, que cumpra em mim o Teu querer, que se faça na minha vida a Tua vontade, porque eu sei que acima da minha vontade, a Tua vontade é boa, perfeita e agradável. Você está entendendo?
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4: Se você quer que tudo dê certo na sua vida, faça certo, que vai dar certo. Faça errado e vai dar errado. Se você quer ser feliz no amor e prosperar nos negócios, faça certo, que vai dar certo. Se você fizer errado, vai dar errado. Se você quer receber a cura, um milagre, uma libertação, sacrifique um sacrifício verdadeiro, porque o sacrifício gera milagres. Faça certo, que vai dar certo. faça sua corrente de maneira certa, às 13 sextas-feiras. Faça certo, que vai dar certo. Vá ao Monte Manaim com fé, com sacrifício, com determinação. E lá em cima do monte, Deus vai contemplar a sua fé. Vai te dar o que você precisa e o que só Ele pode fazer por você. Faça certo, que vai dar certo. 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
1: 9h54.
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5: Sexta-feira vai ser um dia muito forte em todos os santuários no Brasil. O tapete do amor, uma bênção especial para a vida de todos nossos irmãos, pessoas que vão pela primeira vez, pessoas que buscam a felicidade na sua vida sentimental. Então, a bênção para todos os casais, para também para aqueles que estão solteiros e têm aí no coração o desejo de ser feliz. É muito importante isto. Você merece ser feliz. Luta pela sua felicidade. É muito importante ter uma base. E a base, quando você começa, é espiritual. Não adianta você querer começar algo na sua vida se você não dá valor ao mais importante, que é o lado espiritual. Então, sexta-feira, em todos os santuários, o tapete do amor. Sábado, dia 13, teremos aí o fechamento do trabalho da queima dos espinhos. Muitas pessoas estão indo ao santuário conversar com os profetas, profetisas, para receber orientação espiritual para dia 13 você fazer este ato profético da queima dos espinhos diante do altar de Deus, aonde ali vai ser um ato profético muito forte. No dia 14, o dia de Pentecoste, um dia forte, onde nós teremos um momento especial com o Espírito Santo de Deus. Então, terá três dias fortes e três dias diferentes um do outro. Então, é importante você procurar o profeta, você conversar com o profeta, com a profetisa, que vai estar te orientando você sobre os trabalhos que vai estar acontecendo. A palavra de Deus diz no livro de Oséias, que diz que muitas pessoas são destruídas na vida por falta de conhecimento, conhecimento espiritual. Às vezes tem pessoas que não têm interesse de aprender, aprofundar nas coisas espirituais. Nós vivemos num mundo de batalha, de guerra, e a melhor defesa é o ataque. Se você não ataca, você vai ser atacado. Pessoas que são vítimas da inveja, vítima de palavras feiticeiras, trabalho de esquerda, pessoas que têm inveja de você, que a inveja é um espinho também, né? A inveja é um espinho que tem que ser queimado. Tem pessoas que não conseguem subir na vida, não conseguem vencer na vida por causa desse espinho maldito da inveja. Porque o sucesso de uma pessoa incomoda. O crescimento de uma pessoa, seja na área sentimental, financeira, profissional, na vida, causa inveja nos seus adversários. E a inveja é um espinho que precisa ser queimado. E às vezes a inveja ela vem de pessoas que te conhecem. Pode ser um parente, pode ser uma pessoa que você dá liberdade ela entrar na sua casa, é de dentro da sua casa. e você fala assim: nossa, melhor amigo que eu tenho, e eu tenho assim a confiança de contar minha vida para todas as pessoas, né? Como se dizem, minha vida é um livro aberto. Então você fica na mão dos outros. Você precisa ter segredos espirituais. Você não pode contar a sua vida para os outros. Ainda mais quando você tem um projeto de vida que você conta para as pessoas. Tem gente que olha e fala assim: ela não tem nem aonde cair morta. Ele não tem nem aonde cair morto. Como é que vai conseguir? O invejoso não vê seu esforço, que você dedica, que você trabalha. Ele não quer que você esteja bem. Ele não quer ver a sua felicidade. Então é muito importante você observar a sua vida. Por que que tem coisa na sua vida que não vai, não prospera? Você não consegue realizar. Pode ser esse espinho da inveja. E é preciso ser queimado. Dia 13, em todos os santuários espalhados pelo Brasil. Agora é importante você procurar o profeta, a profetisa, que vai te passar uma orientação espiritual. Você vai fazer a sua parte, e a parte de Deus, o arcanjo Miguel, você pode ter certeza que ele vai fazer. Você queimar essa doença, queimar esse vício, essa amarração, essa inveja, perturbação, tudo aquilo que tem causado na sua vida sofrimentos e dores. A decisão é sua: sair do sofrimento ou continuar com ele. Você tem livre arbítrio para escolher o que você quer. E você merece ser feliz. Você merece, você tem a sorte de falar assim: Deus, eu posso, eu consigo, eu vou dar conta, porque eu posso todas as coisas naquele que me fortalece, e quem me fortalece é o Senhor Jesus. Estou do seu lado, estou aqui em oração, e nada vai impedir você de conquistar a sua vitória. Levanta a sua cabeça, meu amigo, minha amiga, levanta a sua cabeça, faz a sua parte, porque Deus, ele vai te honrar, vai te abençoar, vai te colocar você por cima. E aqueles que não acreditaram que você iria chegar, vão levantar a cabeça para ver aonde Deus vai colocar você, na galeria dos vencedores. Que maravilha, hein? Que bênção. Eu posso tudo naquele que me fortalece.

0: Espada de Fogo. O primeiro a usar a Espada de Fogo para proteger o caminho da Árvore da Vida foi o próprio Deus.
1: Diz a palavra de Deus em Gênesis 3:24 que Deus, no princípio, quando o homem caiu, derrubado pelo príncipe das trevas, o próprio Deus, para guardar o caminho do homem e proteger a árvore da vida, ele colocou uma espada de fogo que se revolvia em defesa do paraíso.
0: Deus quer transformar o seu lar em um paraíso de paz, amor, compaixão e harmonia, onde as pessoas têm prazer em conviver umas com as outras.
1: Diz a palavra de Deus em Provérbios 14:30. A inveja entra na vida da pessoa e atinge a área sentimental, familiar, profissional e financeira. A inveja atinge até os ossos.
0: Não permita que a inveja dos parentes e vizinhos invejosos, o feitiço dos inimigos ocultos, o desejo de vingança dos rancorosos e de quem não gosta de você, venha entrar para dentro da sua casa e destruir sua família. Coloque na sala de sua casa uma espada de fogo. Fisicamente, ela parece uma obra de arte. Espiritualmente, ela faz uma blindagem na sua casa para o inimigo não entrar.
2: Aqui não!
0: Espada de fogo! Espada de fogo! Até Deus Todo-Poderoso usou para proteger o caminho da Árvore da Vida. Espada de fogo.

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1: Muito bem, eu fico muito feliz de ser essa pessoa simples que eu sou. Eu amo ser assim. Para mim, as coisas mais valiosas da vida são as pequenas coisas. O gesto de amor, de carinho, o gesto de afeto, sabe, minha irmã, sabe, meu irmão, nós erramos. Muitas vezes, quando esperamos receber dentro de casa o carinho que damos, o pai, a mãe, quando criam seus filhos, criam com tanto amor, com tanto carinho, dão antes de nascer todo o amor, a vida. A mãe que arrisca a sua vida e muda seu corpo para poder conceber, e é linda. A mulher grávida é linda, a concepção é muito linda. Deus não dependeu do homem para Jesus nascer, mas dependeu da mulher, Maria, para a concepção de Jesus. Mas o homem, o pai, ele prepara para receber, para ajudar, para festejar a chegada do filho e dar ao filho conforto, apoio, criar o filho, estudar o filho, dentro das suas possibilidades, porque nem todos os pais têm condição de estudar os filhos, mas dão amor, dão carinho. E quando chegam na velhice, muito embora hoje as pessoas estão conseguindo viver uma vida saudável e jovem até 80, 90 anos, e isso vai cada dia mais prolongar, e Deus abençoe que prolongue mesmo. Mas as pessoas se machucam muito dentro de casa, são muito machucadas dentro de casa, principalmente pelo desprezo. Principalmente pelo desprezo. Desprezo dos filhos, desprezo do marido, que não dá valor ao que a esposa faz. Desprezo da esposa, que muitas vezes não sabe reconhecer a luta do homem para manutenção da família e o apoio que dá. Tem pessoas que só dão valor depois que perdem. Só dão valor à mãe depois que perde. Só dão valor ao pai depois que perde. Só dão valor à esposa depois que perde. Só dão valor ao marido depois que perde. Eu tenho passado aqui a importância de cada pessoa seguir avante na vida. A depressão, ela aparece na vida de uma pessoa e ela sepulta, mata a pessoa em vida. Porque a pessoa passa a se sentir dentro de um buraco negro, sem prazer para nada na vida, porque não tem esperança, não tem um sonho. E a vida de um pai, de uma mãe que criou os filhos e recebeu desprezo, não acabou não. Não acabou não. Sua vida não acabou não. Você tem muito para dar às pessoas. Do seu amor, do seu carinho, do seu apoio. Nós temos muito para fazer para Deus. Você cumpriu sua obrigação de pai? Parabéns. Criou seus filhos? Cumpriu sua obrigação de mãe? Parabéns. Agora, uma nova etapa começa na sua vida. Nós temos muita gente para ajudar, muitos jovens que estão nas drogas, muita gente que está querendo suicidar, se matar, muita gente que precisa de você, que precisa de mim, que precisa de nós. E Deus me colocou no seu caminho para restituir a você a vontade de viver, para que você possa ter esperança de seguir avante na sua missão, porque cada um de nós tem uma missão, cada um tem a sua missão, não somente eu que sou missionário, mas cada um. E é esta missão a razão da nossa vida. Então, você está doente, você está sofrendo, vá para o santuário, seja curado, seja libertado, pegue seu castiçal, pegue sua espada e vá à luta. Pegue a sua arca da aliança, construa seu altar na sua casa, vá à luta, vamos ajudar as pessoas e vamos ser felizes também. Porque a vida, ela é linda, ela é linda, a vida é linda e ela se constitui em fazer o bem e ser feliz. É isso aí, minha irmã, é isso aí, meu irmão, e eu estou aqui, ó, aqui eu, ó, do seu lado, passando força e fé para você.

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2: É muito bom estar aqui com você. E eu estou aqui, ó, do seu lado, passando força, passando fé para você. Eu vou falar uma coisa do fundo da minha alma. Eu vou falar para você uma coisa do fundo do meu coração. Nós vivemos num mundo. É difícil hoje você encontrar uma pessoa que não teve na vida uma decepção, uma desilusão, principalmente porque deu amor. Olha só, deu amor e colheu desprezo. Isso dói, gente. Isso dói. Deu amor. Você deu amor a uma pessoa. Eu não estou falando só do amor homem e mulher, mas eu estou falando a todo tipo de amor. Amor de pai, amor de mãe, que deu amor ao filho e ganhou desprezo. Em troca do amor, recebeu desprezo. Isso corta a alma. Corta a alma. Eu estou falando do irmão, irmão carnal, que cresceu junto com você. Você deu amor e depois aquela pessoa te desprezou, há casos até do irmão ou da irmã depois que se casa ou vai para uma vida de sucesso, esquecer do irmão. Há casos também da decepção amorosa. Você deu amor a uma mulher e ela te deu desprezo. Você deu amor ao seu marido, à pessoa que você ama, ao seu namorado, foi sincera com ele, e ele te abandonou. Isso dói. Isso dói. O desprezo dói. O desprezo sangra. Sangra o coração, machuca a alma, vai lá no fundo, faz a pessoa chorar sem querer. Chorar sem querer. Todos nós já passamos por isso. Mas Deus sempre nos surpreende de alguma forma. E eu tenho certeza que você jamais esperava que Deus me colocasse no seu caminho. Eu sei que existem pessoas que me ouvem há muito tempo, outras estão começando a me ouvir hoje, e eu sou apenas e tão somente um ser humano que quer acertar, que luta para acertar. Fazer o bem, estender a mão, fortalecer as pessoas com o dom que Deus me deu de passar força para você, fé para você e fazer você novamente acreditar na vida, porque a vida é linda. As pessoas vão para o santuário. E cada uma delas tem uma história de tristeza e sofrimento. E de repente, encontram no santuário uma família de fé, uma família linda, através do vínculo do Espírito Santo. Isso é maravilhoso. Isso é maravilhoso. As decepções do passado não podem apagar da sua vida a esperança do dia de amanhã. O melhor de Deus está por vir. E a história de sua vida não vai terminar, não vai, como começou. Deus me colocou aqui, ó. Aqui eu, ó. Não sou muita coisa, não. Sou apenas um companheiro, um companheiro para lutar do seu lado. Deus é que é tudo na nossa vida. Deus abençoe você. Receba meu abraço. Receba meu abraço. Receba meu abraço abençoador.

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3: 11:56.
0: Um homem com uma força sobrenatural. No Monte Manaim, todos viram ele orar no altar do castiçal e a chuva de milagres descer. Muita gente foi curada na hora com a chuva sobrenatural. Ele sempre foi chamado de o homem dos milagres.

0: Ele viaja pelo Brasil recolhendo cadeira de rodas, muletas e aparelhos de pessoas curadas através da sua oração. Impressionante o poder sobrenatural que Deus lhe concedeu. Uma certa vez, ele mandou as pessoas comprarem nas lojas da cidade um lenço branco comum, que nunca tivesse sido usado. Mandou as pessoas colocarem o lenço no local da enfermidade. E orou pedindo a Jesus que curasse as pessoas e tocasse no lenço com suas mãos ensanguentadas. Quando terminou a oração, ele mandou as pessoas olharem para o lenço e lá estava a marca do sangue, como sinal do toque das mãos ensanguentadas de Jesus. No Monte Manaim, onde esse homem ora, os anjos aparecem de forma sobrenatural. As pessoas veem a olhos nus os anjos de Deus que moram ali, na montanha sagrada de Manaim. Lá também foi fotografada uma porta misteriosa, junto ao rio sagrado, num lugar onde não há construção. Que mistério há nesse homem? Como explicar a oração que ele fez pelo rádio, mandando os espíritos que se escondem dentro das casas se manifestarem nas garrafas d'água? E sem tocar em nenhuma garrafa, apenas orando pelo rádio, muitas garrafas estouraram. Outras entortaram como se tivessem sido levadas ao fogo. E em outras apareceram terra de cemitério e bichos. Como explicar esses fenômenos sobrenaturais realizados através da simplicidade desse homem de Deus? A oração que ele faz para quem está com feitiçaria nas mãos, fazendo travar as mãos das pessoas de tal forma que elas não conseguem separar uma mão da outra. A oração de Manassés, que faz a pessoa esquecer completamente o passado de sofrimento dela. E mesmo que ela tente lembrar, ela não consegue mais. As pessoas que vão ao Monte Manaim perguntam: como pode um homem ter tanto poder assim? E as vezes que vimos ele tirar dores com a mão e ainda mostrar para as pessoas ao dizer: a dor dela está aqui na minha mão. E perguntar à pessoa: parou de doer? E a pessoa responder: sumiu a dor. Ele mostra na mão dele: a sua dor está aqui. Que mistério há nesse homem? Quem é ele para fazer isso? Por que ele é tão simples? A resposta é uma só. Estamos diante de um verdadeiro apóstolo de Cristo. O apóstolo Davi, missionário Adelino de Carvalho.
1: 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Prepare o seu coração, porque a oração que você vai receber agora foi feita no alto do Monte Manaim.

lugar dos grandes milagres de Deus. Onde milhares de pessoas já foram curadas, tiveram visões de anjos, um lugar sagrado, onde o apóstolo sempre ora pelo povo.

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1: Esta é a prece da meia-noite. Quando os dois ponteiros do relógio apontam para os céus, milhares e milhares de católicos, espíritas, protestantes e evangélicos formam comigo a grande força espiritual, a prece da meia-noite. Pelos que choram, pelos carentes de amor e de afeto, pelos injustiçados e encarcerados, e por todos aqueles que, irmanados numa grande força do pensamento positivo, fazem comigo a poderosa oração da proteção.

Tá. Diante da Arca da Aliança, da estrela reveladora dos mistérios espirituais, do castiçal sagrado e da força espiritual, da espada do Arcanjo Miguel, invoco o poder mais alto.

chagas abertas, sagrado coração, todo amor e bondade, o sangue de nosso Senhor Jesus Cristo no meu corpo se derrame hoje e sempre. E eu andarei vestido e armado com as armas espirituais de Deus, para que meus inimigos, tendo pés, não me alcancem, tendo mãos, não me peguem, tendo olhos, não me enxerguem, e nem pensamentos eles possam ter para me fazer mal. Armas de fogo o meu corpo não alcançarão, facas e lanças se quebrem sem ao meu corpo chegar, cordas e correntes se arrebentem sem o meu corpo amarrar, o arcanjo Miguel derrube meus inimigos com o poder de sua espada de fogo. Jesus Cristo me proteja e me defenda com o poder de sua santa e divina graça. O Espírito Santo me cubra de luz e me guie na verdade. E Deus, com sua infinita misericórdia e grande poder, seja meu defensor contra as maldades e perseguições de meus inimigos. E eu, para sempre, saberei dizer graças a Deus.

0: Isaías 53:1. 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
2: Meia-noite 17.
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4: É muito bom estar aqui com você. E eu estou aqui, ó. Do seu lado, passando força, passando fé para você. Eu vou falar uma coisa do fundo da minha alma. Eu vou falar para você uma coisa do fundo do meu coração. Nós vivemos num mundo, é difícil hoje você encontrar uma pessoa que não teve na vida uma decepção, uma desilusão, principalmente porque deu amor. Olha só, deu amor e colheu desprezo. Isso dói, gente. Isso dói. Deu amor. Você deu amor a uma pessoa. Eu não estou falando só do amor homem e mulher, mas eu estou falando a todo tipo de amor. Amor de pai, amor de mãe, que deu amor ao filho e ganhou desprezo, em troca do amor recebeu desprezo. Isso corta a alma. Corta a alma. Eu estou falando do irmão, irmão carnal, que cresceu junto com você, você deu amor e depois aquela pessoa te desprezou. Há casos até do irmão ou da irmã, depois que se casa ou vai para uma vida de sucesso, esquecer do irmão. Há casos também da decepção amorosa. Você deu amor a uma mulher e ela te deu desprezo. Você deu amor ao seu marido, a pessoa que você ama, o seu namorado, foi sincera com ele e ele te abandonou. Isso dói. Isso dói. O desprezo dói. O desprezo sangra. Sangra o coração. Machuca a alma, vai lá no fundo, faz a pessoa chorar sem querer, chorar sem querer. Todos nós já passamos por isso, mas Deus sempre nos surpreende de alguma forma. E eu tenho certeza que você jamais esperava que Deus me colocasse no seu caminho. Eu sei que existem pessoas que me ouvem há muito tempo, outras estão começando a me ouvir hoje. E eu sou apenas e tão somente um ser humano que quer acertar, que luta para acertar, fazer o bem, estender a mão, fortalecer as pessoas com o dom que Deus me deu de passar força para você, fé para você e fazer você novamente acreditar na vida. Porque a vida é linda. As pessoas vão para o santuário e cada uma delas tem uma história de tristeza e sofrimento. E de repente encontram no santuário uma família de fé, uma família linda, através do vínculo do Espírito Santo. Isso é maravilhoso, isso é maravilhoso. As decepções do passado não podem apagar da sua vida a esperança do dia de amanhã. O melhor de Deus está por vir. E a história de sua vida não vai terminar, não vai, como começou. Deus me colocou aqui, ó. Aqui eu, ó. Não sou muita coisa, não. Sou apenas um companheiro. Um companheiro para lutar do seu lado. Deus é que é tudo na nossa vida. Deus abençoe você. Receba meu abraço. Receba meu abraço. Receba meu abraço abençoador.

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1: Às vezes eu gosto muito de conversar. Conversar com os meus ouvintes. Conversar com você. Eu não me vejo no rádio. Não me vejo dentro do estúdio. Não. É incrível. Eu não me vejo no rádio e nem no estúdio. Eu me vejo do seu lado. Eu me vejo do seu lado. Sabia? Cada pessoa tem uma missão na vida. E o grande desafio hoje, sem dúvida alguma, é a falta de paz que há no mundo. O que é a depressão se não a falta de paz pelas decepções da vida? A falta de paz ocasionada pela desilusão, pela decepção, pela surpresa negativa. Existem coisas que você não esperava acontecer. E aconteceu. É tão triste quando você não encontra paz dentro de casa. É tão triste quando uma pessoa não tem lugar para ir. Porque lugar nenhum está bom para ela. E não é porque ela é ruim, não. É porque no mundo, o próprio Jesus, ele disse assim: no mundo tereis aflições. Tem um momento na vida da pessoa que só Deus é capaz de compreender a pessoa, de preencher o vazio da vida da pessoa. E ela não tem para onde correr. Ela não tem para onde olhar. Se ela olhar para trás, é desanimador. Se ela olhar para a situação, é desanimadora. Se ela olhar para os lados, ela não tem ninguém com ela. Então ela tem que olhar para o céu. Eu estou falando com uma pessoa, dentre tantas pessoas que me ouvem, tem uma pessoa que está nesta situação. Parece até que ela me contou. Parece até que ela me falou. Mas o Espírito de Deus tem visto tudo o que tem acontecido em tua vida. E a palavra de Deus para você é esta: olhe para o céu, olhe para o céu, olhe para o céu, porque a tua resposta já está vindo do céu, e não foi por acaso que hoje eu trouxe para você esta palavra. Não foi. Você vai para o santuário, Você vai para o santuário e vai dizer para o missionário, ou para a missionária que te atender: eu fui a pessoa revelada, eu fui a pessoa revelada, eu fui a pessoa revelada pelo missionário Adelino de Carvalho no rádio, e estou aqui, me ajude. Um coração humilde e sincero. Deus não desprezará nunca. Ele disse assim: aquele que vem a mim, de maneira alguma o lançarei fora. Portanto, alegre o teu coração, encha a tua alma de esperança, porque eu estou aqui, ó, eu estou aqui te passando forças, força espiritual, força de determinação, força de fé. Estou aqui do seu lado na sua luta.

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1: Hoje eu quero falar àquela pessoa que está desanimada. Cada dia que passa, você se encontra sem forças para continuar sua vida, desanimado diante dos seus problemas, desiludido com tanta coisa que você já viveu e decepcionado com os homens, decepcionado com as pessoas. Dentre milhares de pessoas em todo o Brasil que olha para dentro de casa, e você olha para dentro da sua casa e diz para você mesmo: isso não é nada daquilo que eu esperava para a minha vida. O que acontece na minha casa não é nada daquilo que eu queria que acontecesse. Minha vida parece que deu errado. As coisas na minha vida não acontecem como eu queria que acontecesse, como um dia eu sonhei que acontecesse. Todos nós na vida passamos por momentos de aflições. Não há um ser humano que nunca tenha passado por momentos difíceis, de desespero, de angústia, de tristeza. Algumas pessoas sentem vontade de morrer, pedem a Deus para levar. Deus me tira, eu não aguento mais. E isso que está acontecendo com você vai passar. Você vai vencer. A vida da gente, ela tem uma trajetória, ela tem um caminho. E muitas vezes o sofrimento vem despertar em nós para uma vida de fé violenta, uma vida de joelhos, uma vida de clamor, uma vida de mais confiança em Deus, de mais busca a Deus. E eu sei que eu estou aqui, eu sei que eu estou aqui em resposta à sua oração. A história da sua vida não vai terminar assim. A história da sua vida não vai terminar assim. Deus vai escrever uma nova história na sua vida. E eu creio que o impossível vai acontecer. O impossível está para acontecer. Porque o teu Pai, o teu Deus, é poderoso e te ama. Quando eu tive um encontro com Deus, eu estava no fundo do poço. E é no fundo do poço que nós encontramos o braço forte de Deus para nos acolher, o acolhimento de Deus. Não chores mais. Não se entregue no meio da batalha. Deus hoje está acolhendo você.

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2: Você enxerga a sua vida um caminho de flores? Como a montanha verde, igual ao Monte Manaim? Um céu azul? Hein? Que coisa linda, né? E os passarinhos cantando. Ou você enxerga o ano de 2025 suave, como uma cachoeira, que mesmo sendo águas fortes, pesadas, e descendo, é na sua queda, é na queda das cachoeiras, é que o rio adquire a sua força. Então, quando nós nos humilhamos perante Deus, olha que lição, hein? Eu vou fazer 50 anos de ministério, irmãos. Eu nunca, em toda a minha vida, me vi tão inspirado, tão alegre, tão feliz, como eu estou vivendo esses dias, pela revelação que Deus me deu deste ano de 2025. Mas você pode estragar este ano. Você pode estragar este ano. Deus respeita muito a nossa vontade. Nem tudo que eu quero acontece. Mas tem coisa que eu não quero de ruim que pode acontecer comigo, quando eu contrario a vontade de Deus. Aí, Deus, sendo justo, não vai deixar você colher bênçãos, sendo que você plantou rebeldia, desobediência. Se você quer ser feliz na sua vida, irmã, faça certo. Só isso. Você quer que as coisas deem certo na sua vida, irmão? Financeiramente, no casamento, na vida sentimental, faça certo. Se você quer que as coisas deem certo na sua vida, é só você fazer certo. Deus é...

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1: Sexta-feira vai ser um dia muito forte em todos os santuários no Brasil. O tapete do amor, uma bênção especial para a vida de todos nossos irmãos, pessoas que vão pela primeira vez, pessoas que buscam a felicidade na sua vida sentimental. Então, a bênção para todos os casais, para também para aqueles que estão solteiros e têm aí no coração desejo de ser feliz. É muito importante isto. Você merece ser feliz. Luta pela sua felicidade. É muito importante ter uma base. E a base, quando você começa, é espiritual. Não adianta você querer começar algo na sua vida se você não dá valor. O mais importante, que é o lado espiritual. Então, sexta-feira, em todos os santuários, o tapete do amor. Sábado, dia 13, teremos aí o fechamento do trabalho da queima dos espinhos. Muitas pessoas estão indo ao santuário conversar com os profetas, profetisas, para receber orientação espiritual para dia 13 você fazer este ato profético da queima dos espinhos diante do altar de Deus, aonde ali vai ser um ato profético muito forte. No dia 14, o dia de Pentecoste, um dia forte, onde nós teremos um momento especial com o Espírito Santo de Deus. Então, terá três dias fortes e três dias diferentes um do outro. Então, é importante você procurar o profeta, você conversar com o profeta, com a profetisa, que vai estar te orientando você sobre os trabalhos que vai estar acontecendo. A palavra de Deus diz no livro de Oséias, que diz que muitas pessoas são destruídas na vida por falta de conhecimento, conhecimento espiritual. Às vezes tem pessoas que não têm interesse de aprender, aprofundar nas coisas espirituais. Nós vivemos num mundo de batalha, de guerra, e a melhor defesa é o ataque. Se você não ataca, você vai ser atacado. Pessoas que são vítimas da inveja, vítima de palavras feiticeiras, trabalho de esquerda, pessoas que têm inveja de você, que a inveja é um espinho também, né? A inveja é um espinho que tem que ser queimado. Tem pessoas que não conseguem subir na vida, não conseguem vencer na vida por causa desse espinho maldito da inveja. Porque o sucesso de uma pessoa incomoda. O crescimento de uma pessoa, seja na área sentimental, financeira, profissional, na vida, causa inveja nos seus adversários. E a inveja é um espinho que precisa ser queimado. E às vezes a inveja ela vem de pessoas que te conhecem. Pode ser um parente, pode ser uma pessoa que você dá liberdade ela entrar na sua casa, é de dentro da sua casa. E você fala assim, nossa, melhor amigo que eu tenho, e eu tenho assim a confiança de contar minha vida para todas as pessoas, né? Como se dizem, minha vida é um livro aberto. Então você fica na mão dos outros. Você precisa ter segredos espirituais. Você não pode contar a sua vida para os outros. Ainda mais quando você tem um projeto de vida que você conta para as pessoas. Tem gente que olha e fala assim, ela não tem nem aonde cair morta, ele não tem nem aonde cair morto, como é que vai conseguir? O invejoso não vê seu esforço, que você dedica, que você trabalha. Ele não quer que você esteja bem, ele não quer ver sua felicidade. Então é muito importante você observar a sua vida. Por que que tem coisa na sua vida que não vai, não prospera? Você não consegue realizar. Pode ser esse espinho da inveja. E é preciso ser queimado. Dia 13, em todos os santuários espalhados pelo Brasil. Agora é importante você procurar o profeta, a profetisa, que vai te passar uma orientação espiritual. Você vai fazer a sua parte e a parte de Deus, o arcanjo Miguel, você pode ter certeza que ele vai fazer. Você queimar essa doença, queimar esse vício, essa amarração, essa inveja, perturbação, tudo aquilo que tem causado na sua vida sofrimentos e dores. A decisão é sua: sair do sofrimento ou continuar com ele. Você tem livre arbítrio para escolher o que você quer. E você merece ser feliz. Você merece, você tem a sorte de falar assim: Deus, eu posso, eu consigo, eu vou dar conta, porque eu posso todas as coisas naquele que me fortalece, e quem me fortalece é o Senhor Jesus. Estou do seu lado, estou aqui em oração, e nada vai impedir você de conquistar a sua vitória. Levanta a sua cabeça, meu amigo, minha amiga, levanta a sua cabeça, faz a sua parte, porque Deus, ele vai te honrar, vai te abençoar, vai te colocar você por cima. E aqueles que não acreditaram que você iria chegar, vão levantar a cabeça para ver aonde Deus vai colocar você na galeria dos vencedores. Que maravilha, hein? Que bênção. Eu posso tudo naquele que me fortalece.

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1: 1:46.
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2: Foi Deus quem me colocou no seu caminho e nós estamos para todo o Brasil levando uma mensagem inteligente para que você possa entender, através da fé racional, o que Deus pode e quer fazer por você. Os dois pilares da nossa salvação, os dois, está ou estão no poder de Deus e no amor de Deus. No amor de Deus e no poder de Deus. Deus tem poder para resolver o seu problema, para curar a sua enfermidade, para libertar você da escravidão do vício, da amarração, da depressão, da tristeza, do vazio da alma. Deus tem poder para libertar seu filho do vício das drogas, a pessoa que você ama, mudar a história da sua casa. Mas Deus só vai fazer isso se Ele te amar. E Deus é amor. O segundo pilar, que seria o primeiro, Deus é amor. Deus te ama. Nada para Deus é mais importante do que você, do que sua vida, porque você é filho de Deus. Quando nós entendemos quem somos diante de Deus e o que Deus representa para nós e o poder infinito que Ele tem e a liberdade que Deus nos dá para decidir o que queremos e o que não queremos para a nossa vida, nós damos o primeiro passo rumo ao milagre de Deus. O milagre de Deus. O nosso Deus, nosso Pai, a glória do nosso Pai, a glória do nosso Deus está em realizar o impossível por você. Para que todos possam enxergar que a sua fé, ela vence o mundo. Então, aquilo que eu acho impossível acontecer, aquilo que você acha impossível de acontecer, para Deus, tudo é possível. Você sabia que nós pecamos quando nós imaginamos como Deus vai fazer? Como será que Deus vai fazer para me curar? Como será que Deus vai fazer para me tirar dessa situação? Como será que Deus vai fazer para abrir a porta para o meu emprego, para minha empresa? Como será que Deus vai fazer para salvar meu casamento? Como será que Deus vai fazer para mudar minha situação? Eu não sei. Você não sabe. Ser humano nenhum sabe, porque os caminhos de Deus são infinitos. Agora, eu sei que Ele vai fazer. Eu sei que Ele vai operar. Eu sei que Ele vai agir. Porque diz a Bíblia que todas as coisas podem acontecer, menos Deus decepcionar a sua fé. Nosso Deus, Ele navega no mar da nossa fé. Ele não pode decepcionar a nossa fé. E se você tem fé, eu sei que você tem fé, Deus tem poder. Deus é todo poderoso. Ele é teu Pai. E pode ter certeza que Ele vai agir na sua vida. Vai. Teus inimigos vão ver o que Deus vai fazer na tua vida. Teus inimigos serão envergonhados diante do que Deus vai fazer na tua vida. Esta obra é forte. É a obra da revelação do Espírito. E ela chega até você para dar a você uma direção, uma saída, um grito de liberdade, um brado de vitória.

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1: Honrar o pai e a mãe é o primeiro mandamento com promessa. E a promessa é a longevidade, ou seja, raí. Deus prolonga os dias de vida, dando aos filhos que honram o pai, honram a mãe, dias acrescentados na vida, dias de saúde, de paz, de alegria, de triunfo. É impressionante que na vida tudo tem uma consequência. Tudo. A semeadura é livre. Você escolhe o que você vai plantar. E planta o que você quiser. Escolhe o tipo de semente. E planta o que você quiser. Mas na hora de colher, você não vai colher outra coisa a não ser aquilo que você plantou. Deus perdoa os nossos erros. Mas a consequência dos nossos erros é inevitável. Inevitável. A colheita é obrigatória. Quando damos o desprezo para Deus e o colocamos em último lugar, estamos plantando o desprezo. E isso não é bom. Isso não é bom. Quando o filho pródigo desprezou a casa do pai e foi para o mundo, levando a herança que ele exigiu receber do pai, ele gastou tudo que tinha no mundo, ficou sem nada, e depois que perdeu tudo que possuía, diz a Bíblia que o mundo não lhe dava nada. E o mundo não lhe dava nada. Você tem um lugar marcado na casa do Pai. Deus trouxe você para o santuário e você tem um lugar marcado, uma cadeira cativa. Um lugar que é seu na casa do Pai. Então todas as bênçãos de Deus vêm para você ali naquele lugar. Naquele lugar. Se você não está, outro recebe. Se você não está, você perde. É melhor obedecer do que sofrer. Já estive um tempo na minha vida fora da casa do Pai. Sofri demais. Sofri muito. A maior pregação não é feita nem por mim, nem por padres, nem por bispos, nem pelo Papa, nem por pastores. A maior pregação quem faz é o sofrimento do mundo. O mundo é mau. O mundo é mau, é perverso. E não tem outra saída, ele te empurra ou para a casa de Deus ou para o fundo do poço. Ou para a casa de Deus como tábua de salvação ou para o fundo do poço. Pense bem, olha onde você está. Alguém em algum lugar precisava ouvir esta palavra.

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2: Na minha Bíblia tem uma palavra que diz: tudo eu posso naquele que me fortalece. Eu sei que você já ouviu muita gente pregar sobre isso. Nós vivemos num país cheio de grandes pregadores. E durante mais de 40 anos, eu tenho abraçado esse texto da palavra de Deus com uma fé violenta, com um poder violento de enxergar o impossível, de partir para cima do inimigo, de ter foco, força e fé naquilo que eu quero e onde eu quero chegar, onde eu quero chegar, onde eu quero chegar. Tudo eu posso naquele que me fortalece. Tudo. O que é tudo? Tudo não tem limites. Tudo não tem limites. Quando eu falo tudo, eu estou incluindo a cura, a libertação, eu estou incluindo a vitória sobre os seus inimigos espirituais, sobre quem tenta destruir você por causa da inveja. A vitória sobre quem se levanta contra a sua vida, no seu trabalho, que faz feitiço contra você. A vitória contra as pessoas que querem ver a sua ruína e fazem um feitiço chamado oração do contra. Ora contra e determina que você vai cair. Isso é feitiçaria que tem muitas igrejas. Tudo eu posso naquele que me fortalece. Eu posso realizar meus sonhos. Você pode realizar seus sonhos.

Você pode conquistar o que você quer. Você pode se levantar e se colocar numa posição de grandeza, porque Deus levanta o homem, Ele tira o homem do pó e o coloca assentado com príncipes. Você pode pagar as suas dívidas e prosperar. Você pode ver a sua empresa crescer. Você pode enxergar a porta que estava fechada se abrindo. Você pode encontrar o grande amor de sua vida. Você pode reabilitar seu casamento, resgatar o verdadeiro amor de sua vida. Você pode estender a mão para o seu filho e ajudá-lo e enxergar nele uma nova criatura. Tudo você pode. Deus, Ele nos dá as chaves do reino dos céus, que é a fé. Nos revela o tempo que nós estamos vivendo da segunda glória. Este tempo que nós estamos vivendo, o tempo do fim, é o tempo da segunda glória da igreja. A primeira glória foi a igreja primitiva. A segunda glória, segundo castiçal, a dupla honra no lugar da vergonha, o poder dobrado de Deus que Elias deu a Eliseu quando foi arrebatado no carro de fogo. Deus prometeu dar a você, a mim, a nós, o poder para dizer: tudo eu posso naquele que me fortalece. Pare de queixar, pare de reclamar, pare de olhar para baixo, pare de olhar para os lados, pare de olhar para trás, olhe para cima, olhe para frente. Deus me colocou no seu caminho para mostrar a você o tempo de Deus que chegou na sua vida.

Se você quer que tudo dê certo na sua vida, faça certo, que vai dar certo. 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E lá em cima do monte, Deus vai contemplar a sua fé. Vai te dar o que você precisa e o que só Ele pode fazer por você. Faça certo, que vai dar certo.

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1: 2h39.
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3: A grandeza de Deus é para aqueles que acreditam. As coisas de Deus é para quem tem fé. Os milagres de Deus é para quem sacrifica, porque o sacrifício gera milagres. Nós vamos agora à participação de mais um companheiro, uma companheira nossa, mais um quadro do nosso programa. Esses quadros são muito importantes, porque eles trazem para cada pessoa que ouve a luz do conhecimento espiritual. O conhecimento nos leva à luz. O conhecimento fortalece a nossa fé. Nada nos prejudica tanto quanto a ignorância espiritual, a cegueira espiritual. O apóstolo Paulo disse: eu sei em quem tenho crido e sei que ele é poderoso. Vamos agora a mais um quadro do nosso programa.
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1: No livro de 2 Pedro, no capítulo 2, no verso 19, diz assim: pois aquele que é vencido fica escravo do vencedor. Aquele que é vencido fica escravo, se torna escravo do vencedor. Quem vence domina, mas quem perde é dominado, é escravizado. Você não tem outra alternativa a não ser vencer. É vencer para não ser dominado pelos seus inimigos espirituais. O mundo espiritual é muito perigoso. Existem problemas gravíssimos. Essa Sagrada Escritura, esse versículo da Sagrada Escritura nos traz uma reflexão muito profunda. Porque Deus não criou você, não criou a sua casa, a sua família, não permitiu vocês nascerem nesse plano espiritual, nessa vida que Deus deu, para sofrer, para carregar tormentas, para carregar perturbações, depressões, para carregar uma alma aflita, debilitada. Não! Deus criou você para ser feliz, para curtir a vida, para ter uma família abençoada, para ter um caminho transformado. Deus criou você para ter uma vida de mudança, não uma vida escrava, só de perdas, só de sufoco na sua alma. Deus criou você para ser feliz. Mas por que você tem vivido então tanta tormenta? Eu estou falando com você que me ouve, em qualquer lugar do Brasil ou do mundo, pela internet, pelo YouTube, pela rádio, pelas redes sociais, não importa aonde você está me ouvindo, o Espírito de Deus está fazendo esta reflexão e a minha voz chegar a você, porque chegou o momento da mudança. Uma vida nova, transformada por Deus, para vencer. Uma reflexão profunda. E daqui a pouco você vai ouvir comigo o depoimento da Silvana, para trazer a exemplificação do que eu estou te dizendo, porque Deus muda sim, é passo a passo, não é mágica, mas quando a gente faz, Deus responde. E você vai ouvir a Silvana contar que ela era depressiva, que ela era escrava de remédios, que ela era dominada pela depressão, que ela era dominada pelo vício. E a vida dela estava entregue ao fracasso. E daqui a pouco ela vai contar como ela saiu de tudo isso. Daqui a pouquinho. Vamos ouvir um louvor? Daqui a pouco eu volto.

0: Muito bem, muito bem. Eu quero agora que você preste muita atenção no depoimento da Silvana. A Silvana que lutou contra a depressão durante muito tempo. A Silvana que era escrava, escrava da depressão, da doença, do inimigo. E hoje é livre, feliz, ela mesmo conta, feliz, alegre, porque ela foi liberta através do primeiro passo que ela deu, que foi ir ao santuário, iniciar a corrente de batalha espiritual, ouvir o profeta que a orientou a estar em Manaí.
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1: Qual que é o nome da senhora?
2: Silvana.
1: Dona Silvana, a senhora está vindo de qual cidade?
2: De Juiz de Fora.
1: O que já mudou na vida da senhora lá no santuário desde que a senhora começou a ir no santuário, a fazer a sua corrente?
2: Olha, menina, eu quando eu cheguei lá, eu cheguei muito, assim, muito triste, com depressão, sem saber o que fazer, entendeu? Mas hoje a minha vida mudou muito. Hoje eu sou outra pessoa. Mudou tudo.
1: A senhora sofria com depressão, tristeza, chorava muito? Como é que era?
2: Muito. Eu chorava muito. Demais.
1: Não tinha ânimo para fazer mais nada? Como que era?
2: Não, não tinha ânimo. Ficava desanimada, não queria fazer nada.
1: E aí a senhora encontrou o santuário, né? A partir do momento que a senhora encontrou o santuário, o que que mudou? Como que tá hoje? Hoje a senhora é uma pessoa feliz, né? Essa depressão que a senhora tinha, como é que tá?
2: Ah, hoje eu sou uma pessoa feliz, com o que eu tinha, tudo que eu sentia hoje acabou, passou, não sinto mais nada, entendeu?
1: E quanto tempo foi que a senhora passou nessa situação de depressão, de tristeza, sem vontade de fazer nada?
2: Ah, eu fiquei muito tempo assim, sem fazer, com depressão, ficar chorando. Eu ficava assim, ah, meu Deus, o que eu vou fazer na minha vida, como é que vai ser? Nossa, é horrível. Eu sou uma pessoa que já morei, já passei uma situação muito complicada, muito difícil.
1: A senhora tinha me contado aqui, antes da gente começar a gravação do testemunho, que a senhora chegou a não ter lugar de morar, não é isso?
2: Isso, não tinha lugar de morar. Eu morava com a amiga minha, mas depois eu peguei e saí da casa dela, porque não dava. Aí eu encontrei esse santuário.
1: E aí a vida da senhora transformou para a glória de Deus?
2: A glória de Deus, em nome de Jesus.
1: Hoje é feliz, né? Tá sorrindo.
2: Sim, hoje eu sou muito feliz, graças a Deus.
1: E na tentativa, né, de se livrar da depressão, a senhora chegou a procurar ajuda médica?
2: Não, não.
1: Só ficava ali mesmo na tristeza?
2: É, eu só ficava assim, eu só ficava pensando, ah, meu Deus, o que eu vou fazer na minha vida? O que vai ser de mim? Eu só ficava assim com essas coisas na minha cabeça.
1: E aí, hoje está curada, liberta dessa depressão, graças a Deus, né?
2: Graças a Deus, em nome de Jesus. Graças a Deus, hoje eu estou curada, em nome de Jesus.
1: E para quem está ouvindo a senhora agora, né, que está em casa, sofrendo com depressão ou qualquer outro tipo de problema na vida, o que que a senhora fala para essa pessoa fazer?
2: Olha, para essa pessoa que está sofrendo com depressão, eu falaria para ele procurar, né? Uma igreja, né, para poder ser liberto, ser curado, né, dessa depressão, desse sofrimento, entendeu?
1: Através da obediência ao profeta, né, do sacrifício de fé no altar, a pessoa consegue a vitória, né?
2: Consegue sim, através da obediência, ele consegue a vitória, em nome de Jesus, faça ele ter fé, em nome de Jesus.
3: Graças a Deus, nossa, meu pai, que forte, isso é muito sério, isso é muito forte, e você precisa tomar essa atitude na sua vida. Eu sou profeta de Deus, fui preparada pelo apóstolo missionário Adelino de Carvalho para cuidar de você, e eu vou cuidar de você, eu vou ir com você até o fim, até você contar seu testemunho, assim como a Silvana está contando. Vai ter jeito sim, minha amiga, meu amigo, vai ter jeito sim. Basta você querer. 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
1: Sexta-feira vai ser um dia muito forte em todos os santuários no Brasil. O tapete do amor, uma bênção especial para a vida de todos nossos irmãos, pessoas que vão pela primeira vez, pessoas que buscam a felicidade na sua vida sentimental. Então, a bênção para todos os casais, para também para aqueles que estão solteiros e têm aí no coração desejo de ser feliz. É muito importante isto. Você merece ser feliz. Luta pela sua felicidade. É muito importante ter uma base. E a base, quando você começa, é espiritual. Não adianta você querer começar algo na sua vida se você não dá valor o mais importante, que é o lado espiritual. Então, sexta-feira, em todos os santuários, o tapete do amor. Sábado, dia 13, teremos aí o fechamento do trabalho da queima dos espinhos. Muitas pessoas estão indo ao santuário conversar com os profetas, profetisas, para receber orientação espiritual para dia 13 você fazer este ato profético da queima dos espinhos diante do altar de Deus, aonde ali vai ser um ato profético muito forte. No dia 14, o dia de Pentecostes, um dia forte, onde nós teremos um momento especial com o Espírito Santo de Deus. Então terá 3 dias fortes e 3 dias diferentes um do outro. Então é importante você procurar o profeta, você conversar com o profeta, com a profetisa, que vai estar te orientando você sobre os trabalhos que vai estar acontecendo. A palavra de Deus diz no livro de Oséias, que diz que muitas pessoas são destruídas na vida por falta de conhecimento, conhecimento espiritual. Às vezes tem pessoas que não têm interesse de aprender, aprofundar nas coisas espirituais. Nós vivemos num mundo de batalha, de guerra, e a melhor defesa é o ataque. Se você não ataca, você vai ser atacado. Pessoas que são vítimas da inveja, vítima de palavras feiticeiras, trabalho de esquerda, pessoas que têm inveja de você, que a inveja é um espinho também, né? A inveja é um espinho que tem que ser queimado. Tem pessoas que não conseguem subir na vida, não conseguem vencer na vida por causa desse espinho maldito da inveja. Porque o sucesso de uma pessoa incomoda. O crescimento de uma pessoa, seja na área sentimental, financeira, profissional, na vida, causa inveja nos seus adversários. E a inveja é um espinho que precisa ser queimado. E às vezes a inveja ela vem de pessoas que te conhecem. Pode ser um parente, pode ser uma pessoa que você dá liberdade ela entrar na sua casa, é de dentro da sua casa. E você fala assim, nossa, o melhor amigo que eu tenho, e eu tenho assim a confiança de contar minha vida para todas as pessoas, né? Como se dizem, minha vida é um livro aberto. Então você fica na mão dos outros. Você precisa ter segredos espirituais. Você não pode contar a sua vida para os outros. Ainda mais quando você tem um projeto de vida que você conta para as pessoas. Tem gente que olha e fala assim, ela não tem nem aonde cair morta, ele não tem nem aonde cair morto, como é que vai conseguir? O invejoso não vê seu esforço, que você dedica, que você trabalha. Ele não quer que você esteja bem, ele não quer ver sua felicidade. Então é muito importante você observar a sua vida. Por que que tem coisa na sua vida que não vai, não prospera? Você não consegue realizar. Pode ser esse espinho da inveja. E é preciso ser queimado. Dia 13, em todos os santuários espalhados pelo Brasil. Agora é importante você procurar o profeta, a profetisa, que vai te passar uma orientação espiritual. Você vai fazer a sua parte e a parte de Deus, o arcanjo Miguel, você pode ter certeza que ele vai fazer. Você queimar essa doença, queimar esse vício, essa amarração, essa inveja, perturbação, tudo aquilo que tem causado na sua vida sofrimentos e dores. A decisão é sua: sair do sofrimento ou continuar com ele. Você tem livre arbítrio para escolher o que você quer. E você merece ser feliz. Você merece, você tem a sorte de falar assim: Deus, eu posso, eu consigo, eu vou dar conta, porque eu posso todas as coisas naquele que me fortalece, e quem me fortalece é o Senhor Jesus. Estou do seu lado, estou aqui em oração, e nada vai impedir você de conquistar a sua vitória. Levanta a sua cabeça, meu amigo, minha amiga, levanta a sua cabeça, faz a sua parte, porque Deus, ele vai te honrar, vai te abençoar, vai te colocar você por cima. E aqueles que não acreditaram que você iria chegar, vão levantar a cabeça para ver aonde Deus vai colocar você na galeria dos vencedores. Que maravilha, hein? Que bênção. Eu posso tudo naquele que me fortalece.

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2: 3:15.
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3: Hoje eu vou falar uma coisa que não vai agradar muita gente. Eu canto, minha filha canta, sou amplamente favorável ao louvor na igreja. Mas existem igrejas e líderes que só se preocupam com louvor, com a pregação e com a oração. Tem igrejas inteiras que você vai lá, é só louvor, pregação e oração. Louvor, pregação e oração. Vai de novo, louvor, pregação e oração. E oferta, né? Oferta é que mantém as igrejas, toda a igreja é assim. Dízimo é que mantém, é obrigação nossa entregar o dízimo, ser fiel a Deus. Mas eles preocupam, o pastor preocupa, os líderes preocupam em louvor, cantam como os anjos, pregam como os apóstolos, oram como os profetas. E os filhos vão para a droga, os filhos vão para a prostituição, os casais separam. Outros vão para o mundo do crime, outros caem na jogatina, e o povo está cantando, está pregando, está orando, e a família indo para o buraco. Aí você pergunta, mas no santuário não tem louvor? Tem, tem. Tem pregação da palavra de Deus? Tem, tem. Tem oração? Tem. Mas tem uma coisa que é muito importante: a revelação do Espírito Santo. A palavra rema, a palavra revelada. E a prática do que é necessário fazer, do que precisa fazer, do que precisa agir para ficar de pé. Ah, meu irmão, para ficar de pé, não basta só orar, não basta apenas você cantar, não basta apenas pregar. Tem que vigiar. Tem que ensinar como você observa o mover do inimigo. Tem que ter força para a batalha espiritual. Tem que ter garra de águia. Tem que ter visão de águia. Tem que voar alto e tem que ser praticante da verdade. Às vezes isso desagrada. Então, quando eu chamo lá na frente,

os adolescentes, pré-adolescentes, e tenho uma reunião com os pré-adolescentes, e falo para eles a verdade, e falo: olha, se vocês não estudarem, vocês não vão conseguir nada na vida, e depois, se vocês conseguirem alguma coisa na vida, alguém que estudou vai tomar de você. Então, quando eu começo a falar para os pré-adolescentes e adolescentes, que é um trabalho lindo que nós realizamos, que eles têm que honrar o pai, honrar a mãe, que eles têm que estudar, e que é ruim estudar, eu nunca gostei, eu sou doutor formado, nunca gostei de estudar, mas eu estudei para não ser feito de bobo. Aí o pai chega para mim depois e fala assim: muito obrigado, o senhor me ajudou muito. A mãe: muito obrigado, o senhor me ajudou muito. O avô, a avó: o senhor me ajudou muito, a palavra que o senhor me deu valeu por uma pregação, aquilo que o senhor falou para o meu filho, para minha filha, valeu por uma pregação. Porque hoje meu filho estuda, não me dá trabalho, tem a cabeça no lugar e não anda com qualquer pessoa. Esqueceram de ensinar as crianças, os adolescentes e pré-adolescentes. Esqueceram de ensinar as coisas normais da vida. Esqueceram de ensinar que parentes a gente não escolhe, mas amigos a gente escolhe. Deus quer que você tenha uma vida sadia, normal e vitoriosa.

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1: É, meu irmão, minha irmã, entender o mistério da fé é muito simples. É só você se lançar na fé e acreditar no poder de Deus, na força de Deus, na operação de Deus. Você tem fé, Deus tem o poder. É uma química completa. Porque a fé nos conduz ao triunfo, nos conduz à região espiritual do milagre. A fé nos conduz à vitória, à libertação. Então, quando nós nos lançamos na fé, nós cremos. Quando nós exercemos a nossa fé não pode ser apenas de palavras. Porque uma ação, uma atitude, uma ação de fé vale mais que mil palavras. Uma ação de fé vale mais que mil orações. E sem fé é impossível você conseguir qualquer coisa de Deus. Deus abençoe você que carrega no peito um coração cheio de fé.

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2: Eu represento... uma obra grandiosa. Eu represento um poder grandioso. Eu trago nas minhas mãos uma credencial do nome de Jesus. O poder de um Deus que pega o homem no pó e o transforma em príncipe. O poder de um Deus que levanta o entrevado, o paralítico. O poder de um Deus que dá vista aos cegos, que faz o surdo ouvir, que cura o desenganado, desafia a ciência e faz aquilo que a ciência não consegue fazer. Eu trago aqui uma palavra de coragem e vitória espiritual para a sua vida, para que você possa olhar para cima e saber que alguém lá de cima me colocou no seu caminho para abrir os seus olhos para o grande amor que ele tem por você. Nada acontece por acaso. Eu oro todas as madrugadas e comigo oram mais de 1 milhão de pessoas. Tem muitos anos isso. Em todas as partes do mundo. Eu recebo no Monte Manaim pessoas doentes, desenganadas, com filho nas drogas, com casamento destruído, desejo de suicídio, depressão, angústia. E essas pessoas que me procuram batendo na última porta. Depois de terem ido em muitas igrejas, em muitos lugares, são tocadas por Deus. Sentem algo grandioso. E esta obra da revelação do Espírito, ela traz para você uma força violenta. Um poder grandioso. Deus não aceita que nada e nem ninguém venha escravizar sua vida, venha dominar sua vida, venha atrapalhar sua vida. venha impedir você de ir para frente, venha impedir você de realizar seus sonhos. É impressionante. O contrário da morte não é vida. O contrário da morte é sonhos. Porque quem parou de sonhar já morreu há muito tempo. E quando você parou de sonhar, dentro de você enfraqueceu a sua vontade de viver. A falta de sonhos, ela vai definhando por dentro as pessoas. E elas vão perdendo o ânimo para a vida. Só que a sua vida está apenas começando. Por isso que eu estou aqui. Deus me colocou no seu caminho, em resposta à sua oração, para trazer para você a obra da revelação do Espírito Santo. Por isso, creia.

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2: É muito bom estar aqui com você. E eu estou aqui, ó, do seu lado, passando força, passando fé para você. Eu vou falar uma coisa do fundo da minha alma. Eu vou falar para você uma coisa do fundo do meu coração. Nós vivemos num mundo. É difícil hoje você encontrar uma pessoa que não teve na vida uma decepção, uma desilusão, principalmente porque deu amor. Olha só, deu amor e colheu desprezo. Isso dói, gente. Isso dói. Deu amor. Você deu amor a uma pessoa. Eu não estou falando só do amor homem e mulher, mas eu estou falando a todo tipo de amor. Amor de pai, amor de mãe, que deu amor ao filho e ganhou desprezo. Em troca do amor, recebeu desprezo. Isso corta a alma. Corta a alma. Eu estou falando do irmão, irmão carnal, que cresceu junto com você. Você deu amor e depois aquela pessoa te desprezou. Há casos até do irmão ou da irmã, depois que se casa ou vai para uma vida de sucesso, esquecer do irmão. Há casos também da decepção amorosa, Você deu amor a uma mulher e ela te deu desprezo. Você deu amor ao seu marido, à pessoa que você ama, ao seu namorado, foi sincera com ele e ele te abandonou. Isso dói. Isso dói. O desprezo dói. O desprezo sangra. Sangra o coração, machuca a alma, vai lá no fundo, faz a pessoa chorar sem querer. Chorar sem querer. Todos nós já passamos por isso. Mas Deus sempre nos surpreende de alguma forma. E eu tenho certeza que você jamais esperava que Deus me colocasse no seu caminho. Eu sei que existem pessoas que me ouve.

fazer o bem, estender a mão, fortalecer as pessoas com o dom que Deus me deu de passar força para você, fé para você e fazer você novamente acreditar na vida, porque a vida é linda. As pessoas vão para o santuário e cada uma delas tem uma história de tristeza e sofrimento. E de repente encontram no santuário uma família de fé, uma família linda, através do vínculo do Espírito Santo. Isso é maravilhoso, isso é maravilhoso. As decepções do passado não podem apagar da sua vida a esperança do dia de amanhã. O melhor de Deus está por vir. E a história de sua vida não vai terminar, não vai, como começou. Deus me colocou aqui, ó. Aqui eu, ó. Não sou muita coisa, não. Sou apenas um companheiro, um companheiro para lutar do seu lado. Deus é que é tudo na nossa vida. Deus abençoe você, receba meu abraço, receba meu abraço. Receba meu abraço abençoador.

O Senhor é a nossa vida. Que força grandiosa estar aqui, cercados pelos anjos de Manaíma. Poder te louvar, declarar a tua bondade e misericórdia por todos os dias de nossas vidas. Para sempre eu cantarei.

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2: 4:13.

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2: Há muitos pais que conhecem todos os bares e boates da cidade, mas não conhecem o filho que tem dentro de casa. Há muitos pais cristãos que falam muito, dão muito conselho para os filhos, pregam para os filhos, mas não tem tempo para ouvi-los. Eu faço um trabalho no santuário com pré-adolescente e adolescente para antecipar o traficante. Prevenir é melhor que remediar. Faço um trabalho também para recuperar viciado em drogas. Mas eu acredito muito na inteligência do adolescente, do pré-adolescente, da criança, que você educa espiritualmente para estar na casa do pai. E é impressionante. Outro dia eu estava ensinando os pré-adolescentes, os adolescentes, como eles devem reagir na escola quando alguém oferecer droga para eles. É muito importante entender que dentro dos presídios tem muitos filhos de cristãos, filhos de pastores, de pastoras, de homens de Deus, de mulheres de Deus. Porque faltou alguém orientá-los para não somente conduzir o filho, a filha para a igreja, mas prepará-los para enfrentar uma faculdade, um clima hostil dentro de uma universidade, enfrentar o mundo que é contra Deus, contra a igreja, contra a família e contra uma vida saudável. Contra uma vida saudável. Então, essa preocupação que eu tenho de orientar os pais a se tornarem amigos dos filhos, mães amigas das filhas e conversarem sobre sexo, não é conversar dizendo isso é pecado, isso assim é pecado, não é isso não, é entrar no mundo do adolescente, da adolescente, e conversar no nível deles, compreendê-los, conversar com eles, tratando-os como adultos. Só que o príncipe das trevas tapa a mente de algumas pessoas para que não dê apoio aos adolescentes em casa. E adolescente em casa é tratado como aborrecente, chato, menino enjoado, é maltratado, incompreendido, é jogado no mundo. E você tem que mudar a estratégia na sua casa. Você precisa ser o melhor amigo do seu filho, a melhor amiga da sua filha. E ouvir, ouvir, ouvir. Eu estou falando isso, nem sei porquê. Deus sabe. É melhor prevenir do que remediar. E quando você não tem tempo para o seu filho, o traficante lá fora tem. E aí vai estragar o menino, vai estragar a menina. Depois que estragar a vida deles, você vai sair correndo atrás do prejuízo, tentando salvar o que você mesmo empurrou para o buraco, através do desprezo e da arrogância de não querer desligar a televisão para ouvir o filho, para ouvir a filha. Deus abençoe. Se você não gostou, sinto muito, vou continuar falando a verdade, porque eu estou aqui para agradar a Deus.

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2: Eu tenho aqui nas minhas mãos a Bíblia, palavra de Deus. Eu amo a palavra de Deus. A Bíblia não contém a palavra de Deus, ela é a própria palavra de Deus. Mas a Bíblia em si, com 66 livros, ela é apenas uma biblioteca de livros sagrados que trazem para nós a vontade expressa, a regra de fé e vida. Agora, eu quero falar a você sobre a Bíblia encarnada, porque o Verbo se fez carne e habitou entre nós. E ele foi o primogênito, primeiro. Ele deixou de ser o único, unigênito, para ser o primogênito, primeiro. O primeiro de milhares, milhões, bilhões, trilhões, quatrilhões de filhos de Deus. Ao longo da história, por causa de Jesus, a raça humana foi salva. Ele era o unigênito filho de Deus e passou a ser o primogênito, o primeiro dentre muitos. O Verbo se fez carne. Quando nós tomamos a palavra de Deus em nossas mãos, com nossa fé viva, e cremos na grandeza de Deus, falava outro dia sobre os dois pilares: Deus é Pai amoroso e é Todo-Poderoso. Se Ele é Pai amoroso e me ama, e Ele tem todo o poder, então Ele tem poder para me curar, para me libertar. Ele tem todo o poder para mudar a história da minha vida. Ele tem todo o poder para me dar paz. Ele tem todo o poder para mudar a minha sorte. Vou falar sobre isso daqui a alguns dias. Deus disse assim: eu mudarei a sorte do meu povo. Então, tem pessoas que precisam ter a sorte mudada. E Davi, ele consultava o profeta de Deus antes de fazer qualquer coisa, porque ele nasceu e foi desprezado pelo pai, Jessé, mas ele foi amado por Deus. É muito importante entender isso. Não importa o que as pessoas pensam de você e como tratam você. Não importa os lixos de humilhações que você já sofreu no decorrer da sua vida. Isso ficou para trás. Você não tem que chorar o que você perdeu, o que fizeram com você, as humilhações que você sofreu, as tristezas que você sofreu. Lixo, se joga no lixo. Você tem que carregar com você as grandezas de Deus, o poder da sua fé, a sorte que você teve de ter encontrado com Deus. E agora está me ouvindo. Porque eu tenho certeza que há um propósito de Deus nisso. para que esta palavra entre no seu corpo, para que você viva esta palavra de Deus, para que você tenha a paz de que fala a palavra de Deus, a saúde de que fala a palavra de Deus, a salvação de que fala a palavra de Deus, a alegria de que fala a palavra de Deus. Que o Espírito do Deus vivo revele a você todas as grandezas de que fala a palavra de Deus e que Ele preparou para você.

Porque tem filho que não respeita o pai, não respeita a mãe. E outras pessoas que choram amargamente a solidão que ficaram. Eu descobri em São Paulo muita gente que mora sozinho, sozinho e Deus. Às vezes a pessoa mora numa casa grande, numa mansão, sozinha e Deus. Filho não vai ver. Às vezes a esposa Deus já levou, ou o marido Deus já levou, o pai, a mãe Deus já levou. É muito triste isso. Porque muitas pessoas reclamam que sofrem e não sabem de onde vem o sofrimento. E nós temos que aprender na vida a ser boas pessoas, a tratar todo mundo com gentileza, com generosidade, com amor. Os nossos pais, nossos avós, nossos tios, nossas filhas e filhos, nossos netos, nossos entes queridos, nossas amizades sinceras. Toma cuidado com os falsos amigos. Toma cuidado com parentes invejosos. Não se pode falar tudo o que pensa. E nem planos, projetos, contar para as pessoas, porque inveja existe. Sobretudo, irmão, irmã, tenha consciência cristã para você servir a Deus. E através do seu exemplo, do seu testemunho, você levar salvação às pessoas que você ama.

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0: 5 e 10.
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2: Às vezes eu gosto muito de conversar. Conversar com os meus ouvintes. Conversar com você. Eu não me vejo no rádio. Não me vejo dentro do estúdio. Não. É incrível. Eu não me vejo no rádio e nem no estúdio. Eu me vejo do seu lado. Eu me vejo do seu lado. Sabia? Cada pessoa tem uma missão na vida. E o grande desafio hoje, sem dúvida alguma, é a falta de paz que há no mundo. O que é a depressão se não a falta de paz pelas decepções da vida? A falta de paz ocasionada pela desilusão, pela decepção, pela surpresa negativa. Existem coisas que você não esperava acontecer. E aconteceu. É tão triste quando você não encontra paz dentro de casa. É tão triste quando uma pessoa não tem lugar para ir. Porque lugar nenhum está bom para ela. E não é porque ela é ruim, não. É porque no mundo, o próprio Jesus, ele disse assim: no mundo tereis aflições. Tem um momento na vida da pessoa que só Deus é capaz de compreender a pessoa, de preencher o vazio da vida da pessoa. E ela não tem para onde correr. Ela não tem para onde olhar. Se ela olhar para trás, é desanimador. Se ela olhar para a situação, é desanimadora. Se ela olhar para os lados, ela não tem ninguém com ela. Então ela tem que olhar para o céu. Eu estou falando com uma pessoa, dentre tantas pessoas que me ouvem, tem uma pessoa que está nesta situação. Parece até que ela me contou. Parece até que ela me falou. Mas o Espírito de Deus tem visto tudo o que tem acontecido em tua vida. E a palavra de Deus para você é esta: olhe para o céu, olhe para o céu, olhe para o céu, porque a tua resposta já está vindo do céu, e não foi por acaso que hoje eu trouxe para você esta palavra. Não foi. Você vai para o santuário. Você vai para o santuário e vai dizer para o missionário ou para a missionária que te atender: eu fui a pessoa revelada. Eu fui a pessoa revelada. Eu fui a pessoa revelada pelo missionário Adelino de Carvalho no rádio. E estou aqui. Me ajude. Um coração humilde e sincero. Deus não desprezará nunca. Ele disse assim: aquele que vem a mim, de maneira alguma o lançarei fora. Portanto, alegre o teu coração, encha a tua alma de esperança, porque eu estou aqui, ó, eu estou aqui te passando forças, força espiritual, força de determinação, força de fé. Estou aqui do seu lado, na sua luta.

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2: Muito bem, eu fico muito feliz de ser essa pessoa simples que eu sou. Eu amo ser assim. Para mim, as coisas mais valiosas da vida são as pequenas coisas. O gesto de amor, de carinho, o gesto de afeto, sabe, minha irmã, sabe, meu irmão, nós erramos muitas vezes quando esperamos receber dentro de casa o carinho que damos. O pai, a mãe, quando criam seus filhos, criam com tanto amor, com tanto carinho, dão antes de nascer todo o amor, a vida. A mãe que arrisca a sua vida e muda seu corpo para poder conceber, e é linda. A mulher grávida é linda, a concepção é muito linda. Deus não dependeu do homem para Jesus nascer, mas dependeu da mulher, Maria, para a concepção de Jesus. Mas o homem, o pai, ele prepara para receber, para ajudar, para festejar a chegada do filho e dar ao filho conforto, apoio, criar o filho, estudar o filho, dentro das suas possibilidades, porque nem todos os pais têm condição de estudar os filhos, mas dão amor, dão carinho, E quando chegam na velhice, muito embora hoje as pessoas estão conseguindo viver uma vida saudável e jovem, até 80, 90 anos, e isso vai cada dia mais prolongar, e Deus abençoe que prolongue mesmo. Mas as pessoas se machucam muito dentro de casa, são muito machucadas dentro de casa, principalmente pelo desprezo. Principalmente pelo desprezo. Desprezo dos filhos, desprezo do marido, que não dá valor ao que a esposa faz. Desprezo da esposa, que muitas vezes não sabe reconhecer a luta do homem para manutenção da família e o apoio que dá. Tem pessoas que só dão valor depois que perdem. Só dão valor à mãe depois que perde. Só dão valor ao pai depois que perde. Só dão valor à esposa depois que perde. Só dão valor ao marido depois que perde. Eu tenho passado aqui a importância de cada pessoa seguir avante na vida. A depressão, ela aparece na vida de uma pessoa e ela sepulta, mata a pessoa em vida. Porque a pessoa passa a se sentir dentro de um buraco negro, sem prazer para nada na vida, porque não tem esperança, não tem um sonho. E a vida de um pai, de uma mãe que criou os filhos e recebeu desprezo, não acabou não. Não acabou não. Sua vida não acabou não. Você tem muito para dar às pessoas. Do seu amor, do seu carinho, do seu apoio. Nós temos muito para fazer para Deus. Você cumpriu sua obrigação de pai? Parabéns. Criou seus filhos, cumpriu sua obrigação de mãe, parabéns. Agora, uma nova etapa começa na sua vida. Nós temos muita gente para ajudar, muitos jovens que estão nas drogas, muita gente que está querendo suicidar, se matar, muita gente que precisa de você, que precisa de mim, que precisa de nós. E Deus me colocou no seu caminho para restituir a você a vontade de viver, para que você possa ter esperança de seguir avante na sua missão, porque cada um de nós tem uma missão, cada um tem a sua missão, não somente eu que sou missionário, mas cada um. E esta missão é a razão da nossa vida. Então, você está doente, você está sofrendo, vá para o santuário, seja curado, seja libertado, pegue seu castiçal, pegue sua espada e vá à luta. Pegue a sua arca da aliança, construa seu altar na sua casa, vá à luta, vamos ajudar as pessoas e vamos ser felizes também, porque a vida, ela é linda, ela é linda, a vida é linda, e ela se constitui em fazer o bem e ser feliz. É isso aí, minha irmã! É isso aí, meu irmão! E eu estou aqui, ó! Aqui eu, ó! Do seu lado, passando força e fé para você!

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2: Sexta-feira vai ser um dia muito forte em todos os santuários no Brasil. O tapete do amor, uma bênção especial para a vida de todos nossos irmãos, pessoas que vão pela primeira vez, pessoas que buscam a felicidade na sua vida sentimental. Então, a bênção para todos os casais, para também para aqueles que estão solteiros e têm aí no coração desejo de ser feliz. É muito importante isto. Você merece ser feliz. Luta pela sua felicidade. É muito importante ter uma base. E a base, quando você começa, é espiritual. Não adianta você querer começar algo na sua vida se você não dá valor o mais importante, que é o lado espiritual. Então, sexta-feira, em todos os santuários, o tapete do amor. Sábado, dia 13, teremos aí o fechamento do trabalho da queima dos espinhos. Muitas pessoas estão indo ao santuário conversar com os profetas, profetisas, para receber orientação espiritual para dia 13 você fazer este ato profético da queima dos espinhos diante do altar de Deus, aonde ali vai ser um ato profético muito forte. No dia 14, o dia de Pentecoste, um dia forte, onde nós teremos um momento especial com o Espírito Santo de Deus. Então, terá três dias fortes e três dias diferentes um do outro. Então, é importante você procurar o profeta, você conversar com o profeta, com a profetisa, que vai estar te orientando você sobre os trabalhos que vai estar acontecendo. A palavra de Deus diz no livro de Oséias, que diz que muitas pessoas são destruídas na vida por falta de conhecimento, conhecimento espiritual. Às vezes tem pessoas que não têm interesse de aprender, aprofundar nas coisas espirituais. Nós vivemos num mundo de batalha, de guerra, e a melhor defesa é o ataque. Se você não ataca, você vai ser atacado. Pessoas que são vítimas da inveja, vítima de palavras feiticeiras, trabalho de esquerda, pessoas que têm inveja de você, que a inveja é um espinho também, né? A inveja é um espinho que tem que ser queimado. Tem pessoas que não conseguem subir na vida, não conseguem vencer na vida por causa desse espinho maldito da inveja. Porque o sucesso de uma pessoa incomoda. O crescimento de uma pessoa, seja na área sentimental, financeira, profissional, na vida causa inveja nos seus adversários. E a inveja é um espinho que precisa ser queimado. E às vezes a inveja ela vem de pessoas que te conhecem. Pode ser um parente, pode ser uma pessoa que você dá liberdade ela entrar na sua casa. É de dentro da sua casa. E você fala assim, nossa, melhor amigo que eu tenho. E eu tenho assim a confiança de contar minha vida para todas as pessoas, né? Como se dizem, minha vida é um livro aberto. Então você fica na mão dos outros. Você precisa ter segredos espirituais. Você não pode contar a sua vida para os outros. Ainda mais quando você tem um projeto de vida que você conta para as pessoas. Tem gente que olha e fala assim, ela não tem nem aonde cair morta. Ele não tem nem aonde cair morto. Como é que vai conseguir? O invejoso não vê seu esforço, que você dedica, que você trabalha. Ele não quer que você esteja bem. Ele não quer ver sua felicidade. Então é muito importante você observar a sua vida. Por que que tem coisa na sua vida que não vai, não prospera? Você não consegue realizar. Pode ser esse espinho da inveja. E é preciso ser queimado. Dia 13, em todos os santuários espalhados pelo Brasil. Agora é importante você procurar o profeta, a profetisa, que vai te passar uma orientação espiritual. Você vai fazer a sua parte e a parte de Deus, o arcanjo Miguel, você pode ter certeza que ele vai fazer. Você queimar essa doença, queimar esse vício, essa amarração, essa inveja, perturbação, tudo aquilo que tem causado na sua vida sofrimentos e dores. A decisão é sua, sair do sofrimento ou continuar com ele. Você tem livre arbítrio para escolher o que você quer. E você merece ser feliz. Você merece, você tem a sorte de falar assim, Deus, eu posso, eu consigo, eu vou dar conta, porque eu posso todas as coisas naquele que me fortalece, e quem me fortalece é o Senhor Jesus. Estou do seu lado, estou aqui em oração, e nada vai impedir você de conquistar a sua vitória. Levanta a sua cabeça, meu amigo, minha amiga, levanta a sua cabeça, faz a sua parte, porque Deus, ele vai te honrar, vai te abençoar, vai te colocar você por cima. E aqueles que não acreditaram que você iria chegar, vão levantar a cabeça para ver aonde Deus vai colocar você na galeria dos vencedores. Que maravilha, hein? Que bênção. Eu posso tudo naquele que me fortalece.

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0: 5h55.
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2: A grandeza de Deus é para aqueles que acreditam. As coisas de Deus é para quem tem fé. Os milagres de Deus é para quem sacrifica. Porque o sacrifício gera milagres. Nós vamos agora à participação de mais um companheiro, uma companheira nossa. Mais um quadro do nosso programa. Esses quadros são muito importantes, porque eles trazem para cada pessoa que ouve a luz do conhecimento espiritual. O conhecimento nos leva à luz. O conhecimento fortalece a nossa fé. Nada nos prejudica tanto quanto a ignorância espiritual, a cegueira espiritual. O apóstolo Paulo disse: eu sei em quem...

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1: No livro de 2 Pedro, no capítulo 2, no verso 19, diz assim: pois aquele que é vencido fica escravo do vencedor. Aquele que é vencido fica escravo, se torna escravo do vencedor. Quem vence, domina. Mas quem perde é dominado, é escravizado. Você não tem outra alternativa a não ser vencer. É vencer para não ser dominado pelos seus inimigos espirituais. O mundo espiritual é muito perigoso. Existem problemas gravíssimos. Essa Sagrada Escritura, esse versículo da Sagrada Escritura nos traz uma reflexão muito profunda, porque Deus não criou você, não criou a sua casa, a sua família, não permitiu vocês nascerem nesse plano espiritual, nessa vida que Deus deu, para sofrer, para carregar tormentas, para carregar perturbações, depressões, para carregar uma alma aflita, debilitada. Não! Deus criou você para ser feliz, para curtir a vida, para ter uma família abençoada, para ter um caminho transformado. Deus criou você para ter uma vida de mudança, não uma vida escrava, só de perdas, só de sufoco na sua alma. Deus criou você para ser feliz. Mas por que você tem vivido então tanta tormenta? Eu estou falando com você que me ouve, em qualquer lugar do Brasil ou do mundo, pela internet, pelo YouTube, pela rádio, pelas redes sociais. Não importa aonde você está me ouvindo, o Espírito de Deus está fazendo esta reflexão e a minha voz chegar a você, porque chegou o momento da mudança. Uma vida nova, transformada por Deus, para vencer. Uma reflexão profunda. E daqui a pouco você vai ouvir comigo o depoimento da Silvana, para trazer a exemplificação do que eu estou te dizendo. Porque Deus muda sim. É passo a passo. Não é mágica. Mas quando a gente faz, Deus responde. E você vai ouvir a Silvana contar que ela era depressiva, que ela era escrava de remédios, que ela era dominada pela depressão, que ela era dominada pelo vício, e a vida dela estava entregue ao fracasso. E daqui a pouco ela vai contar como ela saiu de tudo isso. Daqui a pouquinho. Vamos ouvir um louvor? Daqui a pouco eu volto.

0: Muito bem, muito bem. Eu quero agora que você preste muita atenção no depoimento da Silvana. A Silvana que lutou contra a depressão durante muito tempo. A Silvana que era escrava, escrava da depressão, da doença, do inimigo. E hoje é livre, feliz, ela mesmo conta, feliz, alegre, porque ela foi liberta através do primeiro passo que ela deu, que foi ir ao santuário, iniciar a corrente de batalha espiritual, ouvir o profeta que a orientou a estar em Manaí.
1: Pare e reflita agora em tudo que você vai ouvir neste momento. Pois pessoas que por meio de uma fé sacrificial obtiveram o seu resultado e alcançaram o milagre de Deus na sua vida. O que você vai ouvir agora é uma prova viva que Deus, que operou ontem, opera hoje e sempre. Vamos agora acompanhar mais um resultado de quem usou a fé e recebeu o seu milagre.
2: Qual que é o nome da senhora?
3: Silvana.
2: Dona Silvana, a senhora está vindo de qual cidade?
3: De Juiz de Fora.
2: O que que já mudou na vida da senhora lá no santuário desde que a senhora começou a ir no santuário, a fazer a sua corrente?
3: Olha, menina, Eu quando eu cheguei lá, eu cheguei muito, assim, muito triste, com depressão, sem saber o que fazer, entendeu? Mas hoje a minha vida mudou muito. Hoje eu sou outra pessoa. Mudou tudo.
2: A senhora sofria com depressão, tristeza, chorava muito? Como é que é?
3: Muito, eu chorava muito. Demais.
2: Não tinha ânimo para fazer mais nada? Como que era?
3: Não, não tinha ânimo, ficava desanimada, não queria fazer nada.
2: E aí a senhora encontrou o santuário, né? A partir do momento que a senhora encontrou o santuário, o que que mudou? Como que tá hoje? Hoje a senhora é uma pessoa feliz, né? Essa depressão que a senhora tinha, como é que tá?
3: Ah, hoje eu sou uma pessoa feliz, com o que eu tinha, tudo que eu sentia hoje acabou, passou, não sinto mais nada, entendeu?
2: E quanto tempo foi que a senhora passou nessa situação de depressão, de tristeza, sem vontade de fazer nada?
3: Ah, eu fiquei muito tempo assim, sem fazer, com depressão, ficar chorando. Eu ficava assim, ah, meu Deus, o que eu vou fazer na minha vida? Como é que vai ser? Nossa, é horrível. Eu sou uma pessoa assim que já morei, já passei uma situação muito complicada, muito difícil.
2: A senhora tinha me contado aqui, antes da gente começar a gravação do testemunho, que a senhora chegou a não ter lugar de morar, não é isso?
3: Isso, não tinha lugar de morar. Eu morava com a amiga minha, mas depois eu peguei e saí da casa dela, porque não dava. Aí eu encontrei esse santuário.
2: E aí a vida da senhora transformou para a glória de Deus?
3: A glória de Deus, em nome de Jesus.
2: Hoje é feliz, né? Tá sorrindo.
3: Sim, hoje eu sou muito feliz, graças a Deus.
2: E na tentativa, né, de se livrar da depressão, a senhora chegou a procurar ajuda médica?
3: Não, não.
2: Só ficava ali mesmo na tristeza?
3: É, eu só ficava assim, eu só ficava pensando, ah, meu Deus, o que eu vou fazer na minha vida? O que que vai ser de mim? Eu só ficava assim com essas coisas na minha cabeça.
2: E aí, hoje está curada, liberta dessa depressão, graças a Deus, né?
3: Graças a Deus, em nome de Jesus. Graças a Deus, hoje eu estou curada, em nome de Jesus.
2: E para quem está ouvindo a senhora agora, né, que está em casa, sofrendo com depressão ou qualquer outro tipo de problema na vida, o que que a senhora fala para essa pessoa fazer?
3: Olha, para essa pessoa que está sofrendo com depressão, eu falaria para ele procurar, né? Uma igreja, né, para poder ser liberto, ser curado, né, dessa depressão, desse sofrimento, entendeu?
2: Através da obediência ao profeta, né, do sacrifício de fé no altar, a pessoa consegue a vitória, né?
3: Consegue sim, através da obediência, ele consegue a vitória, em nome de Jesus, faça ele ter fé, em nome de Jesus.
4: É minha fé.
0: Graças a Deus, nossa, meu pai, que forte. Isso é muito sério, isso é muito forte. E você precisa tomar essa atitude na sua vida. Eu sou profeta de Deus, fui preparada pelo apóstolo missionário Adelino de Carvalho para cuidar de você. E eu vou cuidar de você. Eu vou ir com você até o fim, até você contar seu testemunho, assim como a Silvana está contando. Vai ter jeito sim, minha amiga, meu amigo, vai ter jeito sim. Basta você querer. 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

0: Agora, a oração do estudante com a madrinha Bárbara Barcelos.
1: Bom dia, madrinha.
2: Bom dia.
1: Bom dia, pastor. Bom dia, pastora, profetisa, professora.
3: Bom dia. Bom dia, alegria. Bom dia, sonhadores e sonhadoras do reino dos céus. Bom dia para você, meu irmão de fé, minha irmã de fé. Bom dia. Bom dia, trabalhador, trabalhadora que está aí a caminho do seu trabalho. Bom dia para você, dona de casa, que levantou cedo para servir, para cuidar com amor da sua família. Bom dia para você, estudante, você jovem, adolescente, criança, que se prepara para daqui a pouco estar na escola. Um novo dia começou, uma nova oportunidade que Deus nos dá de vivermos a vida, para lutar, vencer e ser feliz. Essa é a vontade do Pai para nós, sermos felizes. A vontade de Deus, ela é boa, ela é perfeita, ela é agradável. Pode ter certeza que o melhor Deus tem preparado para a sua vida. E que nesse novo dia você seja ricamente abençoado pelo poder do nosso Deus. Daqui a pouco, o apóstolo Adelino de Carvalho, o jovem missionário Davi Carvalho vão orar por você. E eu quero te deixar aqui uma breve reflexão dentro da palavra de Deus, para que você reflita sobre isso e aplique na sua vida. Você que todo amanhecer está aqui dentro deste momento de oração, e você também que ouve agora pela primeira vez, não por um acaso, e sim por uma revelação de Deus para a sua vida. Então preste atenção. Em Hebreus, no capítulo 6, versículo 7 e 8, a palavra de Deus diz assim: porque a terra que absorve a chuva, que frequentemente cai sobre ela e produz erva útil para aqueles por quem é também cultivada, recebe bênção da parte de Deus. Mas se produz espinhos e abrolhos, é rejeitada, e perto está da maldição, e o seu fim é ser queimada. Na revelação do Espírito de Deus, essa terra aqui é a minha vida, é a sua vida. E no versículo 7, a palavra diz que essa terra que absorve a chuva, que cai frequentemente sobre ela, produz erva útil. Para aqueles que também é cultivada, recebe a bênção da parte de Deus. Então, toda terra que ela produz bons frutos, toda vida que é produtiva, é porque ela é abençoada por Deus. Em um outro versículo, a palavra diz que é a bênção do Senhor que nos enriquece. Então, toda pessoa que prospera na vida, e quando nós falamos de prosperidade, não é apenas ter dinheiro, mas também que não te falte o dinheiro para você comprar aquilo que você deseja comprar, para você realizar os seus sonhos. Mas nós vemos pessoas que muitas das vezes ela até tem dinheiro, mas ela é infeliz na vida sentimental. Ela é infeliz porque ela não tem prazer de viver a vida. Em alguns dos casos, porque vê o filho ou a filha se perdendo nas drogas, mesmo podendo pagar uma boa clínica de recuperação. E quantos casos que eu já vi de pessoas que gastaram tudo que tinham para poder pagar uma clínica de tratamento, para poder pagar um remédio caríssimo, e gastou tudo o que tinha e ainda assim não conseguiu a cura, não conseguiu a libertação, não conseguiu se livrar daquele espinho de dor, de sofrimento. Então, meu irmão e minha irmã, a verdadeira prosperidade está em você ter completude existencial de vida. Ou seja, ter uma vida completa das bênçãos de Deus. Ter o seu corpo cheio de saúde, primeiramente, né? Porque ninguém merece viver doente.
2: Doenças espalhadas pelo corpo, sentindo dores de tudo quanto é jeito, vivendo a poder de remédio, dependendo de tratamentos e, no entanto, ainda não consegue ter o êxito que precisa na saúde. Porque saúde é bênção que vem de Deus. Isso faz parte da prosperidade, ter saúde, ter alegria. Quantas pessoas têm dinheiro e vivem depressivas? Outras até que acabam com a própria vida. E tinham dinheiro. Você está entendendo? Que a bênção de Deus te leva muito além de ter, te leva a ser. Ser uma pessoa feliz. Ser uma pessoa realizada em Deus. Ou seja, Deus, ele pode queimar todo o espinho da sua vida. E espinho é aquilo que gera maldição. A própria palavra diz aqui, ó. Enquanto que uma vida que produz paz, alegria, saúde, regozijo, porque essa pessoa, ela olha para dentro da casa dela e vê que nada falta. Porque Deus está ali, a presença de Deus é o suficiente para poder trazer para ela tudo que ela precisa. A família feliz, não tem como construir uma família se não for em Deus. Não tem como você abrir um negócio e esperar que esse negócio vá bem se Deus não estiver à frente desse negócio. Se você não chamar Deus para ser o seu sócio. Então, a bênção de Deus nos faz prosperar, nos faz ser completos na nossa vida. Enquanto que aquela vida que produz espinhos, abrolhos, ela é rejeitada, ela está amaldiçoada e o fim dela é ser queimada e destruída no meio da maldição. Então, meu irmão e minha irmã, se essa palavra tocou o seu coração, se você identificou que existe aí um espinho na sua vida que te causa sofrimento, que não permite você ser completo na sua existência, você que observa que algo te falta, que em alguma área da sua vida você não consegue ser feliz, seja na sua vida sentimental, na sua vida financeira, na sua vida familiar, na sua saúde. Ei, hoje, sexta-feira, é o dia de você dar o basta nisso. Hoje, sexta-feira, é o último dia para você falar com o profeta, com a profetisa de Deus e falar: eu quero queimar esse espinho. Eu quero queimar esse espinho de sofrimento, de dor da minha vida, que eu não aceito isso mais. Esse espinho não é seu, esse sofrimento não é seu. Seus inimigos colocaram em você. Mas se de alguma forma esse inimigo entrou, pela sua fé, pela ação da sua fé e pelo poder de Deus, esse espinho vai ser arrancado, esse espinho vai ser queimado hoje em todos os santuários, reino dos céus espalhados pelo Brasil. Procure o profeta, procure a profetisa que vai orientar você. Você vai fazer o seu voto a Deus, vai fazer o seu sacrifício de fé. Hoje também em todos os santuários, às 7 da manhã, às 10 da manhã, 3 da tarde, 7 da noite, você vai passar pelo tapete do amor, para que você receba a bênção de Deus na sua vida sentimental. A palavra diz que entre a fé, a esperança e o amor permanece o amor. O amor é o maior dom de Deus. Seja feliz, meu irmão. Seja feliz, minha irmã. Essa é a vontade de Deus para a sua vida. Haja na sua fé e hoje, sexta-feira, esteja dentro do santuário. Vamos agora ao momento de oração com o apóstolo Adelino de Carvalho e com o jovem missionário Davi Carvalho.
4: Meu nome é Adelino de Carvalho. Há muitos e muitos anos atrás, numa estrada que liga Areias a Esmeraldas, uma luz muito forte surgiu no meu caminho. Já era madrugada, e no meio da luz o Senhor me chamou para fazer uma grande obra. E tudo o que Ele falou, todas as profecias se cumpriram. 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E agora, você recebe a oração de um profeta do Senhor. Jovem adolescente, Davi Carvalho, no início da batalha de mais um dia, ouve-se a voz deste homem de Deus orando por você. Coloque a sua mão direita sobre o rádio. Concentre-se em Deus e receba a prece poderosa do missionário Davi Carvalho.
5: Senhor, como jovem estudante sonhador, venho no silêncio desse dia que amanhece te pedir paz, proteção, sabedoria e força espiritual para lutar, vencer e ser feliz, para olhar o mundo com os olhos cheios de amor, o coração cheio de fé e os dias cheios de esperança. Quero ser fiel, cada dia mais centrado nos teus ensinamentos, ser paciente, compreensivo, equilibrado, justo e alegre. Quero ser um instrumento em tuas mãos, para que todos que se aproximem de mim possam também ser alcançados pelo teu amor. Revista-me da tua beleza, Senhor, e faça resplandecer em meu rosto a tua luz. Só assim eu sei que serei feliz. Obrigado, Senhor. Muito obrigado mesmo por este dia que o Senhor me concede como presente do céu. Em nome de Jesus. Amém.
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0: sai de você.
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0: Tem que descer, tem que descer.
1: E no segundo

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1: É muito bom estar aqui com você. E eu estou aqui, ó, do seu lado, passando força, passando fé para você. Eu vou falar uma coisa do fundo da minha alma. Eu vou falar para você uma coisa do fundo do meu coração. Nós vivemos num mundo... É difícil hoje você encontrar uma pessoa que não teve na vida uma decepção, uma desilusão, principalmente porque deu amor. Olha só. Deu amor e colheu desprezo. Isso dói, gente. Isso dói. Deu amor. Você deu amor a uma pessoa. Eu não estou falando só do amor homem e mulher, mas eu estou falando a todo tipo de amor. Amor de pai, amor de mãe, que deu amor ao filho e ganhou desprezo, em troca do amor recebeu desprezo. Isso corta a alma. Corta a alma. Eu estou falando do irmão, irmão carnal, que cresceu junto com você, você deu amor e depois aquela pessoa te desprezou. Há casos até do irmão ou da irmã, depois que se casa ou vai para uma vida de sucesso, esquecer do irmão. Há casos também da decepção amorosa. Você deu amor a uma mulher e ela te deu desprezo. Você deu amor ao seu marido, à pessoa que você ama, ao seu namorado, foi sincera com ele e ele te abandonou. Isso dói. Isso dói. O desprezo dói. O desprezo sangra. Sangra o coração. Machuca a alma. Vai lá no fundo. Faz a pessoa chorar sem querer. Chorar sem querer. Todos nós já passamos por isso. Mas Deus sempre nos surpreende de alguma forma. E eu tenho certeza que você jamais esperava que Deus me colocasse no seu caminho. Eu sei que existem pessoas que me ouvem há muito tempo, outras estão começando a me ouvir hoje. e eu sou apenas e tão somente um ser humano que quer acertar, que luta para acertar, fazer o bem, estender a mão, fortalecer as pessoas com o dom que Deus me deu de passar força para você, fé para você e fazer você novamente acreditar na vida, porque a vida é linda. As pessoas vão para o santuário e cada uma delas tem uma história de tristeza e sofrimento, e de repente encontram no santuário uma família de fé, uma família linda, através do vínculo do Espírito Santo. Isso é maravilhoso, isso é maravilhoso. As decepções do passado não podem apagar da sua vida a esperança do dia de amanhã. O melhor de Deus está por vir. E a história de sua vida não vai terminar, não vai, como começou. Deus me colocou aqui, ó. Aqui eu, ó. Não sou muita coisa, não. Sou apenas um companheiro, um companheiro para lutar do seu lado. Deus é que é tudo na nossa vida. Deus abençoe você. Receba meu abraço. Receba meu abraço. Receba meu abraço abençoador.

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1: Às vezes eu gosto muito de conversar. Conversar com os meus ouvintes. Conversar com você,

Eu não me vejo no rádio. Não me vejo dentro do estúdio. Não. É incrível. Eu não me vejo no rádio e nem no estúdio. Eu me vejo do seu lado. Eu me vejo do seu lado. Sabia? Cada pessoa tem uma missão na vida. E o grande desafio hoje, sem dúvida alguma, é a falta de paz que há no mundo. O que é a depressão se não a falta de paz pelas decepções da vida? A falta de paz ocasionada pela desilusão, pela decepção, pela surpresa negativa. Existem coisas que você não esperava acontecer e aconteceu. É tão triste quando você não encontra paz dentro de casa. É tão triste quando uma pessoa não tem lugar para ir, porque lugar nenhum está bom para ela. E não é porque ela é ruim, não. É porque no mundo, o próprio Jesus, ele disse assim: no mundo tereis aflições. Tem um momento na vida da pessoa que só Deus é capaz de compreender a pessoa, de preencher o vazio da vida da pessoa, e ela não tem para onde correr, ela não tem para onde olhar. Se ela olhar para trás, é desanimador. Se ela olhar para a situação, é desanimadora. Se ela olhar para os lados, ela não tem ninguém com ela. Então ela tem que olhar para o céu. Eu estou falando com uma pessoa, dentre tantas pessoas que me ouvem, tem uma pessoa que está nesta situação. Parece até que ela me contou. Parece até que ela me falou. Mas o Espírito de Deus tem visto tudo o que tem acontecido em tua vida. E a palavra de Deus para você é esta: olhe para o céu, olhe para o céu, olhe para o céu, porque a tua resposta já está vindo do céu. E não foi por acaso que hoje eu trouxe para você esta palavra. Não foi. Você vai para o santuário, você vai para o santuário e vai dizer para o missionário, ou para a missionária que te atender: eu fui a pessoa revelada, eu fui a pessoa revelada, eu fui a pessoa revelada pelo missionário Adelino de Carvalho no rádio.
e estou aqui. Me ajude. Um coração humilde e sincero. Deus não desprezará nunca. Ele disse assim: aquele que vem a mim, de maneira alguma o lançarei fora. Portanto, alegre o teu coração, encha a tua alma de esperança, porque eu estou aqui, ó, eu estou aqui te passando forças, força espiritual, força de determinação, força de fé. Estou aqui, do seu lado, na sua luta.

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1: Hoje eu quero falar àquela pessoa que está desanimada. Cada dia que passa, você se encontra sem forças para continuar sua vida, desanimado diante dos seus problemas, desiludido com tanta coisa que você já viveu e decepcionado com os homens, decepcionado com as pessoas. Dentre milhares de pessoas em todo o Brasil que olha para dentro de casa, e você olha para dentro da sua casa e diz para você mesmo: isso não é nada daquilo que eu esperava para a minha vida. O que acontece na minha casa não é nada daquilo que eu queria que acontecesse. Minha vida parece que deu errado. As coisas na minha vida não acontecem como eu queria que acontecesse, como um dia eu sonhei que acontecesse. Todos nós na vida passamos por momentos de aflições. Não há um ser humano que nunca tenha passado por momentos difíceis, de desespero, de angústia, de tristeza. Algumas pessoas sentem vontade de morrer, pedem a Deus para levar. Deus me tira, eu não aguento mais. E isso que está acontecendo com você vai passar. Você vai vencer. A vida da gente, ela tem uma trajetória, ela tem um caminho. E muitas vezes o sofrimento vem despertar em nós para uma vida de fé violenta, uma vida de joelhos, uma vida de clamor, uma vida de mais confiança em Deus, de mais busca a Deus. E eu sei que eu estou aqui, eu sei que eu estou aqui em resposta à sua oração. A história da sua vida não vai terminar assim. A história da sua vida não vai terminar assim. Deus vai escrever uma nova história na sua vida. E eu creio que o impossível vai acontecer. O impossível está para acontecer. Porque o teu Pai, o teu Deus, é poderoso e te ama. Quando eu tive um encontro com Deus, eu estava no fundo do poço. E é no fundo do poço que nós encontramos o braço forte de Deus para nos acolher, o acolhimento de Deus. Não chores mais. Não se entregue no meio da batalha. Deus hoje está acolhendo você.

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2: Você enxerga a sua vida um caminho de flores? Como a montanha verde, igual ao Monte Manaim? Um céu azul? Hein? Que coisa linda, né? E os passarinhos cantando. Ou você enxerga o ano de 2025 suave, como uma cachoeira, que mesmo sendo águas fortes, pesadas, e descendo, é na sua queda, é na queda das cachoeiras, é que o rio adquire a sua força. Então, quando nós nos humilhamos perante Deus, olha que lição, hein? Eu vou fazer 50 anos de ministério, irmãos. Eu nunca, em toda a minha vida, me vi tão inspirado, tão alegre, tão feliz, como eu estou vivendo esses dias, pela revelação que Deus me deu deste ano de 2025. Mas você pode estragar este ano. Você pode estragar este ano. Deus respeita muito a nossa vontade. Nem tudo que eu quero acontece. Mas tem coisa que eu não quero de ruim que pode acontecer comigo, quando eu contrario a vontade de Deus. Aí, Deus, sendo justo, não vai deixar você colher bênçãos, sendo que você plantou rebeldia, desobediência. Se você quer ser feliz na sua vida, irmã, faça certo. Só isso. Você quer que as coisas deem certo na sua vida, irmão? Financeiramente, no casamento, na vida sentimental, faça certo. Se você quer que as coisas deem certo na sua vida, é só você fazer certo. Deus

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1: Sexta-feira vai ser um dia muito forte em todos os santuários no Brasil. O tapete do amor, uma bênção especial para a vida de todos nossos irmãos, pessoas que vão pela primeira vez, pessoas que buscam a felicidade na sua vida sentimental. Então, a bênção para todos os casais, para também para aqueles que estão solteiros e têm aí no coração desejo de ser feliz. É muito importante isto. Você merece ser feliz. Luta pela sua felicidade. É muito importante ter uma base. E a base, quando você começa, é espiritual. Não adianta você querer começar algo na sua vida se você não dá valor o mais importante, que é o lado espiritual. Então, sexta-feira, em todos os santuários, o tapete do amor. Sábado, dia 13, teremos aí o fechamento do trabalho da queima dos espinhos. Muitas pessoas estão indo ao santuário conversar com os profetas, profetisas, para receber orientação espiritual para dia 13 você fazer este ato profético da queima dos espinhos diante do altar de Deus, aonde ali vai ser um ato profético muito forte. No dia 14, o dia de Pentecostes, um dia forte, onde nós teremos um momento especial com o Espírito Santo de Deus. Então terá 3 dias fortes e 3 dias diferentes um do outro. Então é importante você procurar o profeta, você conversar com o profeta, com a profetisa, que vai estar te orientando você sobre os trabalhos que vai estar acontecendo. A palavra de Deus diz no livro de Oséias, que diz que muitas pessoas são destruídas na vida por falta de conhecimento, conhecimento espiritual. Às vezes tem pessoas que não têm interesse de aprender, aprofundar nas coisas espirituais. Nós vivemos num mundo de batalha, de guerra, e a melhor defesa é o ataque. Se você não ataca, você vai ser atacado. Pessoas que são vítimas da inveja, vítima de palavras feiticeiras, trabalho de esquerda, pessoas que têm inveja de você, que a inveja é um espinho também, né? A inveja é um espinho que tem que ser queimado. Tem pessoas que não conseguem subir na vida, não conseguem vencer na vida por causa desse espinho maldito da inveja. Porque o sucesso de uma pessoa incomoda. O crescimento de uma pessoa, seja na área sentimental, financeira, profissional, na vida, causa inveja nos seus adversários. E a inveja é um espinho que precisa ser queimado. E às vezes a inveja ela vem de pessoas que te conhecem. Pode ser um parente, pode ser uma pessoa que você dá liberdade ela entrar na sua casa, é de dentro da sua casa. E você fala assim, nossa, melhor amigo que eu tenho, e eu tenho assim a confiança de contar minha vida para todas as pessoas, né? Como se dizem, minha vida é um livro aberto. Então você fica na mão dos outros. Você precisa ter segredos espirituais. Você não pode contar a sua vida para os outros. Ainda mais quando você tem um projeto de vida que você conta para as pessoas. Tem gente que olha e fala assim, ela não tem nem aonde cair morta, ele não tem nem aonde cair morto, como é que vai conseguir? O invejoso não vê seu esforço, que você dedica, que você trabalha. Ele não quer que você esteja bem, ele não quer ver a sua felicidade. Então é muito importante você observar a sua vida. Por que que tem coisa na sua vida que não vai, não prospera? Você não consegue realizar? Pode ser esse espinho da inveja. E é preciso ser queimado. Dia 13, em todos os santuários espalhados pelo Brasil. Agora é importante você procurar o profeta, a profetisa, que vai te passar uma orientação espiritual. Você vai fazer a sua parte e a parte de Deus, o arcanjo Miguel, você pode ter certeza que ele vai fazer. Você queimar essa doença.

pensa queimar esse vício, essa amarração, essa inveja, perturbação, tudo aquilo que tem causado na sua vida sofrimentos e dores. A decisão é sua: sair do sofrimento ou continuar com ele. Você tem livre arbítrio para escolher o que você quer. E você merece ser feliz. Você merece, você tem a sorte de falar assim: Deus, eu posso, eu consigo, eu vou dar conta, porque eu posso todas as coisas naquele que me fortalece, e quem me fortalece é o Senhor Jesus. Estou do seu lado, estou aqui em oração, e nada vai impedir você de conquistar a sua vitória. Levanta a sua cabeça, meu amigo, minha amiga, levanta a sua cabeça, faz a sua parte, porque Deus, ele vai te honrar, vai te abençoar, vai te colocar você por cima. E aqueles que não acreditaram que você iria chegar, vão levantar a cabeça para ver aonde Deus vai colocar você, na galeria dos vencedores. Que maravilha, hein? Que bênção. Eu posso tudo naquele que me fortalece.

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1: 9 horas.
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gente linda do meu Deus maravilhoso! Bom dia! Bom dia com alegria! Bom dia com muita paz! Bom dia com muita luz! Bom dia com o amor de Deus! Que Deus envolva você nessa manhã linda de sexta-feira, 12 de junho de 2026. Um abraço para você! Você que está em casa me recebendo, o meu abraço, o meu carinho para você. Você no seu local de trabalho, o meu abraço. Deus te abençoe. Obrigada pelo carinho. Você no trânsito, indo ouvindo o meu abraço, o meu carinho. Deus te abençoe. Enfim, esteja você onde estiver. Desde já, muito obrigada do meu coração para o seu gratidão. Obrigada pelo carinho. Juntos nós vamos até a 1 hora da tarde hoje, com muita alegria, com muita festa espiritual. Um abraço para você, está entrando no ar. Bom dia, alegria!

é dia do amor, Suzana. Se liga, Suzana. Hoje é dia do amor. Um abraço pra você aí, ó, na sua casa, aí no seu trabalho, onde você estiver. Que seja você uma pessoa com um coração cheio de amor. Obrigada pelo carinho, obrigada mesmo pela companhia. E juntinhos caminhamos para a prece do meio-dia, quando tudo vai ser selado na nossa vida, da mão de Deus para cada um de nós. O meu abraço. Sueli, um abração pra você. Obrigada pelo carinho. Bom dia, Sueli. Vamos então caminhando, né, Su? Nessa festa maravilhosa, atendendo os nossos ouvintes com carinho, com alegria, com prazer, com esse sorriso lindo, largo, que Deus te deu. O meu abraço pra você, que Deus abençoe sua vida e também a todos aí com você nessa equipe maravilhosa da Central de Atendimento. A Sueli está lá no 31 98379 4517. Repetindo, 31 98379 4517. Um abraço pra você, Sueli.

abraço com muito carinho também lá pra Diana. Beijo, Diana. Um beijo pra você. Obrigada pelo carinho, dando apoio ao nosso programa, sempre participando, cooperando. Um beijo pra você, Diana. Ed, o meu abraço com carinho pra você. João, um abração também. Deus abençoe. Juntos pela Rede do Coração. Nós estamos juntinhos também pela 94.1. O meu abraço, o meu carinho. Que Deus nos abençoe para que tenhamos um dia assim, ó, maravilhoso. Um beijo do meu coração para o seu, você que me acompanha e faz comigo essa festa linda, linda acontecer no ar.

0: posso parar, eu não posso e você também não. Caminhemos juntos nessa alegria, nesse caminho maravilhoso que é de servir a Deus e agradecer a Ele por tudo quanto Ele faz pra gente, né? O meu abraço e o meu carinho pra você. E agora chega aí a Célia Meirelles, mas antes da Célia abrir o musical do nosso programa, nós vamos abraçar o comandante do áudio do nosso programa. Eita, hein? Com carinho, abraçamos com um bom dia o soteropolitano Emerson Oliveira.
1: Suzana de Paiva.

aí o bom dia de Emerson Oliveira. E agora sim entra aí a Célia Meirelles cantando lindamente, abrindo o musical do nosso programa. Lembrando a você que hoje nós temos muita coisa linda no nosso programa até uma hora da tarde. Eu conto com carinho da sua companhia e também da sua participação, tá certo? Agora, Célia Meirelles vai chegar cantando Cântaro Cheio. Quem tem, tem. No ar! São 9 horas agora, 13 minutos, 9:13. Bom dia pra você.

0: Levante as mãos e pode segurar, porque quem mandou a sua vitória foi ele, Jeová. Um abraço com carinho pra você na sintonia do nosso programa. Que Deus nos abençoe juntinhos até a uma hora da tarde.
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Tá você na sintonia do nosso programa. Obrigada de verdade pelo carinho. Que Deus abençoe sua vida, sua casa, sua família. E que a gente possa ter a alegria de caminhar juntos todos os dias. Com alegria, com prazer na vida, no que Deus nos dá. Porque Deus nos dá de presente a vida. O meu abraço, o meu carinho pra você. Hoje comemore e celebre a alegria do amor. Esse amor não é só casal. Esse amor é o amor de você por você mesmo. Se ame, se goste, se ache linda, se ache lindo. É assim que a vida é. É quando você olha no espelho e vê a beleza que Deus te deu. Uma beleza que às vezes as pessoas ainda por perto nem descobriu, mas você sabe que você tem. Pensa nisso. Pensa nisso. Que o seu olhar seja hoje para Deus primeiro. Agradecendo a Ele por ser essa pessoa tão linda que Ele fez. Pense nisso. Para você amar alguém, você precisa gostar primeiro de você mesmo. Para você achar alguém lindo, primeiro você precisa se achar lindo, linda. É assim a vida. Pense, olhe para você, se ame, se cuide. Assim você vai gostar mais, você vai amar mais o outro. A palavra de Deus nos diz que primeiro a gente ama a Deus e depois a gente ama o outro. Como? Como amamos a nós mesmos. Então, se eu não amo a mim, como eu vou amar o outro? Pense nisso. Você precisa falar, eu sou uma pessoa linda. Eu tenho sentimentos lindos. Eu sou uma pessoa maravilhosa. Mas não é com soberba, não. É com alegria, é com amor, é com simplicidade. Senão você não convence também. Pense. Pense nisso. Hoje na sua casa, cuide das pessoas que você ama. Mostre para elas que você é uma pessoa linda mesmo, de verdade. Linda de alma. Pense nisso. Abrace essa oportunidade que Deus te dá hoje. Porque o dia amanheceu para você reconhecer o quanto Deus é maravilhoso com você. O quanto Deus é maravilhoso com você. Pense, Deus te abençoe de montão. Do meu coração assim para o seu, gratidão. Por ter você aí do outro lado, me amando. Porque a gente é assim. A gente ama o outro conforme a gente ama a nós mesmos. Se você gosta da programação, é porque você ama ouvir o que você ouve aqui. Então você primeiro se ama, depois você ama a mim. O meu abraço e o meu carinho para você, minha amiga, de verdade. Meu amigo, de verdade, o meu abraço, o meu carinho, a minha gratidão. Deus nos abençoe juntos hoje, né? Dia do amor, dia dos namorados. Enamorados. Hoje é dia do amor. O meu abraço e o meu carinho para você. Deus nos abençoe juntos.

0: 9 horas 27 minutos, milagre do amor. Eita! É lindo demais, né, gente? Fala sério, amar é tão bom, tão maravilhoso. Amar é maravilhoso demais. Deus fez a gente pra isso. Pense nisso. E às vezes a pessoa fica tão apegada ao amor casal, né? Mas não é só esse amor que Deus fala, não. Deus fala do amor fraterno, aquele amor gostoso de amar o outro, de ter compaixão do outro, de ajudar o outro, de ser companheiro do outro. É tão importante isso na vida. Pense, Deus escolheu você, abençoou você para você ser assim, amado, amada. O meu abraço e o meu carinho para você. São 9 horas 28 minutos. Juntos nós vamos caminhar até a prece do meio-dia. Vamos receber o selo dessa manhã maravilhosa ao meio-dia com a oração do missionário Adelino de Carvalho. Mas nós vamos juntinhos até a 1 hora da tarde.
1: Dizem que amor não se explica. 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

0: ele que ensinou para mim, ele que ensinou para você a ser assim, lindo, linda, maravilhosos. 9:32, 9:32, nós estamos caminhando juntos até uma hora da tarde com muita alegria, com muita festa, com muita música, com muito amor nesse dia tão especial. Lembrando a você que hoje é dia de você ir ao santuário.
1: Em Isaías 53 está escrito:
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ser feliz, só isso, cantando, louvando, agradecendo a Deus, orando, buscando e contando testemunho, contando o que Deus fez na minha vida, o que Deus faz, porque na minha vida Deus faz todo dia, todos os dias Deus faz na minha vida. É maravilhoso demais esse Deus, eu adoro ele. É assim que você tem que fazer aí, adorar a Deus, louvar a Deus, agradecer a Deus, porque você é um escolhido, é uma escolhida do nosso Deus. 9 horas 38 minutos, 22, faltando para as 10.

gente, hoje quem faz aniversário, receba aí o nosso abraço, o nosso carinho, nesse dia 12 de junho, parabéns pra você, que Deus abençoe sua vida, sua casa, sua família. Quero abraçar aqui o Zenilton, que sempre lembra dos aniversariantes, né? Tem pessoas que ele ama, que ele gosta, e ele sempre abraça aqui no nosso programa. Obrigada, viu, Zenilton, pela participação, e que essas pessoas aí, ó, tendo a sorte grande de ter a sua amizade, são pessoas realmente que participam da sua vida, né? E contribuem. Olha que coisa boa! Você abraça hoje a Antônia dos Santos, do interior da Bahia. Eita, hein? Nossos irmãos baianos aí participando, né? Porque se está na sintonia, participa com a gente. O meu abraço para você, Zenilton, e o meu abraço para Antônia dos Santos, que hoje, dia 12, faz aniversário. Parabéns para você, Antônia! Obrigadão pelo carinho, Deus te abençoe! Que coisa linda! E amanhã, já abraço aqui, né? Amanhã nós temos dois aniversariantes também. No dia 13, amanhã, sábado, amanhã faz aniversário a nossa amada e querida Dani Dubeck. O meu beijo, o meu carinho nosso, né? Meu, de Emerson, de toda a galera, né? De toda a galera da Rede do Coração. Pra você, com muito carinho, o nosso carinho, tá bom? Com muito carinho, o nosso carinho. Deus te abençoe de montão, Dani. E também amanhã, Glória Mariana de Alcântara, é bispa da Igreja Reino dos Céus, e amanhã faz aniversário, e a gente abraça assim, ó, com muito carinho, com muita alegria também, porque é um dia muito especial. Gente, eu amo fazer aniversário, e eu acredito que as pessoas também gostam, porque a gente não julga o outro, não é pela gente? Então, eu amo fazer aniversário, eu amo. Então, acredito que todos que também, no dia do aniversário, comemorem e celebrem esse dia com intensidade. Para vocês, parabéns. 9 horas 40 minutos, 9h40.

0: música que o Zenilton pediu. Daqui a pouquinho essa canção vai pro ar pra abençoar aí a Antônia, né, que ele abraça no nosso programa. Já, já. Vem chegando aí a palavra da Apóstola Sol. A palavra que vai também trazer uma orientação, uma direção para você. É uma participação toda sexta-feira no nosso programa. Eu chamo a sua atenção para ouvi-la com carinho, para você receber a mensagem que Deus vai trazer para você, tá certo? Daqui a pouquinho, já já, no nosso programa. Mas olha o que diz a palavra de Deus. Eu quero ler para você no livro de Provérbios, no capítulo 16, no versículo 3. Diz assim a palavra do nosso Deus. Consagre ao Senhor tudo o que você faz, e os seus planos serão bem-sucedidos. Então você precisa consagrar a Deus. Esse é meu plano. Eu vou consagrar a Deus para ele ser bem-sucedido. A palavra de Deus diz em outra passagem que o coração do homem faz planos, mas a resposta vem de Deus. Então, quando nós colocamos nas mãos de Deus, é porque Deus vai cuidar daquilo ali. Deus vai cuidar. Ele vai fazer o melhor para cada um de nós. Pense nisso. Viva essa fé. Acredite. Porque Deus tem para você o de melhor. Hoje é sexta-feira, é um dia especial. Estamos falando de amor. Focando no amor, porque hoje é dia 12, é um dia realmente dedicado ao amor. Mas esse amor é o amor principalmente de Deus por cada um de nós. Então hoje é dia de você ir ao santuário. Hoje é dia de você buscar pela sua casa, pela sua família, pela pessoa que você ama, pela pessoa que você gosta. Hoje é dia de você orar. Hoje é dia de você consagrar tudo na sua vida a Deus e apresentar as pessoas que você ama. Vá ao santuário hoje. Vá buscar para você e para a pessoa que você representa pela sua fé e pelo seu amor. 9h43. Agora se entra no ar a palavra com a Apóstola Sol. Ela vai trazer a palavra e você vai ouvindo receber a mensagem de Deus para você. Emerson, por favor, joga no ar.
1: Paz e luz para você, que o nosso Deus te abençoe rica e abundantemente em nome de Jesus. Hoje é sexta-feira, dia de batalha espiritual em todos os santuários, reino dos céus, espalhados pelo Brasil. Hoje é dia forte na igreja. Hoje é dia de enfrentar os seus piores inimigos. Hoje é dia de enfrentar sua vida de frente e entender o seguinte: o que na minha vida não veio de Deus? Doença veio de Deus? Não. Vício veio de Deus? Não. Miséria veio de Deus? Não. Caminhos trancados veio de Deus? Não. Casamento à beira do divórcio veio de Deus? Não. Vida sentimental destruída veio de Deus? Não. Eu perder meu filho, o filho que Deus me deu, veio de Deus? Não. Tudo que eu tinha na minha vida e não tenho mais, foi Deus que me roubou? Não. Então, partindo dessa premissa de que as melhores coisas da vida, a começar pela vida, só pode vir de Deus, as piores coisas da vida não vêm de Deus. A palavra de Deus diz que não pode de uma fonte vir água doce e água amarga. Não pode da mesma fonte vir luz e trevas. Deus, ele é bom o tempo todo. Agora, ele é absoluto em tudo que ele é. É muito importante a gente entender isso, porque senão a gente fica criando um Deus para a gente a nosso modo e conforto. Então, se eu não quero fazer nada, eu crio na minha cabeça um Deus que se ajusta a mim. Então, já que eu não quero fazer nada, Deus me entende. Ah, eu não posso priorizar a Deus, eu vou priorizar outras coisas. E Deus vai ser generoso comigo e me dar as coisas, mesmo estando em quarto, quinto lugar na minha vida, porque, afinal de contas, primeiro lugar eu já tenho o meu trabalho. Segundo lugar, eu já tenho um compromisso que eu marquei com... meu cônjuge. Terceiro lugar, eu já tenho um compromisso com o filho. Quarto lugar, talvez dá para encaixar Deus. Mas eu lembrei que eu tenho toda sexta-feira um happy hour, um negócio lá da empresa. E aí você cria um Deus parecido com as suas prioridades para você. Só que esse Deus não existe. Não tem nada a ver com a Bíblia, não tem nada a ver com Deus vivo. Sou eu quem tenho que me alinhar a Deus e não querer que Deus se alinhe a mim. Não sou eu quem ponho para Deus as minhas regras. Não. Eu é quem tenho que me submeter às regras de Deus, que é a palavra de Deus. Agora, se eu leio as regras e não as cumpro, eu vou ter penalidades na minha vida, porque eu escolhi não cumprir as regras. É muito importante quando a gente entende que eu não posso ser luz e trevas ao mesmo tempo. Eu não posso ser uma pessoa de Deus, ter compromisso com Deus e de repente eu largo tudo e vou ter compromisso com a carne. Tiro Deus de primeiro lugar e ponho minhas necessidades em primeiro lugar. Meus prazeres em primeiro lugar. Porque o mal, ele não vem com cara de mal, ele vem com cara de prazer. Ele vem com cara de conforto. Ele vem com cara de conveniência. E se você não se apega a Deus com todas as forças e age pela fé e não pela emoção, a emoção sequestra a sua vida espiritual e te faz fazer só aquilo que você tem vontade. E aí, a manipulação das trevas faz você ter vontade de ficar em casa o dia inteiro com a perna para cima, assistindo televisão, rolando feed de rede social, se comparando à vida dos outros, se guiando como seguidor de ABC e não de Jesus, deixando de ser cristão para ser seguidor de um monte de gente que não tem princípio cristão. E aí sua vida vai afundando, afundando, afundando. Quando você assusta, você já está ali dominado pelo mal. A batalha espiritual, ela acontece na mente da pessoa. Se você não tiver concentração espiritual para lutar a luta certa, você acha que você está lutando, mas na verdade o inimigo está fazendo você esmorecer, gastar sua energia com uma luta errada, com um esforço errado. E na batalha espiritual, que é o que define sua vida num todo, o inimigo vence. Eu quero muito que você pense nisso. Hoje é sexta-feira, todo mundo tem que fazer a corrente de batalha espiritual. Porque se você quer vencer na vida, você tem que vencer. Sexta-feira, todo mundo tem que fazer a corrente de batalha espiritual. Porque se você quer vencer na vida,

Eu cuido de mim. E é a minha vida espiritual que determina o meu cuidado. Porque não adianta eu cuidar da saúde física se a saúde espiritual está podre. Não adianta eu cuidar do externo, da estética, se o meu interior não está cuidado. Não adianta eu cuidar da casa, da família, do trabalho, da carreira, se dentro de mim habita um espírito doente, dominado pelo mal. Minha vida vai caminhar para o sentido que a minha alma está dominada. O meu espírito está ligado. Meu espírito está ligado ao Espírito de Deus, ao Espírito de luz, ou o meu espírito está ligado aos espíritos das trevas. Hoje no santuário vai ser uma sexta-feira extremamente forte. Esteja no santuário e lute a luta certa em nome de Jesus.

Desculpa aí, eu tomando café e deu ruim. 9h55, 5 faltando para as 10, o meu abraço, o meu carinho para você. E é assim, peço a Deus para todo sofrimento ser queimado, tirado da sua vida, da vida da sua casa, da sua família. Para que você seja uma pessoa linda, feliz em todos os sentidos da sua vida. Obrigada mesmo pelo carinho da companhia. Nós vamos caminhar juntos. Ao meio-dia tem a prece com ele, o missionário Adelino de Carvalho. Agora vai entrar no ar a música que o Zenilto pediu para abraçar a Antônia, lá do interior da Bahia. Eita, hein? Um abraço com muito carinho a todos os baianos. Receba aí o nosso abraço, o nosso carinho. Deus abençoe vocês de uma forma assim muito, muito especial. Zenilto, obrigada pelo carinho. E agora, Antônia, receba aí essa canção. Também um abraço aí pra Dani do Beck. Um abraço aí pra Glória Mariana, que amanhã também faz aniversário juntinho com Dani do Beck. Eita, hein? O Zenilto abraça vocês com muito carinho. Joga no ar, Emerson. Missionária Adelino de Carvalho canta lindamente pra gente. Eu volto, Senhor, no ar.

Esta canção, senhor, é uma canção de quem se arrependeu de um dia ter te deixado. E está aqui pra dizer: eu volto, senhor.

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8: O Ministério Público de Minas Gerais participou de uma série de reuniões estratégicas para o fortalecimento da saúde pública no estado. Foram discutidos temas como a modernização do acesso ao SUS e o aprimoramento da rede de atenção psicossocial. Em encontro com representantes da Secretaria de Saúde, promotores de justiça debateram uma proposta que procura tornar mais eficiente o encaminhamento de pacientes. Também foram discutidos desafios como as desigualdades regionais no acesso aos serviços de saúde, a necessidade de qualificação das equipes reguladoras e a cobertura de escalas médicas. A promotora de justiça Giovanna Caroni, coordenadora da área de defesa da saúde do MPMG, apresentou a ferramenta Aqui Tem RAPS, uma plataforma criada pelo MPMG de mapeamento, monitoramento e diagnóstico dos serviços de saúde mental existentes nas cidades de Minas Gerais.
9: O Aqui Tem RAPS é uma ferramenta estratégica de inteligência institucional. Ela permite visualizar de forma rápida e objetiva a distribuição dos serviços da rede da atenção psicossocial em Minas Gerais, identificar regiões com cobertura insuficiente e subsidiar decisões baseadas em evidências. Para o Ministério Público, fortalece a atuação resolutiva e indutora de políticas públicas. Para os gestores, oferece subsídios concretos para planejamento, regionalização e expansão qualificada da rede de atenção psicossocial.
8: A rede de atenção psicossocial é a estrutura do SUS, responsável pelo atendimento de pessoas com sofrimento mental, transtornos e necessidades decorrentes do uso de álcool e outras drogas. Ela foi criada para substituir um modelo centrado em hospitais psiquiátricos, priorizando o cuidado em liberdade e a integração dos serviços na comunidade. A RAPS é composta por diversos pontos de atenção, como as unidades básicas de saúde, as equipes de saúde da família e os centros de atenção psicossocial do Ministério Público de Minas Gerais. Para a agência Rádio Web, Marco Aurélio Franco.
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10 horas, 12 minutos. Deus tá querendo um vaso velho pra quê? Pra quebrar e fazer de novo. É isso aí. Então que eu seja esse vaso velho. Eu quero que Deus me faça de novo. É isso aí. Deixa Deus trabalhar na sua vida. Deixa Deus te refazer todos os dias. É tudo de bom, né? Deus é maravilhoso, sabe todas as coisas, faz tudo de melhor. Então é melhor a gente ser refeito do que continuar com os mesmos defeitos. Vamos combinar assim? Então, quando Deus refaz a gente fica novinho em folha, novinho. E aí aqueles defeitos, né, aquelas tristezas, aquelas mazelas, eu gosto da palavra, né, sai da vida da gente. É assim, deixa Deus te refazer, deixa Deus cuidar de você, deixa Deus fazer na sua vida. Às vezes você fica esperando de alguém, que esse alguém faça para você. Observe como a gente é. Como é o ser humano na imperfeição dele. Às vezes você fica esperando o outro. Esperando que o outro faça. O outro não faz. E você fica na frustração. Ah, o outro não fez. Eu esperei. Não fez. Mas quando você espera em Deus, ele não falha. É isso que eu quero que você entenda. Eu quero entender exatamente isso. Deus, ele é perfeito. Então peça para Deus. Porque aí Deus vai fazer para você. Tem um pensamento que diz assim, ó. Não fique esperando que os outros lhe tragam flores. Porque elas podem não chegar. E você vai precisar do perfume delas. Vou mostrar isso para você. Para que você entenda isso claramente. Não espere, ah, vou esperar o outro trazer para mim. Não. Plante o seu jardim, faça suas flores nascerem, cuide delas para elas brilharem no seu caminho. Não fique esperando, não, porque você pode esperar e pode não chegar. Quando a gente confia no homem, o homem é falho. Pense nisso, o homem é falho, o homem é cheio de defeito. E esse homem que eu estou falando não é o masculino, não, é homem, é humano, ser humano. Pense. Às vezes você espera dela e ela não faz. Você espera dele e ele não faz. E se você espera em Deus, com certeza, esse não falha mesmo. Não falha. Pense nisso. Um abraço com carinho para você que está na sintonia hoje. Viva esse dia com intensidade de fé, de amor, de alegria para cuidar de você primeiro. Primeiro você, depois a pessoa que você representa. Vá hoje ao santuário, tem um profeta lá, uma profetisa, para atender você, para conversar com você, para te ouvir, para te orientar, para te conduzir a ser uma pessoa ainda melhor, ainda mais feliz, para você contar seu testemunho, contar o que Deus fez na sua vida. Daqui a pouquinho você vai ouvir um testemunho aqui, o que Deus fez na vida dessa pessoa. É maravilhoso isso, é gostoso. A fé da gente é avivada, é fortalecida. Pense, Deus tem para você o de melhor. Deus tem para você o que ele fez para dar àqueles que ele ama. Mas principalmente, né? Primeiro, aqueles que amam a ele. Porque tudo que Deus fez foi para aqueles que ele ama. Mas para entregar, tem que ser entregue para aquele que ama a ele. Entenda bem, Deus fez tudo para quem ele ama, mas é aquele que ama a ele é que vai receber. Seja inteligente, viva sua fé, pratique no dia a dia o que você sabe que Deus ensinou. Pense, hoje é um dia especial para você buscar a Deus, para você e para as pessoas que você ama. São 10 horas agora, 16 minutos. Nós vamos juntos até a 1 hora da tarde. Um bom dia para você.

eu te amo, meu Senhor. O Senhor é lindo demais na minha vida. Ai, como Deus é lindo. Como Deus é maravilhoso. Eu não gosto de reclamar de nada. Eu não reclamo de nada. Pra mim tá tudo bom. Às vezes acontece algo de ruim. Eu procuro ver naquilo que é ruim alguma coisa boa, porque vale a pena você buscar, descobrir o que, que tem de bom, até mesmo no ruim. Pense, viva isso. Aí você não vai ter nada de ruim na sua vida. Deus é maravilhoso demais em todas as coisas. Eu quero aqui mandar um abraço para todos que me acompanham pela rededocoração.com.br. Meu abraço, meu carinho para você. Se você não tem o hábito, então se habitue a fazer isso. Vou deixar o seu recadinho lá para Suzana de Paiva. rededocoração.com.br. Sem cedilha, sem tio no coração. E você coloca lá, rededocoração.com.br, e deixa lá o seu recadinho para mim, tá certo? Um abraço com carinho para você. Fala de onde você está falando. De onde você fala. Aí você vai dizer, eu sou fulano de tal, falo da cidade tal, do bairro tal, de preferência também que vem até o bairro, para ser assim um abraço direcionado, bem direcionado a você, tá bom? Obrigada pelo carinho aí. Quero mandar um abraço também para todos os patrocinadores da programação da Rede do Coração. Obrigada pelo carinho, Deus abençoe vocês. E olha, julho tá chegando, é quando vamos subir a escada de Jacó lá no Monte Manaim, e vai ser maravilhoso subir a escada junto com você. Contar cada degrau daquela escada, agradecendo a Deus pela vida. Fazendo uma aliança com Deus, um compromisso nosso com Deus, é uma aliança. Deus, eu vou fazer para o Senhor faz para mim. É isso que a gente pede quando sobe a escada de Jacó, degrau por degrau. Pensa, está chegando esse dia, julho está chegando aí, é quando a gente vai subir junto a escada de Jacó no Monte Manaim. O meu abraço e o meu carinho para você. O telefone da Sueli para informações, para esclarecimento, para tirar dúvidas, para deixar recadinho para Suzana de Paiva também. Tá lá então, o telefone dela é o 31, que é um WhatsApp, 98379-4517. Eu repito, 31 98379-4517. Salve esse número aí para você deixar o seu recadinho lá com a Sueli. Você pode ligar e conversar com ela também, que é maravilhoso demais. O meu abraço e o meu carinho para você.

das horas, 21 minutos, 10h21, meu abraço e o meu carinho pra você nesse dia 12 de junho, dia dos namorados. E o missionário Adelino de Carvalho vem chegando aí com uma canção linda, linda pra gente. Meu coração só quer você. Vê se você tem essa canção aí, Emerson, disponível pra gente. Meu coração só quer você. Vamos lá, vê se você tem aí. É do Apóstolo. Meu coração só quer você. É uma canção linda. Tem? São 10 horas 21 minutos, 10h21. Para todos que me acompanham, para você em especial, que hoje vive esse dia com alegria, com intensidade, um abraço e um beijo nesse coração lindo seu. Que você venha receber a unção de Deus, a alegria de Deus, o amor de Deus e venha ser envolvido com essa unção para ter um dia ainda mais feliz e daqui para frente celebrar, comemorar essa vida com alegria, com prazer ainda maior. Pense nisso, ainda mais. São 10 horas agora, 22 minutos. Missionária Adelino de Carvalho canta pra gente. Meu coração só quer você. No ar.

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tá, hein? Eu sou um sonhador. 10h31, meu abraço pra você que tá na sintonia comigo. Lembrando a você que ao meio-dia tem a prece com a missionária Adelino de Carvalho. E pra você incluir você e a pessoa que você representa, você liga, fala com a Diana e com muito carinho ela vai incluir você antes da prece do meio-dia, minutinhos, minutinhos antes, tá bom? O telefone da Diana é o 31-3283-5796. Repito, 31-3283-5796.

0: do nosso Deus maravilhoso. A palavra dele diz assim no livro de Provérbios 16, 24, diz assim, ó: as palavras agradáveis são como um favo de mel, são doces para a alma e trazem cura para os ossos. Vou repetir. Provérbios 16, versículo 24. As palavras agradáveis são como um favo de mel, são doces para a alma e trazem cura para os ossos. É palavra do nosso Deus. A palavra agradável, o tom agradável, a forma de você falar. Você pode falar uma verdade dura num tom maravilhoso que você vai abençoar, a pessoa vai receber e tudo vai estar em paz. Pense nisso. Às vezes a gente só pensa em falar e não cuida do tom, não cuida da forma que vai falar. Não é assim? A forma, o tom, o timbre de voz, isso aí é essencial para você falar a verdade que você quiser para uma pessoa e não feri-la. Porque o objetivo da palavra doce é exatamente isso. Não ferir o outro. Falar a verdade, falar o que tiver que falar. Mas falar com doçura, para que o outro também receba. Porque se você fala do seu jeito, de qualquer jeito, né? Ah, eu vou falar assim mesmo, é meu jeito, vou falar assim. A pessoa não vai receber a mensagem que você quer passar e você ainda vai feri-la. Pense nisso. O que você vai ganhar com isso? O que eu vou ganhar com isso? Nada. Pelo contrário, né? Vamos perder se assim a gente fizer. Então vamos ser assim, ó, pessoas que têm sempre uma palavra doce, uma palavra boa para trazer para o outro. Pense nisso hoje, hein? E não é só hoje não, hein? São todos os dias. Nós vamos agora ouvir uma palavra. Por falar em palavra boa, eu gosto muito de parábola. Eu gosto muito, muito. Por quê? Porque a parábola, ela traz para você um caminho, uma margem para você fazer uma reflexão. Então, quando você ouve uma parábola, e Jesus gosta, né, de falar por parábola, quando você ouve uma parábola, você aplica aquilo na sua vida. Você ouve, você aplica aquilo em você. É maravilhoso, eu chamo a sua atenção para ouvir. Mas antes do Emerson, por favor, jogar no ar, eu quero lembrar você que amanhã, sábado, 3 horas da tarde, tem o People Fest em todos os santuários Reino dos Céus no Brasil. O que é o People Fest? É o momento do pastor, da pastora, o profeta, a profetisa, receber o seu baixinho na igreja, a sua criança. Você pai, você mãe, você avó, que vai levar a sua criança lá no santuário. Amanhã, 3 da tarde, é um momento especial para abençoar a sua criança, tá certo? Faça isso, leve a sua criança e certamente ela voltará para casa ainda mais abençoada. Um abraço com carinho para você que vive a sua fé. Agora sim, vai entrar no ar Bárbara Barcelos, numa palavra maravilhosa, uma parábola. Águia ou coruja? Você é águia ou coruja? Ah, Suzana, com certeza eu sou águia. Pois então, você vai refletir agora nessa palavra. Certamente vai te abençoar muito. O tema é Botão de Rosa, Dia dos Namorados. É uma parábola com esse tema. E você vai ouvir agora e receber a mensagem. Emerson, por favor, no ar.
1: Conta-se que certa vez moravam numa floresta uma coruja e uma águia. A águia constantemente alçava voo alto e desaparecia diante dos olhos da coruja. Quando a águia voltava, a coruja dava notícias de tudo o que havia acontecido na floresta, contando para a águia a vida dos pássaros ao redor dela. A coruja sabia de tudo o que acontecia na floresta. Dava notícia da vida de todos os pássaros. Também dava notícia das árvores frutíferas que floreavam, e das árvores que morriam. Numa rodada de pescoço, ela girava a cabeça e via tudo ao seu redor. Já a águia não tinha muito o que falar, pois fazia parte do caráter da águia enxergar longe e voar sozinha. Um dia colocaram fogo na floresta e a coruja não tinha para onde voar. Ela só enxergava o que estava perto e tudo perto dela se queimou naquele incêndio criminoso. A coruja se perdeu na vida e ninguém nunca mais a viu. Ela não tinha foco. Já a águia, quando viu a floresta incendiando, ela alçou o voo para o penhasco, onde já havia construído o seu ninho. Lá em cima, ela teve seus filhotes e seguiu o curso natural da vida. A coruja representa a sabedoria humana e o conhecimento de tudo que está ao seu alcance. Já a águia representa a revelação do reino e a posse de tudo que está acima, fora do alcance dos outros. A Bíblia diz: os que confiam no Senhor voarão com asas como águia. Bárbara Barcelos agora traz para você o quadro Águia ou Coruja.
2: Botão de rosa. Certa vez, um homem tinha uma floricultura e amava estar no meio das flores. E num dia dos namorados, ele em sua floricultura, de repente chega um rapaz afoito, com pressa, suando, e disse: por favor, senhor, me providencie rapidamente um buquê de flores. Pode ser qualquer tipo de flor. E o florista calmamente perguntou: mas o senhor não quer escolher qual flor o senhor quer levar? Não, não, qualquer tipo de flor, qualquer coisa que faça vista, qualquer um, pode ser até a mais cara que você tiver aí, mas me arrume rapidamente um buquê de flores. Está certo, respondeu o florista. E entregou a ele um cartão em branco e disse: aqui o senhor pode escrever aquilo que o senhor quiser escrever. Não, não, não há necessidade, respondeu o rapaz com pressa. Essas flores são para minha namorada, hoje é dos namorados, o senhor sabe como é, né? Ela vai saber que é meu as flores, eu que vou entregar. O florista calmamente, mais uma vez, respondeu: o senhor é quem sabe, mas no seu lugar eu escreveria uma ocasião importante. E o rapaz disse: não, não, não, estou com muita pressa. Ainda tenho que levar o carro para levar, tenho muita coisa para fazer. Faz logo esse buquê de rosas. Depois que o rapaz se foi, apressado, saiu roncando o motor do carro com um buquê de flores no banco de trás. Passou pela mesma floricultura um outro rapaz. Vinha andando calmamente, olhou bem para as flores, pensou e entrou na loja. E disse ao moço: o senhor pode preparar uma flor para mim? Olha, eu não tenho muito dinheiro, mas o dinheiro que eu tenho dá para comprar apenas uma única flor. Se puder ser uma rosa, eu gostaria que o senhor fizesse um embrulho bem bonito para ela. É apenas uma flor, mas é o que meu dinheiro dá para levar. O florista perguntou: o senhor quer escolher a flor que o senhor quer levar? E o rapaz disse: olha, eu até aceito a sugestão do senhor. Eu não conheço muito de flores. O senhor entende muito mais do que eu. E, na verdade, eu quero agradar a pessoa a quem eu vou dar essa flor. O florista, então, respondeu que seria um prazer para ele ajudá-lo a escolher a flor. E perguntou: É para sua namorada, Flor? E o rapaz respondeu: Não, não, não é para minha namorada. Aliás, ela ainda não é minha namorada. Mas é para mim uma pessoa muito importante e que eu amo muito. Então o florista escolheu ali um botão de rosa bem bonito e passou para o rapaz. E o rapaz perguntou: Mas um botão de rosa? Por que um botão? E o florista respondeu:

é só o botãozinho, mas quando florescer, vai ficar lindo. O rapaz pegou então o cartãozinho e escreveu lindas palavras de amor, dizendo assim: estou lhe mandando esse botão de rosa juntamente com o meu carinho. A mim não importa se você ainda não me ama, porque apesar do meu amor ser solitário, ele é verdadeiro. E sendo verdadeiro, confio que um dia ele poderá viver acompanhado do seu amor. Não tenho pressa. O amor de verdade não tem pressa. O amor de verdade não escraviza nem exige, apenas se preocupa em doar. Desejo a você um feliz dia dos namorados, ao lado de quem você ama. Um beijo. O rapaz terminou de escrever o bilhete assim. Daí, o florista cuidou de encaminhar aquele simples botão de rosa até o endereço mencionado pelo rapaz. Passado alguns meses, na verdade, passado um ano inteiro, chega mais um dia dos namorados. E mais uma vez aquele rapaz no carrão, afoito, apressado, correndo, para novamente naquela mesma floricultura. Bom dia, o senhor lembra de mim? Respondeu o florista. Claro que me lembro. E como vai o namoro seu? Ele perguntou. E o rapaz disse o seguinte: imagina, naquele dia dos namorados, ela terminou comigo, o senhor acredita nisso? Até hoje não entendi a razão. Não sei por que ela terminou comigo, mas não tem problema, já tenho uma outra namorada. O florista então perguntou ao rapaz: mas ela não lhe deu nenhuma explicação? E o rapaz disse: ah, sim, me deu uma explicação, mas eu não entendi nada. Ela disse que eu estava perdendo ela por causa de um botão de rosa. O senhor entende isso? Coisa de mulher, né? O florista então respondeu ao rapaz: sim, eu entendo. Quem não entendeu nada foi você. Não adianta um casal apenas sorrir juntos. É preciso que eles sorriam das mesmas coisas. Não adianta apenas caminharem juntos. Tem que ser necessário que eles caminhem na mesma direção. Não adianta somente mandar flores. É crucial que as flores cheguem ao seu destino com o perfume certo. Não vale fazer presente apenas de corpo. É de suma importância que a alma e o coração estejam presentes também. Pense, reflita e que Deus abençoe.

Linda! Que mensagem linda! Eu sei que você que ouviu atentamente e observou a essência dessa palavra, aprendeu muito. Eu sei que você recebeu. Se você ouviu com atenção, você recebeu a mensagem. Eu costumo dizer para você que a palavra que você recebe, ela traz para você, embutido nela, a mensagem. Cifrado nela, a mensagem. E se você ouviu, você recebeu. Um abraço com carinho para você. Viva esse dia com amor, mas aproveite a oportunidade de pensar assim: hoje eu tenho a oportunidade de refletir, de aprender, para eu caminhar assim, para eu deixar de ser o que eu fui até ontem, mas daqui para frente eu vou ser assim, melhor. Quando você acordar e olhar no espelho todas as manhãs, diga para você mesmo: hoje eu estou melhor. Hoje eu sou uma pessoa melhor. Hoje eu sou mais feliz. Hoje eu vou fazer mais feliz a pessoa que eu amo. Pense nisso. Viva isso na sua vida. Hoje é só um dia. E nós temos a vida toda para a gente viver e ser feliz.

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1: Agora, minha gente, depois de estar aí, ó, inebriado nesse amor maravilhoso, né? Porque Deus é lindo demais, Ele nos abençoa de maneira especial, Ele cuida da gente, Ele enche a gente do que é bom, porque Deus só de maneira especial, Ele cuida da gente, Ele enche a gente do que

0: desalinhada do seu propósito. Às vezes você hoje está chorando. Suzana está aqui contando uma história. O Emerson jogou aí no ar essa parábola linda aí da Bárbara Barcelos. E você está chorando. Chorando de tristeza, de amargura. Pode ser. Porque não vou falar que todos estão na mesma alegria e sintonia, né, de ser feliz. Porque às vezes a situação não está permitindo isso ainda. Ainda. Se você buscar de Deus, você vai ser feliz, você vai contar também o seu testemunho, você vai também contar a sua história de uma maneira totalmente reformada, restaurada, reconstruída. Nós ouvimos agora uma música aí que diz que Deus quer o que é velho. Caco velho para fazer o quê? Um vaso novo, um vaso novinho. E é isso que Deus vai fazer com você. Alegra seu coração. Tira seu pensamento disso que aconteceu de ruim. Apaga isso, deixa isso para trás. Seja boa com você mesmo. Seja bom com você mesmo. E daqui para frente, que Deus te abençoe muito. O meu abraço para você, Deus te abençoe de montão, viu? São 10 horas e 52 minutos, 8 minutos faltando aí para as 11. Nós vamos agora ouvir um testemunho. Agora, Maria do Carmo, ela vai contar que ela tinha uma ferida no estômago. É o que eu digo, né? Tem gente que sofre da alma, outros sofrem do corpo, da carne. É, tem gente que sofre com tristeza, depressão, angústia, não sabe como resolver um problema, né? É um sofrimento. Mas tem gente que sofre é na carne, doença. Vamos ouvir então? A Maria do Carmo, ela tinha uma ferida no estômago e ela foi curada na corrente no santuário. Vamos ouvir, Emerson, por favor.
1: Pare e reflita agora em tudo que você vai ouvir neste momento. Pois pessoas que por meio de uma fé sacrificial obtiveram o seu resultado e alcançaram o milagre de Deus na sua vida. O que você vai ouvir agora é uma prova viva que Deus, que operou ontem, opera hoje e sempre. Vamos agora acompanhar mais um resultado de quem usou a fé e recebeu o seu milagre.
2: Eu estou aqui com a Maria do Carmo, que vai contar um forte depoimento de fé do que ela recebeu através da corrente de batalha espiritual e do sacrifício. Conta aqui pra gente o que a senhora recebeu, como é que estava a sua vida.
3: Eu estava arrasada, né? Eu recebi muitas bênçãos, graças a Deus. Inclusive de estômago, que eu sentia muita dor no meu estômago, tinha uma ferida no meu estômago, que não podia comer nada, era muito magra, não podia tomar nem água, que eu vomitava. Depois veio a dor de cabeça também, que juntou tudo, foi mais de 8 anos sentindo dor de cabeça. Era de hora marcada, de 2 horas da tarde às 2 da manhã. E graças a Deus, hoje eu não sinto mais nada.
2: Então, vamos lá. A dor de estômago que a senhora tinha, essa ferida, né, que no estômago que a senhora tinha, a senhora chegou aí aos médicos, o que eles falavam, qual era o tratamento que ele passava e se melhorava?
3: Eles passavam muitos remédios. É, cada vez que ia, eles mudavam de remédio, só estava piorando a situação. Eu cheguei a falar que não ia mais tomar remédio, o médico falou comigo assim, bom, se a senhora tomar os remédios, a senhora pode durar de 2 meses a 10 anos. Se a senhora não tomar os remédios, eu não posso responsabilizar. Eu simplesmente olhei para ele e perguntei se ele era Deus, que eu confiava em Deus, eu acreditava em Deus. E aí a minha patroa pegou a receita dos remédios que ele tinha passado para mim, levou para o médico da família dela, o médico me chamou o médico de doido, porque eu era muito magra. Tinha 34 anos de idade, hoje, graças a Deus, eu estou com 68 anos de idade e estou viva.
2: Tá viva. Então o médico já desenganou a senhora lá atrás, falando que a senhora não tomasse os remédios, não fizesse tratamento. A senhora não ia viver muito e mesmo fazendo tratamento, a situação só piorava.
3: Só piorava, mas graças a Deus.
2: Aí encontrou o santuário.

0: começou a corrente, batalha espiritual. Está curada hoje?
1: Estou curada, graças a Deus. Não tenho dor de cabeça mais. Desde que eu fui curada da dor de cabeça de hora marcada, nunca mais eu tive dor de cabeça, nunca mais eu tive dor no meu estômago, nunca mais eu tomei aqueles remédios horríveis que eles passavam para mim.
0: É uma vitória atrás da outra.
1: É uma vitória atrás da outra, graças a Deus.
0: Valeu a pena sacrificar?
1: Até hoje, valeu.
0: Valeu a pena fazer a corrente? E continua até hoje, né? Não paro. E o que a senhora tem para dizer para essa pessoa que está te assistindo, que pode estar passando essa mesma situação ou vários outros problemas? O que a senhora tem para dizer para ela?
1: Ué, vim procurar a casa de Deus, sacrificar, que o sacrifício gera milagres e o milagre é fundamental na vida da pessoa.
0: E anula a sentença de morte,
1: anula,
0: né?
1: Anula a sentença de morte, porque se eu fosse atrás de médico, eu teria morrido há muitos anos atrás, não tinha mais nada nenhum.
0: E hoje está aqui contando testemunho?
1: E hoje estou contando meu testemunho, graças a Deus.
0: Graças a Deus! Faça como ela fez, vem no santuário, sacrifica. E assim como ela recebeu, você também vai receber. Cada

cura, é só ele que transforma, é só ele que liberta, é só ele que faz o milagre acontecer. Não tem outro. Não tem outro, é só Jesus que faz as maravilhas dele na vida da gente. Não existe homem nenhum capaz de fazer o que Jesus faz, né? Ele é maravilhoso demais e a ele toda honra, toda glória, todo louvor e toda adoração, somente a ele, a Jesus. São 10 horas agora, 58 minutos. Você daqui a pouco vai ouvir mais uma pessoa contar também o que Deus fez na vida dela. Daqui a pouquinho. Agora nós vamos ouvir uma canção linda, Diante de Ti. Quem canta pra gente é ele, Carlinhos Mendes, no ar.

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7: Uma operação do GAECO, Grupo de Atuação Especial de Combate ao Crime Organizado do Ministério Público de Minas Gerais, junto com a Polícia Militar, prendeu na manhã desta quinta-feira 11 pessoas de uma organização criminosa e investigada por fraudes bancárias. De acordo com o coordenador do GAECO, promotor de justiça Giovanni Avelar, a quadrilha recrutava entregadores responsáveis pela distribuição de cartões de crédito.
8: Os cartões de crédito eram desviados, tinham seus chips retirados e, no seu lugar, eram colocados outros chips. O pacote era refeito, encaminhado para essas vítimas. Enquanto isso, a organização, de alguma forma, ela tinha acesso à senha desses cartões e com a senha ela movimentava esses cartões através de compras. E ela tinha também uma outra frente de atuação que consistia na abertura de contas bancárias através de documentos fraudados, com o envolvimento de pelo menos um funcionário de instituição financeira.
7: As investigações apontam que os criminosos faziam empréstimos irregulares por meio dessas contas e também solicitavam cartões de crédito. As principais vítimas do grupo eram pessoas idosas e aposentadas. A organização criminosa atuava na região metropolitana de Belo Horizonte e no estado do Rio de Janeiro. Para que as pessoas não caiam nos golpes, o promotor Giovanni Avelar dá uma dica importante.
8: Sempre o mais prudente é que ela contacte o próprio gerente do seu relacionamento, da instituição financeira, e que ela faça os contatos. Até porque hoje, os nossos aparelhos, você recebe lá o número se identificando como de banco e ele não é de banco. Então, acho que o mais prudente sempre, entre em contato com o seu gerente, verifique se aquilo ali procede e faça o contato ali mesmo.
7: A investigação do GAECO revelou que quase 1.300 cartões de crédito foram adulterados e que a quadrilha movimentou cerca de R$22 milhões desde 2023 em quase 90 mil transações. Do Ministério Público de Minas Gerais, para a Agência Rádio Web, Marco Aurélio Franco.
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9: 11:07.
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O meu carinho pra vocês juntinhos. Nós vamos até uma hora da tarde. Eu conto com o carinho da sua companhia e também da sua participação, tá certo? Obrigada mesmo aí. Amanhã é sábado, tem dia. Amanhã é dia, né, Suzana? Amanhã é dia de evangelismo. É dia da galera toda ir pra rua evangelizar. Levar essa mensagem de alegria para todos quantos encontrar pela frente. Sábado é um dia lindo no Reino dos Céus para a juventude do Reino. E essa juventude não está na idade, não. Essa juventude está na disposição da pessoa sair do santuário, sair de casa primeiro, né? Passar no santuário e ir evangelizar pelas ruas da cidade em todo o nosso Brasil. O meu abraço e o meu carinho para você que é um evangelista. Deus te abençoe, porque é através da sua vida que eu cheguei aqui. É através da sua vida que todos esses que contam testemunho chegaram no Reino dos Céus. Eu cheguei através do rádio, mas foi um evangelismo. Então é importante demais a gente comemorar, celebrar essa vida com intensidade. O meu abraço e o meu carinho para você. Quero mandar um abraço aqui especial, ó, para Geise e para Marli, que estão lá no Salgado Filho. Obrigada pelo carinho, Belo Horizonte, Minas Gerais. Um beijo, Geisa! Deus abençoe você, sua linda. Você, Marli, beijo pra você, lindeza. Obrigada pelo carinho. Falei lindeza agora igual o Dani do Beck, né? Ela que gosta dessa expressão. Quero mandar meu abraço também pra Luciana do São Gabriel. Um abraço com carinho pra você, Lu. Obrigada sempre por estar aí nos fazendo companhia, participando com a gente, viu? Um beijo pra você. Também quero mandar um abraço para Carlinhos Mendes, Suzana de Paiva. Não é Carlinhos Mendes, não. É Carlinhos Guedes. Um abraço com muito carinho para o Carlinhos Guedes, lá em Lima Duarte, Juiz de Fora. Um abração para você. Deus abençoe sua vida, sua casa e sua família, Carlinhos. Obrigada mesmo aí pelo carinho da companhia, acompanhando pela Rede do Coração.com. .br. Que gracinha, obrigada. Também mando meu abraço com muito carinho para o Ricardo no Menezes, ouvinte assíduo, fiel. Obrigada pelo carinho, Ricardo. Deus te abençoe. Para o Antônio Peixoto, ele diz: Suzana, sua alegria contagia a gente. Que coisa boa, né, Antônio? Obrigada aí pelo carinho. Deus abençoe você, abençoe sua casa, sua família. E ele deixa aqui um abraço especial para Dani do Beck, que amanhã faz aniversário. Obrigada pelo carinho, Antônio. Deus te abençoe. Eu agradeço em nome da Dani, que também gosta muito, muito de você, da sua participação. Eu mando meu abraço pro Reginaldo de Nova Lima. Obrigada pelo carinho. Ele fala: eu amo esse seu programa, Suzana. Que coisa boa, né, Reginaldo? Obrigada pelo carinho e da companhia. Sempre, sempre aí juntinho comigo. E também para o Richelle Hudson. Da onde que é o Richelle? Ah, o Richelle de Marataízes, no Espírito Santo. Richelle, você que é um capixaba, o meu abraço, o meu carinho. Deus te abençoe, Richelle. Você hoje está aí, Patinga, né? Um abração pra você e pra quem você abraça aí, ó, pertinho de você hoje, nesse dia 12 de junho. Que bacana é ter o carinho da sua companhia, da sua participação e também aí nesta casa, todos que estão sintonizados com a gente, tá bom? Um beijo de carinho, obrigada pelo carinho da sua companhia, da sua participação, que Deus nos abençoe juntos e sempre. São 11 horas 14 minutos, ao meio-dia tem a prece com o missionário Adelino de Carvalho. Sim.

aí o inimigo pode ter fechado a porta, o inimigo. Mas o anjo de Deus chega e abre a porta. Que maravilha, né? Abrir a porta é tudo de bom, porque aí a gente consegue alcançar o que buscamos da mão de Deus. É maravilhoso demais. 11 horas 16 minutos, 11:16. Obrigada pelo carinho da companhia. Ao meio-dia tem a prece com o missionário Adelino de Carvalho, aqui pela 94.1. Obrigada aí pela companhia, ao meio-dia, Célia, essa manhã maravilhosa, com a unção do nosso Deus na sua vida, na sua casa e na sua família. Agora vem chegando uma música linda pra gente curtir, pra gente juntinhos, aqui pela 94, curtir nesse dia 12, 11 horas, 16 minutos, 11:16, lembrando a você que daqui a pouco nós temos também uma palavra aí com a profetisa Sirlene Cristina. Daqui a pouquinho no nosso programa ela vai entrar e trazendo pra gente aí uma palavra, já aqui no nosso programa. Obrigada aí pelo carinho da companhia e também da participação. 11 horas 17 minutos, 11:17.

0: Amor Definitivo, cantou pra gente lindamente ele, missionário Adelino de Carvalho, que ao meio-dia vai fazer a prece em nosso favor, em favor da minha vida, da sua vida e em favor da vida das pessoas que nós representamos pela fé. Ao meio-dia, aqui pela 94.1. E que Deus abençoe você, que Deus te ilumine, que Deus abençoe a pessoa que você representa, para que você seja também abençoado, abençoando alguém. Pense nisso. O meu abraço e o meu carinho para você. São 11 horas 22 minutos.
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11 horas 26 minutos, 11h26, só parecia impossível, porque para Deus não tem nada impossível, nada difícil demais. Para Deus nada disso importa. Pense, você é um vitorioso, você é uma vitoriosa, você é aquela pessoa que Deus fez e falou, você vai erguer, você vai levantar o troféu que você quiser. Pense, pense nisso, acredite nisso, viva isso na sua vida. O meu abraço com carinho para você e um dia maravilhoso, está chegando o final de semana, sábado, domingo já não é final de semana mais, né? Domingo já é começo de semana. Final de semana é de hoje para amanhã. É um sábado lindo que você vai ter. É um sábado de alegria. É um sábado de descanso. É um sábado de paz. É um sábado de coisa boa na sua vida. De preparação para domingo você estar no santuário e participar da Santa Ceia. E dizer, Deus, muito obrigado pelo Espírito Santo em mim. Porque domingo é esse dia, é o dia de Pentecostes, é o dia da descida do Espírito Santo dentro de mim, dentro de você, a unção. O Espírito Santo vai nos envolver de maneira poderosa, de maneira especial. Pense nisso, pense. Essa noite, né, antes de eu me deitar, eu falava com uma moça e ela sofre com câncer. E ela dizia para mim, Suzana, ore por mim. Ore por mim, porque eu preciso muito, muito dessa sua oração, dessa sua bênção. Olha que coisa mais gostosa de ouvir. Eu sei que a situação dela é uma situação delicada, mas ela acredita na oração, ela acredita no amor que eu tenho por ela, no carinho que eu tenho por ela. Ela acredita na minha oração, porque a oração que a gente faz, a pessoa que recebe tem que acreditar na gente. Tem que acreditar que a oração da gente é uma oração que Deus ouve. Porque orar qualquer um pode. Mas aquela pessoa que você confia, que vai orar por você e tem comunhão com Deus, é diferente. É essa pessoa que está descrita na palavra de Deus. A oração de um justo pode muito em seus efeitos. Que justo é esse? Quem é esse justo? É aquele que tem comunhão com Deus, sintonia. Eu falo, Deus me ouve e me responde. É essa sintonia. Amanhã seja um dia iluminado na sua vida. Ajude alguém com um sorriso, com um aperto de mão, com um abraço, com uma palavra, com uma mensagem. Faça alguém amanhã se sentir mais feliz através da sua vida. Um abraço com carinho para você. Quero aqui abraçar com muito carinho o Baiano, lá do Taquaril. Um abraço com muito carinho para você. Deus te abençoe. Deus ilumine muito, muito, muito, muito você. Que Deus dê a você a alegria da vida todos os dias. Obrigada aí pelo carinho da companhia. São 11 horas 30 minutos, 11h30, e você está acompanhando Suzana de Paiva pela 94.1. rededocoração.com.br, por onde você deixa o seu recadinho. Entra lá, Rede do Coração. Digite aí, rededocoração.com.br. E você vai deixar lá para Suzana de Paiva o seu recadinho. Obrigada aí pela companhia. São 11 horas 30 minutos, 11h30. Que Deus nos abençoe juntos. Lembrando que daqui a pouco, ao meio-dia, tem o missionário Adelino de Carvalho com a prece em nosso favor. Vem chegando aí, cantando pra gente abraçar aqui a Luciana do São Gabriel. Ei, Luciana, brigadão pelo carinho, Deus te abençoe. Espada de Fogo é a canção que nós vamos ouvir agora e o Emerson tá ali buscando pra gente na playlist, é claro, né? Ele tem todas as canções ali e aí nós vamos ouvir juntinhos. Eu e você, Luciana, um beijo, obrigada pelo carinho, viu? Tá no ar.

0: Espada de Fogo, nós ouvimos aí com Carlinhos Mendes, 11 horas 35 minutos, 11h35, um abraço com muito carinho para você aí na sintonia do nosso programa. Agora nós vamos ouvir uma palavra com a profetisa Sirlene Cristina. Ela chega trazendo uma palavra, ela que todos os dias, de segunda a quinta-feira, ela entra no ar às 11 horas da manhã, logo após o nosso programa, e conduz a audiência do programa, né, com a audiência que ela tem no programa dela até o meio-dia. E esse momento é muito especial do meio-dia, porque é o momento da prece, o momento que sela toda a manhã da nossa programação, sela o nosso dia com alegria, com saúde, com a paz do nosso Deus. É muito bom a gente viver confiante de que nós temos proteção, temos livramento, temos a bênção de Deus na nossa vida. Na nossa vida, em todo tempo, em todo lugar, o tempo todo. Então, se eu tenho essa consciência, ao meio-dia é a hora de eu receber esse selo, né? Essa selagem na minha vida. Um abraço com carinho para você que está na sintonia. E agora sim, você ouve comigo a palavra com a profetisa Sirlene Cristina. Profetisa, bom dia.
1: Bom dia alegria, bom dia Suzana de Paiva, bom dia ouvintes da nossa programação. Hoje é sexta-feira e no Santuário de Belo Horizonte já tivemos duas concentrações de fé poderosas. Às 7 horas da manhã e às 9 horas da manhã, os irmãos vindo na fé, trazendo o galho de espinho para que o sofrimento que até hoje estavam carregando seja jogado por terra. E uma multidão passando no tapete do amor, abrindo e iniciando a corrente do amor, a corrente de transformação na vida sentimental. E eu quero chamar a sua atenção, você que me ouve agora, está sofrendo na sua vida sentimental, hoje é dia dos namorados e muitas pessoas vão sair para comemorar, para celebrar com a pessoa amada, algumas vão até sair, mas para comemorar um relacionamento de aparência. Outras só relembram do passado, que eram felizes e hoje não são mais. Mas eu quero chamar a sua atenção. Chegou a hora de você deixar para trás esse sofrimento. Então se prepare e venha ainda hoje para o santuário. Dá tempo de você vir me procurar 3 horas da tarde e às 7 horas da noite. Eu vou entrar na sua luta, vou entrar na sua batalha. Eu vou entrar na sua guerra e você vai ver a mudança acontecer na sua vida sentimental. Anote aí meu endereço, é Rua Varginha, número 215, bairro Floresta, em Belo Horizonte. Rua Varginha, número 215, bairro Floresta, em Belo Horizonte. Depois da passarela da Rua Rio de Janeiro, no primeiro quarteirão, você vai encontrar o Santuário de Belo Horizonte, lugar marcado para a mudança, transformação da sua vida sentimental. Põe seu pé no caminho e venha me procurar ainda hoje. Eu vou ajudar você. Você vai passar no tapete do amor, vai caminhar para frente e assim também a sua vida sentimental vai ser transformada. Profetiza, eu não tenho luta na minha vida sentimental. Então, se você tem um espinho, um sofrimento, uma enfermidade, uma vida financeira destruída, algo que tenha tirado o seu sono e a sua paz, põe o seu pé no caminho e venha me procurar, porque eu vou preparar você para queimar todo espinho de sofrimento e de humilhação na sua vida. Deus abençoe você, te espero no santuário. O número do meu WhatsApp é 31 98379 4517. Deus abençoe você, um forte abraço, paz e luz para você.

11:40, 11:40. Quero mandar um beijo com muito carinho para o apóstolo Adelino de Carvalho, para a Bárbara Barcelos, né, a bispa, que tem aí um trabalho tão lindo realizado aí com as crianças. E agora é uma mamãe linda, maravilhosa, né? O papai Adelino de Carvalho, a mamãe Bárbara Barcelos, são os pais aí agora, não só do Lucas Efraim, mas também agora do Samuel Carvalho. Que coisa linda, né, minha gente? Que coisa boa. Realizar sonhos, não tem tempo para isso, né? O importante, qualquer tempo Deus realiza os sonhos da gente. Não tem um tempo marcado. Deus faz as coisas dele no jeito dele, na hora dele, da forma dele, e tudo sai perfeito. A gente que fica aí medindo, né? A gente fica aí colocando empecilhos às vezes, achando impossível, achando que não dá certo, mas Deus fala assim: é comigo, não é com você. É eu que sei. Quando você coloca na mão de Deus, você tem que deixar, tá bom? É assim, a vida da gente, na mão de Deus, no mundo espiritual, é Deus que faz. E aí tá aí o papai e a mamãe, né? O papai Adelino de Carvalho, a mamãe Bárbara Barcelos e agora o Samuel Carvalho, lindo, lindo. Deus abençoe vocês muito. São 11:41, 11:41, 19 faltando para o meio-dia. Com Samuel, o Samuel, Samuel Santos, eu vou ouvir, daqui a pouquinho tem agenda, eu quero ouvir a música com Samuel Caltri, lindo, maravilhoso, que o Samuel gravou. Gente, eu já dancei até pensei em comprar outra bota. Por quê? Porque é muito bom dançar country, né? E aí o Samuel gravou, Samuel Santos, filho do maestro Kim Santos, uma canção linda, linda, linda. Por favor, Emerson, joga no ar para abençoar todas as crianças que gostam de cantar.

0: que lindeza! Um abraço com muito carinho a todos que curtem comigo as canções, né? Que gostam desses ritmos dançantes. Eu, particularmente, gosto muito, muito, muito. Tá aí Samuel Santos, filho do maestro Kim Santos. Você faz parte da nossa família. Que legal, né? Que gracinha. O meu abraço e o meu carinho para todos que me acompanham, que comigo faz essa festa linda, linda acontecer no ar. Obrigada aí pela companhia, como também pela participação de vocês. E agora nós vamos à agenda dos cantores nos santuários Reino dos Céus. Nós vamos agora a essa agenda. Quem traz pra gente é ele, o cantor também consagrado no Reino dos Céus, que é ele, com muita alegria, Gabriel da Bahia. Joga no ar.
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2: A obra não para, é igreja em movimento sempre. E agora as agendas dos nossos bispos, preletores e cantores de Manaim deste domingo agora, dia 14 de junho. Vamos lá! Às 3 horas da tarde, a tarde do testemunho, com a presença da bispa Silene Cristina e do cantor Tarcísio Alves, fazendo a festa no Santuário de Jeová Jiré. Fica localizado na rua Célio de Castro, número 352, Floresta, Belo Horizonte. E também no Santuário da Barão, a tarde do testemunho, às 3 horas da tarde, com a presença da bispa Paula Miranda e a cantora Maria de Deus. Fica localizado na Avenida Barão Homem de Melo, número 1919, Nova Granada, Belo Horizonte. Também a noite do testemunho, com a presença do pastor Fabrício Vieira e a cantora Célia Meirelles, no Santuário de Paraopeba, às 18 horas, na Avenida Francisco Simões, número 306, Dom Bosco, Paraopeba, Minas Gerais. Vamos lá, vamos lá! Também às 17 horas, a tarde do testemunho, com a presença do pastor Fernando e o cantor Carlinhos Mendes, fazendo a festa no Santuário do Sevilha. Fica localizado na rua Cataquazes, número 541, Sevilha, Ribeirão das Neves. Também no Santuário do São Luís, às 3 horas da tarde, a tarde do testemunho, com a presença

São Luís, Contagem. Na região também do Floramar, no Santuário do Floramar, às 15h, a Tarde do Testemunho, com a presença da Bispa Aparecida Débora e o cantor Sandro do Espírito Santo. Fica localizado na Avenida Professora Gabriela Varela, número 741, Floramar, Belo Horizonte. Também

e do cantor Betão de Paula. Fica localizado na rua Tupinambás, número 841, centro de Belo Horizonte. E também lá em João Molevade, no Santuário de São Domingos do Prata. Fica localizado na Avenida São Domingos, 142, bairro Cerâmica, São Domingos do Prata. A tarde do testemunho com a presença do bispo Robson Rodrigues e o cantor Gabriel da Bahia. Fazendo a festa vai ser maravilhoso e acontecerá também a oração do fogo. Vai arrebentar em nome de Jesus. E essas são as agendas dos nossos bispos, preletores e cantores de Manaim.

casa do Pai. Todo domingo é bom demais na casa do Senhor. Domingo é o dia de receber a Santa Ceia e nos fortalecer, porque é o corpo e o sangue de Jesus. Para quem vive essa fé, é maravilhoso demais. E domingo é o dia do Pentecostes. Em todos os santuários, Reino dos Céus no Brasil, será um momento muito especial da busca do Espírito Santo, a busca da unção, da alegria de Deus para as nossas vidas. Pense nisso. É nesse domingo que tudo vai dar unção, da alegria de Deus para as nossas vidas. Pense nisso. É nesse domingo.

0: prece do meio-dia, com o nome que você ligou, que você deixou escrito para ela lá, ela vai incluir agora na prece. Nós vamos receber ao meio-dia essa oração com o missionário Adelino de Carvalho. Diana, minha linda, bom dia!
1: Bom dia, Suzana de Paiva, bom dia a todos os nossos ouvintes. E eu quero incluir na prece do meio-dia de hoje a Tatiana de Paula Pereira e família lá de Sete Lagoas, Solange da Silva e família do bairro Marilândia, Laura Luciana Alves de Souza, José Ferreira, Maria do Carmo, a Tabata, o Joemiro Barbosa e família lá do bairro Concórdia, a Nausa Correia, o Narcos Orlando e família do bairro 1º de Maio, Kátia Rodrigues Santos e família de Ribeirão das Neves, a Emília, a Maísa, o Joel, Alice, Luciene, Evelyn, Matheus, Luan, Luiz Fernando, Cauão, Rafael, a Irene, a Sara, Enia, Emanuele, Riquelme, Charles Martins e toda a família lá da cidade de Itinga, Rosimar Soares Mendes de Souza, o Matheus, Davi e família de Igarapé, Antônio Peixoto e família do bairro São Pedro, Bebiane Batista, o Kennedy, Juan e a Bianca e família de Lagoa Santa, Marlene Margarida de Oliveira e família do bairro Novo Progresso, Marlene da Silva e família do bairro Concórdia, Maria Figênia e família do bairro Casa Branca, Alberto Antônio de Almeida e família de Sabará, Maria Nilza Gomes Mendes, o Júlio César, o Pedro Vítor, o Jorge José e família do bairro Araguaia, Crisa Basílio Pedro e família da cidade de Ibirité, Graciele dos Santos e família de Ribeirão das Neves, Sara Ellen Dias Ferreira e família do bairro Morro Alto, Maria Luz e Lauriene e família de Ibirité, Jurandir Maciel Miranda e família de Juatuba, Valdirene Pereira, Noa Miguel Ferreira e família da cidade de Ouro Preto, Paulo Lino e família da cidade de Mário Campos, Patrícia Flaviana Jales dos Santos e família do bairro São Paulo, Luzia Marinho Xavier Gonçalves, Geraldo Magela, Douglas Marinho, o Diogo e o Diego e família de Contagem, Andréia Cássia Coelho, Jéssica Cristina, Laura Camila, Leonardo, Yasmin, Giancarlo, Maria Lúcia e família lá do bairro Tupi, o José dos Santos, o José Carlos, a Terezinha, Maria Alves e família lá de Betim, Rosimeira Aparecida de Souza Laura e família de Betim, Marcelo de Jesus Gomes da Silva e família do bairro Cachoeirinha, a Floresbela Caetano Coelho, o Bruno César e toda a família lá de Juatuba, a Sebastiana Rosa, o Hélio Lima, o Hélio Neto, a Eliane Rosa, a Augustinha, o Vitor de Freitas, o Robson, a Ivanilce Márcia, a Viviana, Antônio Roberto, Luiz Augusto e a Gabriela Diniz e família de Betim, Odete Marcolino, Alisson Francisco e família do bairro Santa Cruz, o Zé Newton dos Santos e família lá de Contagem, o Jairo Magalhães do Carmo, a Cíntia e o Marton Magalhães e família do bairro da Graça, Cláudio Antônio da Silva, Lucas Antônio, Lucélia Martins, Maria da Conceição, Mirtes, Maria Claudinei e família do bairro São Benedito, Maria Serenita e família do bairro Alvorada, Valdir Basílio, Alice, Vanessa e a Karine e família de Ribeirão das Neves, Reginaldo de Carvalho, Rômulo, Alzira e toda a família de Honório Bicalho, Maria Leide da Silva, Anísio e Rosângela e família lá de Contagem, e Delci Daniel de Freitas e família do bairro São João Batista, Elke Filgueiras e família do bairro Betânia, a Mercedes Rodrigues de Souza e toda a sua família lá do bairro Lindeia, a Maria Augusta e família de São Joaquim de Bicas, o Délio Vieira da Silva, o João Vitor e família lá do bairro Jaqueline, a Marli Martins Pereira e o Ailton Vilas Boas e família de São Joaquim de Bicas, a Luciana Rodrigues França, o Gustavo Dilmar Ferreira e o Pietro Lucas e família lá do bairro São Gabriel, e a Hilda Pacheco, também a Fernanda de Souza, e a Ana Paula e toda a família lá da cidade de Santa Luzia.
0: Tá aí a inclusão na prece com a Diana, né? E agora esse momento muito especial, aguardado pela grande audiência da 94.1. Nesse momento, se prepare ainda mais, porque dentro de instantes vai entrar no ar o missionário Adelino de Carvalho fazendo a prece do meio-dia em nosso favor.
2: Um homem com uma força sobrenatural. No Monte Manaim, todos viram ele orar no altar do castiçal e a chuva de milagres descer.

Muita gente foi curada na hora, com a chuva sobrenatural. Ele sempre foi chamado de o homem dos milagres.

0: Ele viaja pelo Brasil recolhendo carteira de rodas, muletas e aparelhos de pessoas curadas através da sua oração. Impressionante o poder sobrenatural que Deus lhe concedeu. Uma certa vez, ele mandou as pessoas comprarem nas lojas da cidade um lenço branco comum, que nunca tivesse sido usado. Mandou as pessoas colocarem o lenço no local da enfermidade. E orou pedindo a Jesus que curasse as pessoas e tocasse no lenço com suas mãos ensanguentadas. Quando terminou a oração, ele mandou as pessoas olharem para o lenço e lá estava a marca do sangue, como sinal do toque das mãos ensanguentadas de Jesus. No Monte Manaim, onde esse homem ora, os anjos aparecem de forma sobrenatural. As pessoas veem a olhos nus os anjos de Deus que moram ali, na montanha sagrada de Manaim. Lá também foi fotografada uma porta misteriosa, junto ao rio sagrado, num lugar onde não há construção. Que mistério há nesse homem? Como explicar a oração que ele fez pelo rádio, mandando os espíritos que se escondem dentro das casas se manifestarem nas garrafas d'água? E sem tocar em nenhuma garrafa, apenas orando pelo rádio, muitas garrafas estouraram. Outras entortaram como se tivessem sido levadas ao fogo. E em outras apareceram terra de cemitério e bichos. Como explicar esses fenômenos sobrenaturais realizados através da simplicidade desse homem de Deus? A oração que ele faz para quem está com feitiçaria nas mãos, fazendo travar as mãos das pessoas de tal forma que elas não conseguem separar uma mão da outra. A oração de Manassés, que faz a pessoa esquecer completamente o passado de sofrimento dela. E mesmo que ela tente lembrar, ela não consegue mais. As pessoas que vão ao Monte Manaim perguntam: como pode um homem ter tanto poder assim? E as vezes que vimos ele tirar dores com a mão e ainda mostrar para as pessoas ao dizer: a dor dela está aqui na minha mão. E perguntar à pessoa: parou de doer? E a pessoa responder: sumiu a dor. Ele mostra na mão dele: a sua dor está aqui. Que mistério há nesse homem? Quem é ele para fazer isso? Por que ele é tão simples? A resposta é uma só. Estamos diante de um verdadeiro apóstolo de Cristo. O apóstolo Davi, missionário Adelino de Carvalho.
1: 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O missionário Adelino de Carvalho ora por você. Coloque junto ao rádio um copo com água, fotografias, documentos e peças de roupas. Prepare o seu coração, porque a oração que você vai receber agora foi feita no alto do Monte Manaim.

grandes milagres de Deus. Onde milhares de pessoas já foram curadas, tiveram visões de anjos, um lugar sagrado, onde o apóstolo sempre ora pelo povo.

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1: Esta é a prece do meio-dia. Quando os dois ponteiros do relógio apontam para os céus, milhares e milhares de católicos, espíritas, protestantes e evangélicos formam comigo a grande força espiritual da prece do meio-dia. Pelos que choram, pelos carentes de amor e de afeto, pelos injustiçados e encarcerados, e por todos aqueles que, irmanados numa grande força do pensamento positivo, fazem comigo a poderosa oração da proteção. Diante do altar, diante da Arca da Aliança, da estrela reveladora dos mistérios espirituais, do castiçal sagrado e da força espiritual da espada do Arcanjo Miguel, invoco o poder mais alto e clamo: chagas abertas, Sagrado Coração, todo amor e bondade, o sangue de Nosso Senhor Jesus Cristo no meu corpo se derrame hoje e sempre. E eu andarei vestido e armado com as armas espirituais de Deus, para que meus inimigos, tendo pés, não me alcancem, tendo mãos, não me peguem, tendo olhos, não me enxerguem, e nem pensamentos eles possam ter para me fazer mal. Armas de fogo o meu corpo não alcançarão, facas e lanças se quebrem sem ao meu corpo chegar, cordas e correntes se arrebentem sem o meu corpo amarrar. O Arcanjo Miguel derrube meus inimigos com o poder de sua espada de fogo. Jesus Cristo me proteja e me defenda com o poder de sua santa e divina graça. O Espírito Santo me cubra de luz e me guie na verdade. E Deus, com sua infinita misericórdia e grande poder, seja meu defensor contra as maldades e perseguições de meus inimigos, e eu, para sempre, saberei dizer: graças a Deus.

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8: Uma operação do GAECO, Grupo de Atuação Especial de Combate ao Crime Organizado do Ministério Público de Minas Gerais, junto com a Polícia Militar, prendeu na manhã desta quinta-feira 11 pessoas de uma organização criminosa e investigada por fraudes bancárias. De acordo com o coordenador do GAECO, promotor de justiça Giovanni Avelar, a quadrilha recrutava entregadores responsáveis pela distribuição de cartões de crédito.
9: Os cartões de crédito eram desviados, tinham seus chips retirados e, no seu lugar, eram colocados outros chips. O pacote era refeito, encaminhado para essas vítimas. Enquanto isso, a organização, de alguma forma, ela tinha acesso à senha desses cartões e, com a senha, ela movimentava esses cartões através de compras. E ela tinha também uma outra frente de atuação que consistia na abertura de contas bancárias através de documentos fraudados, com o envolvimento de pelo menos um funcionário de instituição financeira.
8: As investigações apontam que os criminosos faziam empréstimos irregulares por meio dessas contas e também solicitavam cartões de crédito. As principais vítimas do grupo eram pessoas idosas e aposentadas. A organização criminosa atuava na região metropolitana de Belo Horizonte e no estado do Rio de Janeiro. Para que as pessoas não caiam nos golpes, o promotor Giovanni Avelar dá uma dica importante.
9: O sempre o mais prudente é que ela contacte o próprio gerente do seu relacionamento, da instituição financeira, e que ela faça os contatos. Até porque hoje, os nossos aparelhos, você recebe lá o número se identificando como de banco e ele não é de banco. Então, acho que o mais prudente sempre, entre em contato com o seu gerente, verifique se aquilo ali procede e faça o contato ali mesmo.
8: A investigação do GAECO revelou que quase 1.300 cartões de crédito foram adulterados e que a quadrilha movimentou cerca de 22 milhões de reais desde 2023 em quase 90 mil transações. Do Ministério Público de Minas Gerais, para a agência Rádio Web, Marco Aurélio Franco.
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11: Meio-dia e 21.
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12 horas e 24 minutos, boa tarde. Ai, que legal, gente, eu amo a sexta-feira. É o dia que eu posso dizer boa tarde pra você no ar. Obrigada pelo carinho, uma tarde iluminada, feliz, cheia de alegria, cheia de paz, cheia de amor. Pra você que acompanha Suzana de Paiva no programa Bom Dia Alegria. E assim seja você com todos quantos você estiver pertinho, viu? Alcance o maior número possível de pessoas com a sua alegria, com a sua unção, com o seu sorriso, com a sua paz, com esse amor lindo que você carrega. O meu abraço e o meu carinho pra você.

0: o meu abraço, meu carinho pra você, Wanda. Obrigada pelo carinho da companhia, também da participação. Deus abençoe você, sua casa e sua família.
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0: Também quero abraçar com muito carinho o Salvador de Nova União. Meu abraço pra você, Salvador. Obrigadão pelo carinho da companhia aí, sintonizado com a gente, de verdade. Que você tenha uma sexta-feira iluminada, um sábado feliz e um domingo ainda mais abençoado e abençoador, tá certo? Obrigada mesmo pelo carinho. André Augusto, o meu abraço, André. Deus te abençoe, Deus ilumine você na cidade de Sabará, Minas Gerais.

0: 12 horas, agora 26 minutos, se você prefere, são 12h26, meio-dia e 26, né? São não, né, Suzana? É, né? Ou são 12 horas ou é meio-dia, né? Vamos combinar, né, Suzana? Me ajuda aí. É meio-dia, 27 minutos e você faz companhia para Suzana de Paiva pela 94.1 e a Suzana de Paiva agradece você de montão, de verdade. Que você seja essa pessoa assim, iluminada, abençoada e abençoadora. O meu abraço e o meu carinho para você. Chega agora para cantando. Cantando não, né? Vamos ouvir um testemunho primeiro? O Hermes está pedindo ali, Suzana, presta atenção, vão trazer um testemunho. Então vamos ouvir a Osvânia. Por favor, Emerson, a Osvânia Maria vai contar que ela sofria com uma forte dor no pé, tinha tendinite. E após ela formar a corrente, ela foi curada. Vamos ouvir, porque tem gente que sofre tanto com isso, né? É uma dor no pé, nos músculos do pé, e a pessoa não consegue andar, não consegue se firmar, tamanha é a dor. E ela vai contar pra gente como foi que Deus a curou. Por favor, Emerson, joga no ar.
1: Pare e reflita agora em tudo que você vai ouvir neste momento. Pois pessoas que por meio de uma fé sacrificial obtiveram o seu resultado e alcançaram o milagre de Deus na sua vida. O que você vai ouvir agora é uma prova viva que Deus, que operou ontem, opera hoje e sempre. Vamos agora acompanhar mais um resultado de quem usou a fé e recebeu o seu milagre.
2: Dona Osvânia, eu quero que a senhora conte qual que é o seu testemunho de fé. O que que a senhora estava acontecendo com a senhora quando a senhora chegou no santuário?
3: Já tinha um tempo que eu estava com dor no pé esquerdo, e eu ia andar, doía, não podia apoiar o pé direito no chão. Aí eu chegava no santuário mancando, que eu quase não aguentava andar, ficava sentada. A hora que eu levantava, parecia aquelas crianças que estavam aprendendo a andar. Saía andando devagarzinho, ficava em pé, esperando dar aquele equilíbrio para mim poder andar, mas não podia apoiar o pé direito no chão.
2: E o que que era essa dor que a senhora estava sentindo? A senhora já tinha procurado médico? Já tinha feito algum exame? Estava fazendo uso de alguma medicação?
3: Não, aí depois eu fui no médico, aí pedi uma ultrassom, disse que era tendinite.
2: E tendinite é uma inflamação, né?
3: É, disse que é no nervo.
2: Que dá nos nervos. E a senhora então sentia constante dores?
3: Direto, não podia apoiar o pé na cama, eu ia virar. Não podia virar que doía o pé, parecia que estava quebrando.
2: E o que que a senhora, chegando aqui no santuário, sentindo essas dores, como a senhora foi orientada?
3: Ah, então, foi na corrente, teve a espada de fogo, né?
2: Ah, a oração que estava fazendo com a espada de fogo.
3: Foi.
2: Toda aquela pessoa que tinha chegado aqui no santuário com dor.
3: Foi.
2: E foi um desafio contra a dor da pessoa, onde no momento passava a espada, a dor desapareceu.
3: Foi, que aí no momento a profetisa passou a espada e a dor sumiu na mesma horinha.
2: A senhora muitas das vezes chegou aqui mancando.
4: Eu chegava aqui primeiro.
2: A senhora não conseguia nem
4: não podia,
2: apoiar.
4: Não podia fazer isso aqui, ó. Tinha que ser assim, ó.
2: Não conseguia nem apoiar o pé.
4: Não conseguia.
2: E hoje a senhora tá aí curada.
4: Tá curada.
2: Pra honra e glória do nosso Senhor Jesus. Jesus. Glória a Deus. E o que a senhora fala para as pessoas que sentem essas dores?
3: E elas seguem a orientação do profeta, né? Quando falar, ter obediência e fazer, né? E é curado, em nome de Jesus.
2: Pela fé, né?
3: Pela fé.
2: A pessoa conquista a sua vitória,
3: pela
2: sua
3: fé.
2: Cura. Em nome de

Sem Jesus eu não sou nada. Eu não sou ninguém. Jesus é em mim. Então o que eu trago para você, o que eu falo para você, o que enche seu coração de alegria, o que envolve você, não é arte da Suzana de Paiva. Acredite nisso. Não é. Não é. Não é arte, não é porque a Suzana é artista no que ela traz para você. Essa arte é do Espírito de Deus. É Ele que envolve você. Por isso que você, ouvindo o programa, você se sente bem. Você se sente feliz. Você se sente alegre. É porque o Espírito Santo envolve você. E aí tudo acontece na sua vida, na sua casa, no seu trabalho. E você se torna essa pessoa linda que você é. Mas deixo claro para você que é porque o Espírito Santo te envolve. O meu abraço e o meu carinho para você. São agora 12:32. E você acompanha Suzana de Paiva, a equipe toda, né, nos bastidores da Rede do Coração, trazendo para você tudo o que você aí recebe na sua casa, no seu trabalho, no seu carro, onde você estiver. Um abraço com carinho para você. Não,

Anderson fez aquele gol de placa, né? De placa. De placa, viu, Emerson? Não importa. Porque na verdade não é Suzana, na verdade não é o homem. A verdade é que é Jesus, o Todo-Poderoso, é que faz essa obra linda no seu coração. Aconteceu.

sertanejo bom, hein? É o sertanejo pra Jesus. Eu digo a você, pra Jesus tem todos os ritmos, né? Por que não? Pra Jesus tem todos os ritmos. Porque quem gosta do ritmo e acompanha, se enche da bênção de Deus, da alegria de Deus, da unção de Deus, né? Eu respeito, tem gente que gosta do samba, outro gosta do pagode, né? Outro gosta do piseiro. Eu gosto de todos. Eu gosto de todos os ritmos. Acredite nisso. Eu gosto de todos os ritmos. É maravilhoso demais embalar na unção de Deus. É maravilhoso. Um abraço com carinho para você e Deus te abençoe de montão, viu? Você e as pessoas que você ama. Bom, são 12 horas e 36 minutos. Um abraço a todos que estão aí nesse dia, né? Dia dos namorados. Estão aí se preparando para ter realmente um dia feliz. Ter um sábado maravilhoso, que é o último dia da semana, né? Às vezes hoje não tem como você comemorar, celebrar o dia dos namorados. Mas amanhã é dia, é sábado, é um dia feliz. Amanhã é dia também de você ir ao santuário. Amanhã tem um trabalho forte em todos os santuários, Reino dos Céus no Brasil. Né? A queima dos espinhos, amanhã dia 13, é importante demais. Você que vai ao santuário, você se orienta nisso, liga lá pra Sueli, busca orientação. É tão importante a gente fazer as coisas certinhas para a gente receber de Deus o que ele tem. Se você não observa os sinais, você deixa passar batido. Não deixa não. Não deixa, não esteja em sintonia com ele, porque aí você vai observando e Deus vai trazendo para você. Pense nisso, a sua cura não vai chegar talvez assim, ó, agora, você buscou e recebeu, não, talvez você busque agora e vai receber mais tarde, amanhã, depois de amanhã, mas os sinais vão chegando, são os sinais que te faz ter confiança que a cura vai chegar. Pense nisso. Isso eu falo na cura, eu falo no sentimento, eu falo na libertação, eu falo na paz dentro de casa, eu falo no trabalho, onde quer que você esteja. Observe, peça a Deus, coloque sua vida no altar e vai observando os sinais de Deus. Um abraço com carinho para você e Deus te abençoe. Deus te ilumine muito. Hoje é um dia especial para você agradecer a Deus principalmente. São 12 horas e 38 minutos, 22 faltando para as 13. Eu...

Um abraço com muito carinho especial para a Dani do Beck. Amanhã é aniversário dela. Amanhã ela vai comemorar mais um ano de vida. E depois de um testemunho tão bonito, tão maravilhoso, né? Graças a Deus pela vida da Dani. Deus a abençoe grandemente. Dani, que você seja sempre essa pessoa forte, iluminada, feliz. Deus te abençoe muito, viu? Que a nossa amizade venha a ser fortalecida a cada novo dia. É muito importante, Dani, a gente celebrar, né, a vida da gente, e você ao lado do Gustavo, da Maria Eduarda, enfim, das pessoas que você ama e que te amam, é maravilhoso demais. Comemore, celebre essa nova oportunidade que Deus te deu. Lindo, lindo, lindo seu testemunho. Deus te abençoe, viu? Do meu coração para o seu, desde já, um tantão de coraçãozinho para você. Amo a nossa amizade. Você é especial para mim, tá bom? A nossa amizade é uma amizade bem antiga, bem vivida, tá? E eu admiro você muito. Nada abala a nossa amizade. Você é maravilhosa, tá? Um beijo pra você. Deus te abençoe muito. E eu quero aproveitar o gancho, né? Porque amanhã é dia 13, aniversário da Dani do Beck. E também da Glória Mariana, que é uma bispa da Igreja Reino dos Céus, que eu amo muito. Aliás, a igreja a ama, né? Um beijo com muito carinho para a Glória. Deus a abençoe muito, muito, muito. Bispa, Deus te dê saúde, alegria, unção. Deus renove você nesse dia 13, que é o dia do seu aniversário. Então você e Dani do Beck fazem aniversário no mesmo dia. E que legal, hein? Que bacana. Deus abençoe. Um beijo nesse coração lindo.

Ninguém toca, né? Deus não deixa, né? Deus não deixa. Deus inverte a fila. É, Deus transforma. Deus fala, opa, esse aí não. Você quer, mas não toque nesse daí. Esse aí você não consegue. Esse aí é meu. Esse aí é cuidado. Esse aí é selado. Não mexe, não. Não caça pra sua cabeça, não. Não caça problema pra você, não. Não mexe com esse daí. É assim que Deus fala. É assim que Deus trata a gente. O problema é que tem gente que não ouve, né? Deus tá falando, Deus fala, não, não. E ele tá, vou mexer, vou tocar. Então vai, né? Então vai, a consequência depois é sua. É assim que Deus faz. Deus é lindo. E eu amo esse Deus assim, ó, de uma maneira que eu não sei nem me expressar. E hoje, como dia do amor, né? Eu declaro a Deus o meu amor, a minha gratidão por tudo que Deus faz na minha vida. Por tudo. Pela minha saúde, pela minha alegria, pela minha força espiritual, pelo discernimento que Deus me dá. Deus é maravilhoso demais. Pelas amizades lindas que eu faço. Pelas pessoas que eu gosto. Pelas pessoas que gostam de mim. Eu costumo dizer que quando a pessoa fala eu gosto de você, eu dou muito valor. Porque não é fácil não, tá? Você acha que é fácil gostar de mim? Não é não. Eu sou uma pessoa que, às vezes, com a mesma intensidade que eu dou uma gargalhada, eu digo não. Eu sei dizer essa palavra, não. E às vezes essa palavra não é bem vista por todos. Mas nós precisamos ser assim. O que é, é. O que não é, não é, ponto. É só assim que a gente consolida uma amizade, uma convivência. É assim. Quem convive de perto comigo sabe, né? Suzana é assim. Agora, eu sou uma pessoa que eu gosto muito de mudar aquilo que está errado. Se a pessoa chegar para mim e falar, Suzana, isso aqui não está legal, não. Ó, muda isso aqui, ó. Vou pensar naquilo assim, ó, todo momento até que eu mude aquilo. É importante você estar pronto para mudanças, para ser melhor. Quem é que não quer ser melhor, gente? Pense. Pense aí, ó, onde você está, na sua casa, no seu trabalho. Pense. Seja melhor. O meu abraço para você, o meu muito obrigado pela sua companhia, pela sua participação comigo durante toda a semana. Eu agradeço de verdade. Amanhã, sábado, tem programação aqui pela 94.1, eu vou estar acompanhando. Mas amanhã é o dia do Bispo João Paulo apresentar um programa maravilhoso, né, que começa às 8 horas da manhã e também vai até às 13. Maravilhoso demais, tem a oração, a prece do meio-dia com a missionária Adelino de Carvalho. E o diretor é ele, né? O Emerson Oliveira. E é maravilhoso isso. Deus tem nos abençoado muito, grandemente, todos os dias. Obrigada, viu? Obrigada mesmo. Hoje, por ser um dia especial, dia do amor, eu quero que você receba essa minha gratidão, né? Como um gesto de amor, de mim para você. Obrigada por eu contar sempre com você. Quando eu chego no estúdio, eu sei que do outro lado está você me fazendo companhia. Preparado para ouvir o que Deus vai trazer para você através da minha vida. Deus te abençoe muito, viu? Obrigada. São 12 horas agora, 45 minutos. 15 faltando para as 13.

Obrigada, Emerson. Nós vamos agora ouvir aí um testemunho, né? O que Deus fez na vida dessa pessoa. Você acompanha comigo aqui, encerrando esse nosso horário hoje tão maravilhoso, aqui pela 94.1. Quero agradecer a Deus pela sua vida, pela sua casa aí comigo, né? Aberta, me recebendo todos os dias. Que Deus abençoe você de uma forma, assim, ó, muito especial. O testemunho da Ana Paula, você tem aí preparado? Quê? Já foi? Da Ana Paula? Já? Então, qual que você tem aí preparado para mim? Hã? Eliane? Tem um vidro entre eu e Emerson, né? Tem uma parede de vidro. Então, ele fala lá, não dá para entender bem. Mas é da Eliane, é isso aí. Então, vamos, Emerson, joga no ar, por favor. Então ele fala lá, não dá pra entender bem. Mas é da Eliane, é isso aí. Então vamos, Emerson.

0: uma prova viva que Deus, que operou ontem, opera hoje e sempre. Vamos agora acompanhar mais um resultado de quem usou a fé e recebeu o seu milagre.
1: Qual que é o seu nome?
2: Eliane.
1: Eliane, você está vindo de qual cidade?
2: De Curitiba.
1: O que já mudou na vida da senhora?
2: Muito, muito.
1: Conta aqui, assim, destaca uma das coisas que você recebeu, né, desde que você começou a fazer a sua corrente, né? O que que já mudou, assim? Destaca aqui pra gente uma das coisas que marcou a vida da senhora e que fez a senhora estar aqui hoje.
2: Eu tava com uma enfermidade muito grande no meu útero, né? Fazia 2 anos que eu não tinha menstruação.
1: E você já tinha ido aos médicos para ver o que que estava acontecendo?
2: Sim, fui aos médicos, o médico não achava nada e eu cada dia mais doente, a minha barriga cada vez maior e os exames não mostravam nada.
1: Você, então sua barriga inchava muito, sentia dores?
2: Como é que... Muita dor, e ela estava enorme, como se eu tivesse com uma gravidez assim de 7, 8 meses.
1: E aí fazendo exame não achava nada?
2: Nada, nada.
1: E quanto tempo passando por essa situação?
2: 5 anos.
1: 5 anos. E aí você conheceu o santuário, né?
2: Sim, a minha tia que me levou. Que ela já está, eu acho, uns 10 anos no santuário.
1: Graças a Deus. Aí você conheceu o santuário, né? Seguiu as orientações profetas, que é importante?
2: Sim, sim, obedeci a minha profetisa, fiz tudo que ela pediu e eu tô aqui hoje.
1: Sacrificou, né? Fez seu sacrifício e antes mesmo de chegar aqui, você já recebeu
2: a minha bênção. Isso, isso.
1: Graças a Deus. Tem inchaço aí hoje?
2: Nada.
1: A senhora falou que sua barriga, né, tava grande como se fosse uma gestação.
2: Isso, de 8 meses. Enorme e muita dor que eu tinha.
1: E não tem nada aí hoje, né? A barriga dela
2: agora
1: tá...
2: Ela vai crescer porque vai ter um bebê aqui dentro, em breve.
1: Seu sonho, então, é ter um filho?
2: É ser mãe.
1: Mas com esse problema que você tinha, eu estava te impedindo.
2: Isso,
1: né?
2: Isso, exatamente.
1: Você já recebeu o seu milagre e hoje está aqui agora só confirmando a sua vitória, né?
2: Isso mesmo. E o ano que vem eu vou vir aqui com meu bebê nos braços.
1: Em nome de Jesus, isso aí. Tem pessoas ouvindo a senhora agora, te assistindo, né, que estão passando por alguma doença, né, algum problema de saúde, familiar. O que que você fala para essa pessoa?
2: Vai no santuário, obedeça o profeta, faz tudo que ele pede, que você vai conseguir a sua bênção e vai ser curada em nome de Jesus.
1: Graças a Deus. Então, a pessoa fazendo o seu sacrifício de fé, né, seguindo as orientações, o sacrifício gera um milagre.
2: Sim, sim, gera milagre.
3: E nós ouvimos aí esse testemunho maravilhoso contado por essa mulher de fé que foi ao santuário e buscou para ela a transformação, a Eliane, né? Maravilhoso demais. Viva sua fé! Hoje é sexta-feira, vai ao santuário, vai buscar também para você contar o seu milagre, seja em qual área for da sua vida. O meu abraço e o meu carinho para você, gente. Obrigada pela companhia. Diz assim a palavra de Deus para encerrar. Olha como Deus diz aqui, ó: a sabedoria do homem lhe dá paciência. E a sua glória é ignorar as ofensas. Você é capaz de ignorar as ofensas? Pense. Hoje, não aceite provocação. E daqui para frente, de ninguém. Não aceite. Deixa a provocação passar. E aí você vai se sentir orgulhoso e forte. Humilhar não é sinal de fraqueza. Se humilhar não é sinal de fraqueza. Se humilhar é busca de paz. Pense nisso. O meu abraço e o meu carinho para você. Obrigada pela companhia. Que Deus te abençoe, que Deus te ilumine. Que Deus faça de você uma pessoa forte, feliz, iluminada todos os dias da sua vida. Segunda-feira estaremos aqui, ó, 9 horas da manhã. Para a gente fazer uma festa linda, numa semana nova que o nosso Deus vai nos dar. Obrigada, de verdade. Amanhã, sábado, tem um programa aqui pela 94.1 com o Bispo João Paulo Rodrigues. Acompanhe, participe, se encha da alegria de Deus com muitos louvores maravilhosos, testemunho e muita bênção de Deus, tá certo? Um beijo de carinho, feliz Dia dos Namorados para você. Um abraço.

0: Obrigada aí pelo carinho, Deus te abençoe, Deus te ilumine, Sueli, você e toda a equipe aí da, né, do atendimento, da central de atendimento, obrigada pelo carinho, pela rede do coração, é nós que te dá aí, ó, um coraçãozinho pra você, viu, Sueli, obrigada pelo carinho. Diana, um beijo, obrigada pelo carinho também, a você, Ed, a você, João, o nosso abraço, o nosso carinho, e no áudio, conosco ele, o soteropolitano Emerson Oliveira.
1: Suzana de Paiva.

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1: Paz e luz pra você, meu irmão. Paz e luz pra você, minha irmã. Pra você que está acompanhando aí a nossa programação aqui na Web Rádio Reino. Que Deus venha abençoar rica e abundantemente a sua casa e a sua família, em nome de Jesus. 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Paz e luz pra você!

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1: Hoje eu quero falar àquela pessoa que está desanimada. Cada dia que passa, você se encontra sem forças para continuar sua vida, desanimado diante dos seus problemas, desiludido com tanta coisa que você já viveu e decepcionado com os homens, decepcionado com as pessoas. Dentre milhares de pessoas em todo o Brasil que olha para dentro de casa, e você olha para dentro da sua casa e diz para você mesmo: isso não é nada daquilo que eu esperava para minha vida. O que acontece na minha casa não é nada daquilo que eu queria que acontecesse. Minha vida parece que deu errado. As coisas na minha vida não acontecem como eu queria que acontecesse, como um dia eu sonhei que acontecesse. Todos nós na vida passamos por momentos de aflições. Não há um ser humano que nunca tenha passado por momentos difíceis, de desespero, de angústia, de tristeza. Algumas pessoas sentem vontade de morrer, pedem a Deus para levar. Deus me tira, eu não aguento mais. E isso que está acontecendo com você vai passar, você vai vencer. A vida da gente, ela tem uma trajetória, ela tem um caminho, e muitas vezes o sofrimento vem despertar em nós para uma vida de fé violenta, uma vida de joelhos, uma vida de clamor, uma vida de mais confiança em Deus e mais busca a Deus. E eu sei que eu estou aqui, eu sei que eu estou aqui em resposta a sua oração. A história da sua vida não vai terminar assim. A história da sua vida não vai terminar assim. Deus vai escrever uma nova história na sua vida. E eu creio que o impossível vai acontecer. O impossível está para acontecer. Porque o teu Pai, o teu Deus, é poderoso e te ama. Quando eu tive um encontro com Deus, eu estava no fundo do poço. E é no fundo do poço que nós encontramos o braço forte de Deus para nos acolher, o acolhimento de Deus. Não chores mais. Não se entregue no meio da batalha. Deus hoje está acolhendo você.

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2: Você enxerga a sua vida um caminho de flores, como a montanha verde, igual ao Monte Manaim? Um céu azul, hein? Que coisa linda, né? E os passarinhos cantando. Ou você enxerga o ano de 2025 suave, como uma cachoeira, que mesmo sendo águas fortes, pesadas, e descendo, é na sua queda, é na queda das cachoeiras, é que o rio adquire a sua força. Então, quando nós nos humilhamos perante Deus, olha que lição, hein? Eu vou fazer 50 anos de ministério, irmãos. Eu nunca, em toda a minha vida, me vi tão inspirado, tão alegre, tão feliz, como eu estou vivendo esses dias, pela revelação que Deus me deu deste ano de 2025. Mas você pode estragar este ano. Você pode estragar este ano. Deus respeita muito a nossa vontade. Nem tudo que eu quero acontece. Mas tem coisa que eu não quero de ruim que pode acontecer comigo, quando eu contrario a vontade de Deus. Aí, Deus, sendo justo, não vai deixar você colher bênçãos, sendo que você plantou rebeldia, desobediência. Se você quer ser feliz na sua vida, irmã, faça certo. Só isso. Você quer que as coisas deem certo na sua vida, irmão? Financeiramente, no casamento, na vida sentimental, faça certo. Se você quer que as coisas deem certo na sua vida, é só você fazer certo. Deus

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1: Sexta-feira vai ser um dia muito forte em todos os santuários no Brasil. O tapete do amor, uma bênção especial para a vida de todos nossos irmãos, pessoas que vão pela primeira vez, pessoas que buscam a felicidade na sua vida sentimental. Então, a bênção para todos os casais, para também para aqueles que estão solteiros e têm aí no coração desejo de ser feliz. É muito importante isto. Você merece ser feliz. Luta pela sua felicidade. É muito importante ter uma base. E a base, quando você começa, é espiritual. Não adianta você querer começar algo na sua vida se você não dá valor o mais importante, que é o lado espiritual. Então, sexta-feira, em todos os santuários, o tapete do amor. Sábado, dia 13, teremos aí o fechamento do trabalho da queima dos espinhos. Muitas pessoas estão indo ao santuário conversar com os profetas, profetisas, para receber orientação espiritual para dia 13, você fazer este ato profético da queima dos espinhos diante do altar de Deus, aonde ali vai ser um ato profético muito forte. No dia 14, o dia de Pentecoste, um dia forte, onde nós teremos um momento especial com o Espírito Santo de Deus. Então, terá três dias fortes e três dias diferentes um do outro. Então, é importante você procurar o profeta, você conversar com o profeta, com a profetisa, que vai estar te orientando você sobre os trabalhos que vai estar acontecendo. A palavra de Deus diz no livro de Oséias, que diz que muitas pessoas são destruídas na vida por falta de conhecimento, conhecimento espiritual. Às vezes tem pessoas que não têm interesse de aprender, aprofundar nas coisas espirituais. Nós vivemos num mundo de batalha, de guerra, e a melhor defesa é o ataque. Se você não ataca, você vai ser atacado. Pessoas que são vítimas da inveja, vítima de palavras feiticeiras, trabalho de esquerda, pessoas que têm inveja de você, que a inveja é um espinho também, né? A inveja é um espinho que tem que ser queimado. Tem pessoas que não conseguem subir na vida, não conseguem vencer na vida por causa desse espinho maldito da inveja. Porque o sucesso de uma pessoa incomoda. O crescimento de uma pessoa, seja na área sentimental, financeira, profissional, na vida, causa inveja nos seus adversários. E a inveja é um espinho que precisa ser queimado. E às vezes a inveja ela vem de pessoas que te conhecem. Pode ser um parente, pode ser uma pessoa que você dá liberdade ela entrar na sua casa, é de dentro da sua casa. E você fala assim, nossa, melhor amigo que eu tenho, e eu tenho assim a confiança de contar minha vida para todas as pessoas, né? Como se dizem, minha vida é um livro aberto. Então você fica na mão dos outros. Você precisa ter segredos espirituais. Você não pode contar a sua vida para os outros. Ainda mais quando você tem um projeto de vida que você conta para as pessoas. Tem gente que olha e fala assim, ela não tem nem aonde cair morta, ele não tem nem aonde cair morto, como é que vai conseguir? O invejoso não vê seu esforço, que você dedica, que você trabalha. Ele não quer que você esteja bem, ele não quer ver sua felicidade. Então é muito importante você observar a sua vida. Por que que tem coisa na sua vida que não vai, não prospera? Você não consegue realizar. Pode ser esse espinho da inveja. E é preciso ser queimado. Dia 13, em todos os santuários espalhados pelo Brasil. Agora é importante você procurar o profeta, a profetisa, que vai te passar uma orientação espiritual. Você vai fazer a sua parte e a parte de Deus, o arcanjo Miguel, você pode ter certeza que ele vai fazer. Você queimar essa doença, queimar esse vício, essa amarração, essa inveja, perturbação, tudo aquilo que tem causado na sua vida sofrimentos e dores. A decisão é sua: sair do sofrimento ou continuar com ele. Você tem livre arbítrio para escolher o que você quer. E você merece ser feliz. Você merece, você tem a sorte de falar assim: Deus, eu posso, eu consigo, eu vou dar conta, porque eu posso todas as coisas naquele que me fortalece, e quem me fortalece é o Senhor Jesus. Estou do seu lado, estou aqui em oração, e nada vai impedir você de conquistar a sua vitória. Levanta a sua cabeça, meu amigo, minha amiga, levanta a sua cabeça, faz a sua parte, porque Deus, ele vai te honrar, vai te abençoar, vai te colocar você por cima. E aqueles que não acreditaram que você iria chegar, vão levantar a cabeça para ver aonde Deus vai colocar você, na galeria dos vencedores. Que maravilha, hein? Que bênção. Eu posso tudo naquele que me fortalece.

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1: Paz e luz pra você, meu irmão. Paz e luz pra você, minha irmã. Pra você que está acompanhando aí a nossa programação aqui na Web Rádio Reino. Que Deus venha abençoar rica e abundantemente a sua casa e a sua família, em nome de Jesus. Lembrando a você que você pode estar enviando o seu nome e o da sua família para serem inclusos ao momento de oração. 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Paz e luz pra você! Eu estou...

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1: 2:04.
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3: Eclesiastes, capítulo 11, versículo 9. Marque na sua Bíblia esse texto. Eu quero ler. Quero que fique gravado no seu coração. Eclesiastes, capítulo 11, versículo 9 em diante. Do Lucas, falo para você e para todos os jovens. Para todas as mamães jovens, papais jovens, os adolescentes e para todos nós, qualquer idade, diz assim: alegra-te, jovem, na tua juventude. Canta, pula, alegre. Salta, grita. E recreia o teu coração nos dias da tua mocidade. Alegra seu coração. Ande pelos caminhos que satisfazem o teu coração e agradam os teus olhos. Sabe, porém, que de todas estas coisas Deus te pedirá contas. Sabe por que eu tenho 70 anos e sou feliz? Você é papai, tem uma igreja maravilhosa, porque quando eu tinha a sua idade, Lucas, 17 anos, eu me entreguei para Jesus e passei a ser fiel a Ele, a honrar a Ele na minha vida. Não existe colheita sem plantação. Primeiro você tem que plantar para depois colher. Muito cedo eu aprendi no santuário a honrar meu pai, que Deus levou porque ele bebia muito. E na época eu não conhecia essa igreja ainda, essa obra. Senão eu ia fazer uma corrente para ele de sexta-feira com o Arcanjo Miguel para arrancar dele esse desejo maldito do vício da cachaça. Perdi minha mãe seguida. Depois encontrei a outra mãe. E Deus pode me pedir contas do meu pai, da minha mãe, da outra mãe. As duas são verdadeiras, porque eu sempre fiz o melhor. Afasta, pois, do teu coração, versículo 10, o desgosto. Quem convive comigo sabe que eu não ando mal-humorado. Eu não ando de mal com a vida. Eu não sou uma pessoa amargurada, que vive reclamando. Eu já sofri muito, você que não sabe. Eu tenho razões para ser amargurado, porque eu já sofri muito. Não! Tem não! Você tem razão, é para glorificar a Deus, porque Deus tirou do caminho do inferno, te deu o reino dos céus, para ser feliz, para vencer as dificuldades, e jogou por terra os seus inimigos. Versículo 10. Afasta do teu coração desgosto e remove da tua carne a dor. Porque a juventude e a primavera da vida são vaidades. Você vai chegar num ponto na sua vida que você vai descobrir que tudo que você fez na época da juventude foi baseado na vaidade, roupa, divertimento, esnobar aquilo que você conquistou. São vaidades. O que vale na vida é você fazer o bem, amar as pessoas. versículo 1, agora do capítulo 12. Capítulo 11, a partir do versículo 9, foi escrito para os jovens. O 12 já fala para os velhos. E diz assim: lembra-te do teu Criador nos dias da tua mocidade, antes que venham os maus dias e cheguem os anos dos quais dirás: não tenho mais prazer neles. Antes que os teus olhos escureçam, o sol, a lua e as estrelas, do esplendor da tua vida, e tornem a vir as nuvens depois do aguaceiro, no dia em que tremerem os guardas da casa e os teus braços não tiverem mais força, e se curvarem os homens outrora fortes. Já observou que a pessoa vai ficando mais velha, ela vai ficando curvada? Por mais que se esforce, isso vai acontecer com todos nós. E tuas pernas cessarem as suas forças, e os teus dentes da boca, por já serem poucos, se escurecerem, e os teus olhos nas janelas, e os teus lábios, quais portas da rua, se fecharem, no dia em que não puderes falar em voz alta, te levantares a voz das aves, e todas as harmonias, filhas da música, te diminuírem, como também quando temeres o que é alto, e te espantares no caminho, e te embranqueceres, como floresce a amendoeira, e o gafanhoto te for um peso, e te perecer o apetite, porque na velhice a pessoa vai perdendo o apetite, o prazer, por quais vais à casa eterna, ou seja, chegará a hora de você ir para o céu. Os pranteadores andem rodeando pela praça. Palavra de Deus, palavra da salvação, podeis assentar. Eu quero falar um pouco para você sobre o ciclo ou os ciclos da vida. Não é tudo igual. Ser jovem não é igual ser criança. Ser jovem não é igual ser adolescente. Ser velho, por mais que você se esforce, faça ginástica, ainda busque força onde não tem, não é igual quando você era adolescente. Mas nos ciclos da vida, você pode, ainda que tenha 60, 70, 80, 90, 100 anos, ter o vigor de um homem de fé, o vigor de uma mulher de fé, porque a última coisa que desaparece na vida de uma pessoa é a fé. Enquanto você tem coração, você tem fé. Enquanto você tem fé, ninguém te derruba. Você não vai morrer antes da hora. Você vai permanecer de pé. Você vai ver a tua posteridade, os teus netos, bisnetos, tataranetos, alegrarem teu coração, porque eles são o segmento da tua vida. Tem pai que não sabe dar valor ao filho, não sabe dar valor à mãe, E tem mãe que não sabe dar valor ao filho. E tem filho que não sabe dar valor à avó, o avô, bisavó, bisavô. Mas todos estes fazem parte do ciclo da nossa vida. É muito lindo isso. Eu amo a família. Eu amo a sua família. Eu quero que você aprenda a amar a sua família. Por falar nisso, você já deu um beijo na sua mãe hoje? Você já deu um beijo no seu pai hoje? Na sua avó, no seu avô? E aquela pessoa que não é sua avó, não é seu avô, não é sua mãe, não é seu pai, é sua tia, sua madrinha, seu tio, seu padrinho, aquela pessoa que te ajudou quando você era criança. E muitas vezes não tinha ninguém para te ajudar, mas ela te ajudou. Pense nisso. A vida passa muito depressa. Não desperdice a oportunidade de ser feliz, não, porque o que você está pensando, plantando hoje, é o que você vai colher amanhã. Coloque isso na sua cabeça. A vida é uma semeadura. Pare e pense. Se eu não amar quem me ama, eu vou amar a quem?

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2: Do meu lado aqui está a dona Efigênia. E a dona Efigênia chegou no santuário através da corrente poderosa da cura, buscando um milagre, uma libertação para o filho dela. E a senhora chegou aqui no santuário e iniciou a corrente, levando a água da fonte de Ana para casa, para fazer o uso. Conta para quem está nos assistindo, para os irmãos aqui do santuário, a mudança que aconteceu na vida da senhora através dessa corrente gloriosa.
3: Não, foi maravilhoso, gente. Por quê? Eu estava buscando pelo meu filho, eu fui curada do intestino, meu intestino era solto, sabe? O médico me deu um laudo que eu tinha que colocar uma tela no meu intestino. E daí, quando eu iniciei a corrente da cura, eu já senti libertação da cura. E foi maravilhoso.
2: A senhora estava há 3 anos esperando uma provisão dos médicos, não é isso?
3: 3 anos na fila esperando a provisão dos médicos. Daí, quando eu entrei aqui na igreja, eu já senti que eu já fui curada.
2: E aí a senhora me contou também que a senhora, a situação do seu estômago era tão terrível que a senhora precisava em alguns momentos até usar fralda para sair de casa, né?
3: Verdade.
2: Constrangedor.
3: É verdade, eu tinha até que usar fralda.
2: E aí a senhora foi curada. Hoje o intestino da senhora funciona direitinho.
3: Normalmente, hoje não preciso, já alimento de tudo, porque eu não podia nem alimentar direito.
2: E a senhora prosseguiu na corrente e a senhora começou a ver a mudança na vida do seu filho. Como que o seu filho era antes?
3: Meu filho vivia saindo todas as noites para a rua. Chegava do serviço e ia para as ruas, sabe? E para mim era um... Era vida de choro.
2: E a senhora ficava preocupada, né?
3: Não dormia à noite, tinha preocupação. E aí ele, agora pela graça do nosso Senhor Jesus Cristo, ele está mais tranquilo, já não está vivendo mais na noitada da...
2: Trabalha, volta para casa, fica com a família.
3: Fica com a família, não está saindo. De vez em quando ele dá uma saidinha, mas...
2: Nada como era antes.
3: Nada como era antes.
2: E hoje a senhora está firmada nesse altar, né?
3: Amém.
2: A senhora durante muitos anos sofreu em lugares fracos, em igrejas fracas. Chegou até a ouvir de uma mulher que se dizia pastor. O que que essa mulher falou para a senhora que fez que a senhora entendesse que o lugar da senhora não era lá?
3: Ela falou que não adiantava eu estar ali, né, buscando pelo meu filho, porque eu estava... Estava buscando pelo meu filho, pela cura, libertação dele. Ela falou que não adiantava para mim deixar para lá. Aí eu fiquei muito, muito triste na hora que ela falou aquela palavra, mas ainda mesmo assim, ainda continuei indo. Estava indo. Aí pedindo Deus direção. Aí Deus me mostrou, no Espírito Santo, Deus me revelou que aonde que eu estava não era o meu lugar. E aí Deus me enviou, me deu um toque, que eu levantei as mãos e Deus me enviou esse lado de cá. E aqui eu estou.
2: Firme, curada, com seu filho liberto, sendo liberto, a vida transformada. Deus trouxe a senhora para cá para mudar a sua vida para a glória de Deus. Amém?
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Há momentos na vida que é preciso parar. Parar para refletir, refletir para recomeçar. Recomeçar e ser feliz. 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
2: 2h41.
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4: A todos os ouvintes do programa O Poder da Fé. Aqui quem vos fala é o missionário Júlio César, faço parte da equipe do missionário Adelino de Carvalho. Estamos nos preparando espiritualmente, nos revestindo de todo o poder da armadura do Espírito Santo de Deus, para que nós possamos levar você a resolver uma causa que tem atingido milhares de pessoas. Tem pai que não tem uma boa relação com filho, marido não tem uma boa relação com a esposa e vice-versa. Tem funcionário que não tem uma boa relação com o patrão. Então são ataques de inimigos que atinge a área sentimental das pessoas. Dia 12, sexta-feira, no Santuário do Jardim Nova Esperança, você terá a oportunidade de passar pelo tapete do amor, para que a sua vida sentimental, conjugal, familiar, venha ter uma boa relação. Porque Deus é amor e Ele transmite amor através da sua fé, através da sua ação, através da sua decisão. Nós chamamos de poder de decisão. Por que o poder da decisão? Porque você precisa tomar uma posição e não aceitar essa situação que você está enfrentando. É muito sofrido ver um casal sempre em discórdia, contenda, discussão, talvez por coisas insignificantes. Vou dar um exemplo simples. Você trabalha o dia todo, chega em casa, a esposa prepara um jantar e talvez por algum descuido ela salgou um pouco mais o feijão. Ali há motivo de discussão. Aí começa um falar que não gosta mais do outro. São problemas comuns do dia a dia que precisa ser resolvido para que o amor venha a dominar esse relacionamento. Outro exemplo simples: um jovem chega na idade de 17, 18, 19, 20 anos e na cabeça desse jovem ele já é dono da sua própria vida e não mais dá ouvido aos conselhos do pai ou da mãe e acaba sofrendo uma consequência na sua vida sentimental, e aonde ele vai procurar uma moça ou vai procurar um rapaz e não consegue ser feliz, porque não deu ouvido ao pai, não deu ouvido à mãe. Então são sentimentos que atrapalham uma boa relação dentro de casa. Então, essa corrente forte que que nós vamos estar iniciando no Santuário do Jardim Nova Esperança, no dia 12, Dia dos Namorados, a passagem pelo tapete do amor. É uma grande oportunidade que você está tendo de vir ao meu encontro a partir das 7 horas da manhã, às 3 horas da tarde e às 7 horas da noite. Eu, missionário Júlio César, eu estarei passando para você toda a força espiritual movida pelo Espírito de Deus para que você tenha uma vida sentimental realizada, transformada pelo poder de Deus. Eu quero que você anote o meu endereço, o endereço do Santuário do Jardim Nova Esperança, a Avenida Central, número 1374. 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Eu posso atender você, orientar você a vencer essa batalha terrível que tem atingido a sua vida sentimental. Dia 12, Dia dos Namorados, é o dia que você irá passar no tapete do amor e você vai iniciar uma corrente forte em prol da sua vida sentimental. 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
1: Foi Deus quem me colocou no seu caminho e nós estamos para todo o Brasil levando uma mensagem inteligente para que você possa entender, através da fé racional, o que Deus pode e quer fazer por você. Os dois pilares da nossa salvação, os dois, estão no poder de Deus e no amor de Deus. No amor de Deus e no poder de Deus. Deus tem poder para resolver o seu problema, para curar a sua enfermidade, para libertar você da escravidão do vício, da amarração, da depressão, da tristeza, do vazio da alma. Deus tem poder para libertar seu filho do vício das drogas, a pessoa que você ama, mudar a história da sua casa. Mas Deus só vai fazer isso se Ele te amar. E Deus é amor. O segundo pilar, que seria o primeiro, Deus é amor. Deus te ama. Nada para Deus é mais importante do que você, do que sua vida, porque você é filho de Deus. Quando nós entendemos quem somos diante de Deus e o que Deus representa para nós e o poder infinito que Ele tem e a liberdade que Deus nos dá para decidir o que queremos e o que não queremos para nossa vida, nós damos o primeiro passo rumo ao milagre de Deus. O milagre de Deus. O nosso Deus, nosso Pai, a glória do nosso Pai, a glória do nosso Deus está em realizar o impossível por você. Para que todos possam enxergar que a sua fé, ela vence o mundo. Então, aquilo que eu acho impossível acontecer, aquilo que você acha impossível de acontecer, para Deus tudo é possível. Você sabia que nós pecamos quando nós imaginamos como Deus vai fazer? Como será que Deus vai fazer para me curar? Como será que Deus vai fazer para me tirar dessa situação? Como será que Deus vai fazer para abrir a porta para o meu emprego, para minha empresa? Como será que Deus vai fazer para salvar meu casamento? Como será que Deus vai fazer para mudar minha situação? Eu não sei. Você não sabe, ser humano nenhum sabe, porque os caminhos de Deus são infinitos. Agora eu sei que Ele vai fazer.

Eu sei que Ele vai operar. Eu sei que Ele vai agir. Porque diz a Bíblia que todas as coisas podem acontecer, menos Deus decepcionar a sua fé. Nosso Deus, Ele navega no mar da nossa fé. Ele não pode decepcionar a nossa fé. E se você tem fé, eu sei que você tem fé, Deus tem poder. Deus é todo poderoso. Ele é teu Pai. E pode ter certeza que Ele vai agir na sua vida. Vai. Teus inimigos vão ver o que Deus vai fazer na tua vida. Teus inimigos serão envergonhados diante do que Deus vai fazer na tua vida. Esta obra é forte. É a obra da revelação do Espírito. E ela chega até você para dar a você uma direção, uma saída, um grito de liberdade, um brado de vitória.

primeiro mandamento com promessa. E a promessa é a longevidade, ou seja, raí. Deus prolonga os dias de vida, dando aos filhos que honram o pai, honram a mãe, dias acrescentados na vida, dias de saúde, de paz, de alegria, de triunfo. É impressionante que na vida tudo tem uma consequência. Tudo. A semeadura é livre. Você escolhe o que você vai plantar. E planta o que você quiser. Escolhe o tipo de semente. E planta o que você quiser. Mas na hora de colher, você não vai colher outra coisa a não ser aquilo que você plantou. Deus perdoa os nossos erros. Mas a consequência dos nossos erros é inevitável. Inevitável. A colheita é obrigatória. Quando damos o desprezo para Deus e o colocamos em último lugar, estamos plantando o desprezo. E isso não é bom. Isso não é bom. Quando o filho pródigo desprezou a casa do pai e foi para o mundo, levando a herança que ele exigiu receber do pai, ele gastou tudo que tinha no mundo, ficou sem nada, e depois que perdeu tudo que possuía, diz a Bíblia que o mundo não lhe dava nada. E o mundo não lhe dava nada. Você tem um lugar marcado na casa do Pai. Deus trouxe você para o santuário e você tem um lugar marcado, uma cadeira cativa. Um lugar que é seu na casa do Pai. Então todas as bênçãos de Deus vêm para você ali naquele lugar. Naquele lugar. Se você não está, outro recebe. Se você não está, você perde. É melhor obedecer do que sofrer. Já estive um tempo na minha vida fora da casa do Pai. Sofri demais. Sofri muito. A maior pregação não é feita nem por mim, nem por padres, nem por bispos, nem pelo Papa, nem por pastores. A maior pregação quem faz é o sofrimento do mundo. O mundo é mau. O mundo é mau, é perverso. E não tem outra saída, ele te empurra ou para a casa de Deus ou para o fundo do poço. Ou para a casa de Deus como tábua de salvação ou para o fundo do poço. Pense bem. Olha onde você está. Alguém em algum lugar precisava ouvir esta palavra.

a todos os ouvintes do programa O Poder da Fé. Aqui quem vos fala é o missionário Júlio César, faço parte da equipe do missionário Adelino de Carvalho. Estamos nos preparando espiritualmente, nos revestindo de todo o poder da armadura do Espírito Santo de Deus, para que nós possamos levar você a resolver uma causa que tem atingido milhares de pessoas. Tem pai que não tem uma boa relação com filho, marido não tem uma boa relação com a esposa e vice-versa. Tem funcionário que não tem uma boa relação com o patrão. Então são ataques de inimigos que atinge a área sentimental das pessoas. Dia 12, sexta-feira, no Santuário do Jardim Nova Esperança, você terá a oportunidade de passar pelo tapete do amor, para que a sua vida sentimental, conjugal, familiar, venha ter uma boa relação. Porque Deus é amor e Ele transmite amor através da sua fé, através da sua ação, através da sua decisão. Nós chamamos de poder de decisão. Por que o poder da decisão? Porque você precisa tomar uma posição e não aceitar essa situação que você está enfrentando. É muito sofrido ver um casal sempre em discórdia, contenda, discussão, talvez por coisas insignificantes. Vou dar um exemplo simples. Você trabalha o dia todo, chega em casa, a esposa prepara um jantar e talvez por algum descuido ela salgou um pouco mais o feijão. Ali há motivo de discussão. Aí começa um falar que não gosta mais do outro. São problemas comuns do dia a dia que precisa ser resolvido para que o amor venha a dominar esse relacionamento. Outro exemplo simples: um jovem chega na idade de 17, 18, 19, 20 anos e na cabeça desse jovem ele já é dono da sua própria vida e não mais dá ouvido aos conselhos do pai ou da mãe e acaba sofrendo uma consequência na sua vida sentimental. E aonde ele vai procurar uma moça ou vai procurar um rapaz e não consegue ser feliz, porque não deu ouvido ao pai, não deu ouvido à mãe. Então são sentimentos que atrapalham uma boa relação dentro de casa. Então, essa corrente forte que nós vamos estar iniciando no Santuário do Jardim Nova Esperança, no dia 12, Dia dos Namorados, a passagem pelo tapete do amor. É uma grande oportunidade que você está tendo de vir ao meu encontro a partir das 7 horas da manhã, às 3 horas da tarde e às 7 horas da noite. Eu, missionário Júlio César, eu estarei passando para você toda a força espiritual movida pelo Espírito de Deus para que você tenha uma vida sentimental realizada, transformada pelo poder de Deus.
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Eu posso atender você, orientar você a vencer essa batalha terrível que tem atingido a sua vida sentimental. Dia 12, Dia dos Namorados, é o dia que você irá passar no tapete do amor e você vai iniciar uma corrente forte em prol da sua vida sentimental. 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

Se você quer que tudo dê certo na sua vida, faça certo, que vai dar certo. Faça errado e vai dar errado. Se você quer ser feliz no amor e prosperar nos negócios, faça certo, que vai dar certo. Se você fizer errado, vai dar errado. Se você quer receber a cura, um milagre, uma libertação, sacrifique um sacrifício verdadeiro, porque o sacrifício gera milagres. Faça certo, que vai dar certo. Faça sua corrente de maneira certa, às 13 sextas-feiras. Faça certo, que vai dar certo. Vá ao Monte Manaim com fé, com sacrifício, com determinação. E lá em cima do monte, Deus vai contemplar a sua fé. Vai te dar o que você precisa e o que só Ele pode fazer por você. Faça certo, que vai dar certo.

a todos os ouvintes do programa O Poder da Fé. Aqui quem vos fala é o missionário Júlio César, faço parte da equipe do missionário Adelino de Carvalho. Estamos nos preparando espiritualmente, nos revestindo de todo o poder da armadura do Espírito Santo de Deus, para que nós possamos levar você a resolver uma causa que tem atingido milhares de pessoas. Tem pai que não tem uma boa relação com o filho, marido não tem uma boa relação com a esposa e vice-versa. Tem funcionário que não tem uma boa relação com o patrão. Então são ataques de inimigos que atingem a área sentimental das pessoas. Dia 12, sexta-feira, no Santuário do Jardim Nova Esperança, você terá a oportunidade de passar pelo tapete do amor, para que a sua vida sentimental, conjugal, familiar, venha ter uma boa relação, porque Deus é amor e Ele transmite amor através da sua fé, através da sua ação, através da sua decisão. Nós chamamos de poder de decisão. Por que o poder da decisão? Porque você precisa tomar uma posição e não aceitar essa situação que você está enfrentando. É muito sofrido ver um casal sempre em discórdia, contenda, discussão, talvez por coisas insignificantes. Vou dar um exemplo simples. Você trabalha o dia todo, chega em casa, a esposa prepara um jantar e talvez por algum descuido ela salgou um pouco mais o feijão. Ali há motivo de discussão. Aí começa um falar que não gosta mais do outro. São problemas comuns do dia a dia que precisa ser resolvido para que o amor venha a dominar esse relacionamento. Outro exemplo simples: um jovem chega na idade de 17, 18, 19, 20 anos e na cabeça desse jovem ele já é dono da sua própria vida e não mais dá ouvido aos conselhos do pai ou da mãe e acaba sofrendo uma consequência na sua vida sentimental. E aonde ele vai procurar uma moça ou vai procurar um rapaz e não consegue ser feliz, porque não deu ouvido ao pai, não deu ouvido à mãe. Então são sentimentos que atrapalham uma boa relação dentro de casa. Então, essa corrente forte que nós vamos estar iniciando no Santuário do Jardim Nova Esperança, no dia 12, Dia dos Namorados, a passagem pelo tapete do amor. É uma grande oportunidade que você está tendo de vir ao meu encontro a partir das 7 horas da manhã, às 3 horas da tarde e às 7 horas da noite. 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Eu quero que você anote
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Eu posso atender você, orientar você a vencer essa batalha terrível que tem atingido a sua vida sentimental. 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
2: 3h49.
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0: Muito bem, estamos aqui no Santuário do Arcanjo Miguel, onde eu converso com mais uma senhora, que vai nos contar o que aconteceu com a vida dela depois que ela formou a Trezena Forte. Qual que é o seu nome?
1: Maria das Mercedes.
0: Qual setor que a senhora mora?

0: cidade satélite de São Luís, em Aparecida, de Goiânia.
1: Conta para mim, o que aconteceu na sua vida depois que você formou a corrente de fé, sacrificou? O que mudou na sua vida?
0: Muitas coisas, mudou muito mesmo. Depois que eu fiz a corrente, eu arrumei emprego, estou trabalhando, graças a Deus, tenho saúde. E estou feliz também, não tenho mágoa, não estou tendo ódio de nada. E eu tinha muita mágoa, demais da conta, graças a Deus.
1: Há quanto tempo você sofria com essa mágoa, com esse rancor? Quanto tempo?
0: Há muito tempo, né? Mas de 4 meses para cá, eu estava muito triste, triste mesmo. Mas se eu não estivesse na casa do pai, acho que eu tinha caído. Muita decepção na minha vida, muita.
1: Mas aí depois que a senhora veio, formou a corrente, as coisas mudaram.
0: É, eu fiquei de joelho, fiz um concerto com Deus perante o altar e pedi ao Divino Espírito Santo que me desse força e não deixasse eu cair, me passasse muita força, e ele me deu. Não dormia.
1: Só não dormia, não tinha paz?
0: Não tinha paz, era só chorando, e sem dormir. E com fé em Deus eu vou chegar lá onde eu quero. E
1: tô lutando, tá feliz?
0: Tô lutando.
1: Amém. Qual que é o conselho, senhora, pra pessoa que tá preparando pra ir, tá escutando o rádio agora? Qual o conselho?
0: Que vá. Conselho, que eu sei que lá é muito bom, né? E eu peço que Deus ajude todo mundo que tá fraco, fortalecer, pedir força a Deus e ir no monte, viu? Porque eu sei que vai buscar a vitória. Eu sei que eu vou buscar.
1: Só tem fé que se a pessoa fizer como a senhora, sacrificar, ela vai conseguir o que ela precisa.
0: Ela vai conseguir, com certeza ela vai conseguir.
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4: A palavra de Deus diz no livro de Apocalipse: "Ser fiel até a morte, dar-te-ei a coroa da vida." Uma palavra, uma bênção de Deus para todos aqueles que acreditam, crê na bênção do dízimo e são dizimistas. Uma coisa é você falar de Deus, outra coisa é você ter uma experiência de fé com o Altíssimo. Que maravilha, né? Eu tenho ouvido muitos e muitos e muitos testemunhos de pessoas que têm prosperado através da sua obediência. Existem sempre aquelas pessoas que falam mal, sempre vai ter. Se Jesus estivesse aqui pessoalmente, falaria mal dele. Entra na minha cabeça o que eu quero, eu vejo o que eu quero, eu ouço o que eu quero. Você não é obrigado a me ouvir, mas você parou para me ouvir, sabe por quê? Porque o Espírito de Deus está me usando para falar com você, para mexer com a sua fé. Você é um homem de fé, é uma mulher de fé. O que você precisa na sua vida é tomar uma decisão certa. Ah, eu luto, eu oro, eu peço a Deus, mas tudo que eu faço dá errado. Mas por que está dando errado? Por que que as coisas não vai? Por que que você não tem visto a prosperidade na sua vida? Deus não erra. Deus é o mesmo ontem, hoje, será eternamente. Alguma coisa errada pode estar acontecendo com você. Por isso que é importante a pessoa ter a humildade para ouvir. Uma coisa é você falar de Deus. Outra coisa é você ter uma experiência com Deus. E uma pessoa que tem uma experiência com Deus, jamais. Pode falar o que falar. Pode haver as críticas, como existem as críticas. Eu aprendi uma coisa. Eu aprendi a olhar para frente. Não olhar para os lados e nem para trás. Mas olhar para frente. Foco. Focar naquilo que você quer. Naquilo que você vai alcançar na sua vida. Isso que é importante quando a pessoa começa uma corrente, ela não quebrar a corrente. Ela recebeu acompanhamento espiritual do profeta de Deus e colocar dentro do coração dela: eu vou vencer, eu vou conseguir, porque eu posso todas as coisas naquele que me fortalece. Uma palavra deste homem de Deus para você, para te abençoar, te fortalecer todos os dias. Me procure. Você pode falar comigo no Santuário de Goiânia, Rua 59, número 105, no centro de Goiânia, na sexta-feira. Corrente poderosa de libertação, a corrente do Arcanjo Miguel, às 9 da manhã, 3 da tarde, também às 7 da noite, ali na Rua 59, número 105, no setor central de Goiânia. Deus abençoe e que o Espírito de Deus te ilumine e te dê força para você colocar o seu pé no caminho e vencer, porque eu estou do seu lado.
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0: 4h25.
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1: Imagina, você que mexe com construção, a profundidade de uma cunha. Cunha é um instrumento curto que fura só na superfície, não dá profundidade. É fácil de ser derrubada uma cunha. Meteu a marreta ali do lado, ela pula fora. Só que quando você aprofunda a sua vida espiritual, e essa é a razão pela qual quarta-feira está cheio de gente fazendo curso, você não é uma cunha, você deixa de ser uma cunha e você passa a ser uma estaca usada em bate-estaca para levantar grandes edifícios. Então você passa a ter profundidade, e tendo profundidade, nada vai te derrubar nem para cá, nem para lá.
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1: Estou aqui com mais uma pessoa que é grata a Deus pela mudança que está recebendo na sua vida. Filha, qual é seu nome?
2: Vani.
1: Vani mora onde?
2: Em Bela Vista de Goiás.
1: Vani, conta para quem está te ouvindo. Qual é a mudança que Deus já fez, está fazendo na sua vida? Como que estava a sua vida antes? Qual era o sofrimento e como é que está agora?
2: Nossa, agora está uma maravilha. Minha vida, ó, não tem nem como explicar. Mas o primeiro coisa que eu ouvi no rádio, então eu estava tão assim, angustiada. Falei, gente, vou procurar uma igreja. Eu ouvindo, falando no rádio. Falei, vou procurar essa igreja de qualquer jeito. E fui procurando até que achei. E eu tive uma dor de cabeça que acho que foi uns 40 anos. Todos os dias. Fui fazer a trezena. Já fui na Manaíma 5 vezes. Ave Maria, não tem nem como explicar.
1: Agora, a dor de cabeça... Ela estava quantos anos com você?
2: Uns 40 anos.
1: 40 anos. Já tinha ido ao médico?
2: Que médico, já tinha ido em clínica, em tudo quanto é trem.
1: Não adiantava?
2: Não adiantava. Eu só não fui nem macumba, mas na igreja...
1: Foi em todos os lugares.
2: Toda igreja
1: pediu oração,
2: nada. Né? Só que...
1: E assim, você sofreu muito com isso?
2: Nossa Senhora, todo dia eu pensei com dor de cabeça, pensei, deitava boa, levantava com a cabeça doendo.
1: Meu Deus do céu.
2: Tomando remédio.
1: E nada?
2: Nada. Aí vim pra cá. Deus.
1: Aí veio Maria. Fazer a corrente.
2: Vim fazer corrente.
1: Do arcanjo Miguel.
2: Se Deus quiser, largo que só pode morrer.
1: E a dor sumiu.
2: Sumiu.
1: Foi curada.
2: Foi curada.
1: Na corrente.
2: Na corrente.
1: Desapareceu.
2: Desapareceu.
1: Usou a fé, sacrificou, fez 13 sexta-feira certinho.
2: Certinho. E que 13? Já tem não sei quantos. Vezes,
1: não parou até hoje.
2: Até hoje.
1: E tá feliz, né?
2: Tô feliz.
1: Então vai lá tocar o sino, vai lá. Vai lá tocar o sino, vai lá, corre lá, toca o sino, bate palmas. Olha o milagre aí, olha a vitória, bate palmas, toca o sino. Maravilha, graças a Deus.
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4h59. 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

Uma palavra de Deus para você hoje. Paz e luz para você, que o nosso Deus te abençoe rica e abundantemente em nome de Jesus. Hoje é sexta-feira, dia de batalha espiritual em todos os santuários, reino dos céus, espalhados pelo Brasil. Hoje é dia forte na igreja. Hoje é dia de enfrentar os seus piores inimigos. Hoje é dia de enfrentar sua vida de frente e entender o seguinte:

O que na minha vida não veio de Deus? Doença veio de Deus? Não. Vício veio de Deus? Não. Miséria veio de Deus? Não. Caminhos trancados veio de Deus? Não. Casamento à beira do divórcio veio de Deus? Não. Vida sentimental destruída veio de Deus? Não. Eu perder meu filho, o filho que Deus me deu, veio de Deus? Não. Tudo que eu tinha na minha vida e não tenho mais, foi Deus que me roubou? Não. Então, partindo dessa premissa de que as melhores coisas da vida, a começar pela vida, só pode vir de Deus, as piores coisas da vida não vêm de Deus. A palavra de Deus diz que não pode de uma fonte vir água doce e água amarga. Não pode da mesma fonte vir luz e trevas. Deus, ele é bom o tempo todo. Agora, ele é absoluto em tudo que ele é. É muito importante a gente entender isso, porque senão a gente fica criando um Deus para a gente

lugar, eu já tenho meu trabalho. Segundo lugar, eu já tenho um compromisso que eu marquei com meu cônjuge. Terceiro lugar, eu já tenho um compromisso com o filho. Quarto lugar, talvez dá para encaixar Deus. Mas eu lembrei que eu tenho toda sexta-feira um happy hour, um negócio lá da empresa. E aí você cria um Deus parecido com as suas prioridades para você. Só que esse Deus não existe. Não tem nada a ver com a Bíblia, não tem nada a ver com Deus vivo. Sou eu quem tenho que me alinhar a Deus e não querer que Deus se alinhe a mim. Não sou eu quem ponho para Deus as minhas regras. Não. Eu é quem tenho que me submeter às regras de Deus, que é a palavra de Deus. Agora, se eu leio as regras e não as cumpro, eu vou ter penalidades na minha vida, porque eu escolhi não cumprir as regras. É muito importante quando a gente entende que eu não posso ser luz e trevas ao mesmo tempo. Eu não posso ser uma pessoa de Deus, ter compromisso com Deus e de repente eu largo tudo e vou ter compromisso com a carne. Tiro Deus de primeiro lugar e ponho minhas necessidades em primeiro lugar. Meus prazeres em primeiro lugar. Porque o mal, ele não vem com cara de mal. Ele vem com cara de prazer. Ele vem com cara de conforto. Ele vem com cara de conveniência. E se você não se apega a Deus com todas as forças e age pela fé e não pela emoção, a emoção sequestra a sua vida espiritual e te faz fazer só aquilo que você tem vontade. E aí a manipulação das trevas faz você ter vontade de ficar em casa o dia inteiro com a perna para cima, assistindo televisão, rolando feed de rede social, se comparando à vida dos outros, se guiando como seguidor de ABC e não de Jesus, deixando de ser cristão para ser seguidor de um monte de gente que não tem princípio cristão. E aí sua vida vai afundando, afundando, afundando. Quando você assusta, você já está ali dominado pelo mal. A batalha espiritual, ela acontece na mente da pessoa. Se você não tiver concentração espiritual para lutar a luta certa, você acha que você está lutando, mas na verdade o inimigo está fazendo você esmorecer, gastar sua energia com uma luta errada, com um esforço errado. E na batalha espiritual, que é o que define sua vida num todo, o inimigo vence. Eu quero muito que você pense nisso. Hoje é sexta-feira, todo mundo tem que fazer a corrente de batalha espiritual. Porque se você quer vencer na vida, você tem que vencer no mundo espiritual. É vitória espiritual que define a vitória na vida. Ponto final. E entendendo isso, você tem o compromisso com Deus e com você mesmo abaixo de Deus como prioridade. Eu busco a Deus em primeiro lugar, porque Ele é o Senhor da minha vida. E em segundo lugar, eu cuido de mim. E é a minha vida espiritual que determina o meu cuidado. Porque não adianta eu cuidar da saúde física se a saúde espiritual está podre. Não adianta eu cuidar do externo, da estética, se o meu interior não está cuidado. Não adianta eu cuidar da casa, da família, do trabalho, da carreira, se dentro de mim habita um espírito doente, dominado pelo mal. Minha vida vai caminhar
para o sentido que a minha alma está dominada. O meu espírito está ligado. Meu espírito está ligado ao Espírito de Deus, ao Espírito de Luz, ou o meu espírito está ligado aos espíritos das trevas. Hoje no santuário vai ser uma sexta-feira extremamente forte. Esteja no santuário e lute a luta certa em nome de Jesus. Vamos orar? Senhor, meu Deus e meu Pai Todo-Poderoso, é madrugada e hoje, sexta-feira, é dia de corrente forte de batalha espiritual no santuário e eu passo força de fé para essa pessoa que ora comigo agora se levantar, pôr o pé no caminho e ir para o santuário para lutar a luta certa, a batalha espiritual e vencer pela fé. Em nome de Jesus, amém e graças a Deus.

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1: Hoje eu quero declarar, diante dos poderes dos céus e das fraquezas do inferno, que eu posso tudo naquele que me fortalece. Houve um decreto, a ordem veio de cima para Miguel me guardar, e a voz do profeta falou: diga ao povo.

0: Por favor, pegue na sua mão a sua Bíblia e abra em Hebreus, capítulo 6. Nós vamos ler os versículos 7 e 8. Hoje eu vou trazer uma palavra revelada de Deus para a sua vida, que muito vai edificar você como igreja. Como igreja? Como que é isso, apóstolo? Você tem os seus interesses pessoais em buscar a Deus, certo? Eu também tenho os meus. Porque nós sabemos que a grande verdade é que ninguém pode fazer na nossa vida aquilo que só Deus é capaz de fazer. Então, nós nos esforçamos com muita atenção para sermos em tudo fiéis a Deus no dízimo, porque nós sabemos que somente a bênção do dízimo tem o poder de repreender na nossa vida o cortador, o devorador, o migrador, o destruidor, essas castas de espíritos que roubam e destroem com as nossas conquistas e com o nosso patrimônio. Tanto estas conquistas financeiras, materiais, como também conquistas de paz, de saúde. Isso tudo é conquista que conquistamos pela fé, Deus nos dá. Então, se você não é fiel, se não for fiel a Deus no dízimo, então não é dizimista. Só é dizimista quem é fiel. Então, se você não é dizimista, você não tem essa proteção contra essas castas de espíritos ladrões que somente a bênção do dízimo dá. Então, você é dizimista, eu sou dizimista, não por causa de Deus, mas por causa do nosso interesse naquilo que só Deus é capaz de fazer na nossa vida através da bênção do dízimo. Nós sacrificamos. Eu sou uma mulher que sacrifica muito, eu tenho muito sangue no altar. No dia do meu aniversário, eu coloquei um sacrifício altíssimo no altar de Campinas, que cortou na minha carne, eu e o Bispo Rodrigo, porque nós sabemos que o peso de um sacrifício no altar, ele gera milagres que a gente vê e que a gente não vê. E que este é o maior presente que a gente pode buscar da vida. O milagre de uma vida curada, libertada, transformada, coisa que só Deus é capaz de fazer. Então, quando eu sacrifico, eu não sacrifico por causa de Deus. Eu sacrifico porque eu quero que Deus faça na minha vida o impossível. O que eu não consigo fazer, o que você não consegue fazer por mim, o que meu marido não consegue fazer por mim, o que meu filho não consegue fazer por mim, o que meu pai não consegue fazer por mim, o que ninguém consegue fazer por mim. O que o dinheiro não consegue fazer por mim, o que a justiça não consegue fazer por mim, o que os médicos não conseguem fazer por mim. Só Deus pode fazer por mim. Então, o sacrifício gera o milagre. Ele faz o impossível real na minha vida. Então, eu não sacrifico por causa de Deus. Eu sacrifico porque eu preciso daquilo que só Deus pode fazer por mim, que é um milagre. Então, muitas coisas a gente ora, não é porque a gente precisa falar com Deus e Deus precisa que a gente converse com Ele. A oração é um relacionamento com Deus que acalenta a sua alma. A oração é um meio que te dá poder. A oração é algo que te reveste de força. E Deus, Ele é galardoador dos que o buscam, o temem, o amam. Então você não ora a Deus por causa de Deus, você ora a Deus por causa de você. Porque a oração de um justo muito pode em seus efeitos. Eu oro a Deus, é por causa de Deus, é por causa de mim. Porque eu preciso de orar para me manter forte. Muita oração, muito poder. Pouco oração, pouco poder. Eu aprendi assim com meu pai desde pequena. Eu me lembro uma vez que eu estava de férias. Eu era ainda, acho que pré-adolescente. Eu tinha ali 11 anos de idade. E meu pai me levou para Vitória, porque ele tinha os compromissos dele na obra lá e eu estava de férias escolar, e ele me levou para a praia para fazer uma caminhada com ele. Enquanto ele trabalhava, ele tirava algumas horas para poder me levar para ir para a praia, para me levar para passear, para tomar um sorvete, administrando. a filha com a missão dele. E uma vez nós estávamos passeando, caminhando na praia, e ele virou para mim e falou assim, ficamos um tempo em silêncio, só caminhando. E aí ele falou assim, Daniela, minha filha, Deus está com saudade de ouvir a sua voz. E eu falei assim, mas como assim? 11 anos de idade, pensa. Ele falou, o Espírito de Deus está me entristecendo. E veio uma imagem na minha cabeça de você orando. Você tem orado? Deus está com saudade de ouvir a sua voz. E eu comecei a chorar e falei, tem muitos dias que eu não oro. E aí ele falou e me deu uma grande lição. Você acha que porque você está de férias da escola e não tem suas obrigações escolares, você pode tirar férias de Deus? Você precisa orar. Porque senão, essa fraqueza vai ficando cada vez pior. E você vai dando brecha. E daqui a pouco você está tendo pesadelo. Daqui a pouco você vai começar a ficar doente. Porque você não pode dar brecha ao diabo. Não desbrecha ao diabo. Porque se der, ele entra. E a ausência da oração, a ausência da vida com Deus, a ausência da presença de Deus na vida de um cristão é uma brecha para as trevas entrar e apagar a sua luz. Aprendi essa lição pro resto da vida. Hoje eu tenho 34 anos de idade e tô aqui lembrando como se fosse ontem dessa baita lição de vida cristã que aprendi com meu pai quando eu ainda era uma criança. Tô te ensinando. A oração, ela é fundamental para você. É você quem precisa de oração. É você quem precisa orar. E não que orem por você, eu oro por você, o apóstolo ora por você, nós oramos por você no santuário. A oração de um profeta de Deus verdadeiro, de um apóstolo, tem um peso de glória na sua vida muito grande. Mas nenhuma oração substitui a sua oração dentro do seu quarto, a sós, com a pessoa mais importante da sua vida, que é Deus. Como é que tá a sua oração, hein? Então você tem que orar por causa de você. A oração te reveste de força e da presença, do socorro bem presente na hora da angústia, que é o socorro do Espírito de Deus. Então, meus irmãos, você ora por causa de você, você sacrifica por causa de você, você jejua por causa de você, porque o jejum, ele é um enfraquecimento da carne para você fortalecer o seu espírito. Não é por causa de Deus. E o louvor? O louvor é por causa de Deus? Hã? O louvor é por causa de Deus? Não. O louvor é por causa de você. O louvor é por causa de mim. Por que que eu falo para você, vai ouvir louvor do reino? Por que que eu ouço louvor do reino? Eu me encho dos louvores do reino? Por quê? Por quê? Porque os louvores do reino são ferramentas de manter a minha mente conectada com o céu. Os louvores do reino é uma ferramenta poderosa de me rememorar revelações, pregações, poderes celestiais que Deus põe a dispor da minha vida, porque sou fiel. Você ouve os louvores do reino na sua casa? Na playlist do seu celular? Você ouve os louvores do reino? Indo e vindo do trabalho, da escola, no intervalo da escola, você se enche de Deus, você se enche dos louvores do reino? Porque você ouve os louvores do reino, não é por causa de Deus, nem por causa de mim, é por causa de você. Eu não ouço os louvores do reino por causa de você, por causa dos cantores do reino que são maravilhosos. É por causa de mim. Eu preciso. Então, o que de fato eu faço genuinamente para Deus? O quê? Pergunta para o seu irmão, o quê? Eu vou te ensinar agora. Eu vou te ensinar agora. E na verdade, Deus é tão bom com a gente. Ele ama tanto a gente. Que a gente faz isso porque é o que Deus mais quer de nós. São duas coisas só. E Ele é tão bom e generoso que mesmo sendo estas as duas únicas coisas que Deus quer de nós, Ele ainda nos recompensa por isso? Você acredita nisso? Não há ninguém como Deus. A pessoa mais perfeita, incrível que você puder imaginar, Ele é muito além do que você imagina ou pensa. Deus é... Ele é tudo, né? Ele é perfeito. Você não consegue conceber a perfeição, que a gente é falho, a gente é pecador. Só Deus concebe a perfeição. Não é demais? Ele é teu Pai. Ele te ama, te deseja aqui no santuário. E além de você, Ele quer algo de você. Pergunta pra mim, o que, apóstola? Tem gente aqui que já sabe, hein? Eu tô vendo gente que já sabe, hein? Ah! Duas coisas Deus quer de nós. Primeiro, a nossa alma, para Ele salvar e levar a gente para morar eternamente com Ele no reino dos céus, na glória, quando o nosso tempo no reino dos céus terreno se findar. Então, primeiro, Deus quer você. Primeiro, Deus quer a mim. Segundo, Deus quer almas através de você. Deus quer almas através de mim. Deus quer que sejamos discípulos multiplicadores de Cristo. Deus quer que venhamos expandir o teu reino. Que venha a nós o vosso reino e que seja feita a vossa vontade, assim na terra como nos céus. Que sejamos verdadeiros Cristos aqui na terra, ganhadores de almas, esvaziando o inferno e enchendo o reino dos céus. Não é forte? Essa é a grande missão que Deus nos confia como igreja e como verdadeiros cristãos. Eu vou aprofundar nisso, mas antes, eu quero deixar para você aqui um texto muito importante que eu quero que você pense sobre isso. Hebreus capítulo 6, versículos 7 e 8. Diz assim, vamos ler de pé em reverência a palavra de Deus. Pois a terra... Quem que é a terra? Quando eu leio terra na Bíblia, que se refere a nós, seres humanos, eu lembro do Davi e do Lucas conversando no celular em particular. Um liga pro outro e fala assim, fala terra santa, aí o outro fala, fala terra de Jeová, ô terra. Aí você fala assim, nossa, que fanático. Eu te pergunto, eu prefiro assim, você preferia que eles se chamassem por palavrão? Vou te dar uma orientação aqui que vai calar a boca de alguns inimigos que você tem. Porque calou um tempo a boca dos meus inimigos que estavam me enchendo a paciência. Uma vez viraram para mim e falaram assim, mas o Davi ouve louvor o dia inteiro. Nossa, mas vai ficar fanático desse jeito. Aí eu perguntei, tá te incomodando? Você preferia que ele ouvisse o quê? Funk do mundo? Que incute no jovem ali, naquela repetição cantada, com uma melodia programada na linguagem neurolinguística, para fazer com que aquele jovem tenha sede e desejo por aquela droga, por aquele comportamento maligno que vai levá-lo à destruição? Deixa meu filho, quanto mais louvor do reino, melhor. Mas o Davi lê muito, fala pra mim. Ele lê demais, isso não vai fazer mal para ele? Ele não vai tomar repulsa de leitura? Porque o Davi lê a Bíblia todo dia, sem ninguém mandar. E ele lê depois, sei lá, acho que 30, 40 páginas do livro que ele tá lendo. E aí ele gosta de ler os livros do avô dele. O que é que eu posso fazer? Ele tem outros livros, mas ele só escolhe os livros do avô dele. Já leu todos os meus livros, a maioria dos livros do avô dele. E lê a Bíblia. E de vez em quando aparecem uns incomodados com essa voz de eu vou te ajudar, tá? É uma palavra, é um conselho amigo. Cheio de veneno, cheio de inveja, Mas tá demais, o Davi lê muito. Nossa, Davi tinha que sair mais. Você não acha que ele tinha que dormir na casa do coleguinha? Filho meu não dorme na casa do coleguinha. Não. Princípios e valores a gente tem que dar pros nossos filhos dentro da igreja, porque é um ambiente que eles têm que aprender como deve viver a vida. E depois, estender o clima de temor a Deus, que gera sabedoria para viver, para dentro de casa. Você, pai, mãe, colocar com coerência dentro da sua casa o cristianismo que você aprende aqui na igreja, pratica aqui no santuário. Eu cresci vendo meu pai ser mais cristão dentro de casa do que aqui dentro do santuário. Você imagina, aqui dentro do santuário ele tem que ensinar com o exemplo. E ele sempre conseguiu ser mais cristão dentro de casa do que aqui dentro do santuário. E assim eu faço. Sou mais cristã dentro de casa do que aqui dentro do santuário. Pergunta quem trabalha comigo, quem frequenta minha casa. Pergunta. Eu não tenho, irmão, sábado, domingo. É de domingo a domingo eu vivo o reino. O reino é a minha vida, é a minha missão e a minha vocação. Agora, claro que você tem seu trabalho, você tem sua vida, você tem as suas atividades. Mas encharque, regue sua casa com o reino. Com o reino. Eu tenho na porta de entrada da minha casa sempre ali uma quantidade grande de folhinhas. Porque toda pessoa que entra na minha casa para fazer qualquer serviço, teve um que foi instalar, foi resolver um problema hidráulico. Ele, uma visita de 5 minutos, nunca tinha ido na minha casa. E na hora de ir embora, ele mesmo perguntou. Ele ainda perguntou à pastora Filipa, que recebeu ele. Será que eu posso levar essa folhinha? Porque eu não estava em casa, ele viu a folhinha e falou, será que eu posso levar uma dessa aqui? Tem muita, será que você me dá uma? Falou, claro, tá aqui, é pra você mesmo, pode levar. Sabe, fazer do objetivo de Deus o meu objetivo. Ganhar almas, ganhar almas, ganhar almas. Ser uma terra que é cheia de vida. Ser uma árvore frutífera. Ser um verdadeiro cristão que copia os passos de Cristo nessa terra. Então, voltando aqui, diz, pois a terra que absorve a chuva que cai frequentemente e dá colheita proveitosa, ou seja, essa terra que recebe o que vem do céu, enxerta na árvore da vida e faz frutificar e dar uma colheita proveitosa àqueles que a cultivam. Quem que é o lavrador? Você lembra, né? Da parábola que Jesus contou? Então, é de Deus e Jesus. Então, quem que é aquele que cultiva, que colhe os frutos dessa árvore? É Deus e Jesus. Então, este vai receber mais bênção de Deus. Quanto mais você produz para o reino e Deus vem e te tosa, te poda e colhe os frutos, mais você vai produzir. E mais utilidade sua vida terá nessa terra. Você quer ser feliz? Você sabe que o segredo da felicidade é você ser útil? Esse é o segredo, o grande segredo da felicidade. Tá triste? Tá deprimido? Vai ser útil para alguém. Vai fazer algo útil para você ver se você não se enche de felicidade pela utilidade da sua existência. Falei para você que a mensagem hoje era profunda e iria lapidar muito o seu estilo de vida cristão? Então, quanto mais você produz, mais Deus e Jesus vem, né? Como o agricultor, o lavrador, e ele te limpa para você dar ainda mais fruto. Então a bênção de Deus você recebe porque você está produzindo para o reino, está produzindo para Deus. Deus está feliz de ver a sua vida, a árvore da sua vida produzindo, porque você é terra forte, fértil, encharcada do que vem do céu. Mas o contrário também é verdadeiro. Versículo 8. Mas a terra que produz espinhos e ervas daninhas. É inútil e logo será amaldiçoada. Meu Deus. Uma terra tem bênção, a outra tem maldição. O seu fim é ser queimada. Tem espinho na sua vida? Se você não queimar esse espinho e ele continuar na sua vida, a sua vida vai ser queimada. Esse espinho vai queimar a sua vida. Vou ler de novo. A terra que produz espinho, a terra é a sua vida, a minha vida. A terra que produz espinho e ervas daninhas é inútil. Então, se há doença, porque está havendo a inutilização da saúde, a doença está imperando. Se há brigas, está havendo a inutilização da harmonia, da paz familiar, sentimental. Então, se há um espinho, há inutilidade do bem. E logo será amaldiçoada e seu fim é ser queimada. Sério, né? Sério, né? Palavra de Deus, palavra da salvação. Dá um beijo na sua Bíblia. Pode sentar. Olha. Jesus classificou três tipos de pessoas. Primeiro, é aquela que fala e não faz. Fala que crê em Jesus, mas não pratica a fé. Fala que ama o irmão, mas não pratica o amor. Fala que evangeliza, mas nunca vai evangelizar. Você sabe que tem uma presbítera em Campinas? Maravilhosa. Amo de paixão. Presbítera Maria Helena. O apóstolo gosta muito dessa presbítera. Ela tem 17 anos de reino. E ela cuida da casa apostólica em Campinas, cuida do apóstolo, cuida da madrinha. Agora o Samuel nasceu, ela está cuidando da madrinha. Eu nem posso ficar falando muito da presbítera Maria Helena, que a Ana já fica enciumada. A Ana é maravilhosa, mas ela é muito ciumenta. Mas o ciúme dela é de carinho, não é doentio, não. Ela é maravilhosa. Mas a presbítera Maria Helena estava lembrando ontem, lá na casa do meu pai, de uma irmã que na sexta-feira ela encontrou no santuário, e meu pai inclusive foi no santuário para poder apresentar a Deus o registro do Samuel, que ele foi no cartório. Foi o bispo Rodrigo, Davi, Lucas e meu pai para registrar o Samuel no cartório. E do cartório, meu pai falou pro bispo Rodrigo assim: eu não vou para casa não, você vai me levar lá no santuário. Eu vou lá no altar do cartório, eu vou direto no altar apresentar a Deus, porque mais me vale mostrar a Deus e dizer: Senhor, antes de existir para o mundo, registrado aqui no cartório, meu filho existe para o Senhor. Ele é do altar. Ele é oferta viva para o Senhor, para o teu reino. Lindo, né? Ele fez isso comigo quando eu nasci. E ele fez isso com Samuel, sexta-feira. E aí, ele, no santuário, meu pai abraçou muitos irmãos, inclusive essa irmã. Que irmã é essa? Essa irmã, quem ganhou ela para Jesus foi a presbítera Maria Helena, há muitos anos atrás. E aí, passado um tempo dessa irmã no santuário, ela sumiu. E aí a presbítera Maria Helena, dando falta dela no santuário, foi atrás. E visitou, e conversou, e falou com ela: você não pode ficar fora do esconderijo do Altíssimo. E lia para ela o Salmo 91. Não pode, é loucura ficar fora do santuário, não pode. Resgatou a irmã. De novo, ganhou ela para Jesus, de novo. De novo. E a irmã está firme no santuário. A presbítera Maria Helena entendeu algo que todos nós precisamos entender. Que não basta apenas ganhar a alma para Jesus. É preciso cultivar esta vida e manter essa alma a salvo no esconderijo do Altíssimo. Tem gente que acha que é só ganhar a alma para Jesus, vem no santuário, depois a pessoa some, como se esse galardão fosse continuar para você. E não continua. É a obra que permanece. É que continua. Vamos lembrar o que o apóstolo Paulo falou? Eu cuido para que não tendo ganhado a muitos para Cristo, eu perca a minha alma. Então, se perde a salvação, sim. Uma vez disseram para mim um argumento demoníaco, maquiado de amor de Deus. Disseram para mim assim: eu tô fora do santuário, apóstolo, mas o anjo já escreveu meu nome no livro da vida. E já pensou, toda vez que eu estive no santuário, saí, estive, saí, estive, saí, aí o anjo apaga meu nome, escreve meu nome, apaga meu nome, escreve meu nome. E riu, e eu fiquei olhando séria para ele. Não achei graça. Achei muito perigoso. Você tem coragem de fechar a cara e desengraçar uma pessoa por amor a você, que está sendo vigiado por Deus? Deus está vendo o que você está fazendo, conferindo suas motivações, suas intenções e suas ações, e por amor àquela alma. E aí aquele rapaz ficou muito sem graça, porque ele ficou rindo, né, da piada de mau gosto que ele fez, e eu falei: isso é muito perigoso. A sua sorte é que você ainda não morreu. Cuidado para que numa dessas brincadeiras você descubra que o anjo apagou seu nome, sim. E aí não tem mais jeito. Eu quero que você pense nisso. Tô falando com você. A salvação. O fiel. Tem que ser fiel até a morte, para só então receber a coroa da vida. Ser fiel até a morte e dar-te a coroa da vida. Não basta só ganhar aquelas almas para Jesus, você tem que manter aquelas pessoas dentro do santuário, para que aquelas almas, até Jesus chamar seu nome e você ir para o céu receber seu galardão, sejam cuidadas por você que está, em nome de Jesus, pastoreando, ajudando, né? Copastoreando aquelas almas que você ganhou para Cristo. Segundo tipo de pessoa é aquela que faz, mas não fala. Então, o primeiro tipo de pessoa é aquela que fala e não faz. Presbítera Maria Helena é aquela que fala e faz. Maravilhosa. Exemplo. Mas tem aqueles que falam e não fazem. Segundo tipo de pessoa é aquela que faz, mas não fala. Nossa, aqui eu, olha, eu posso trazer uma pregação longa sobre isso, mas eu vou ser o mais sucinta possível para te dar o recado que você precisa receber. Quando você ganha uma alma, conte, dê o testemunho. Porque o testemunho, além de glorificar a Deus, ele inspira outras pessoas a fazerem o mesmo. Você entendeu? Não adianta você fazer muito e não dar o testemunho cristão, e não propagar as boas novas, as boas notícias do reino. Ah, apóstola, mas eu não posso ficar contando, porque vão achar que eu não sou humilde, que eu fico me exaltando. Irmão, você já pensou se tudo que Jesus fez, ele não tivesse propagado isso, os seus apóstolos, discípulos não tivessem registrado isso na Bíblia, ele não tivesse ordenado aos discípulos a irem apregoando as boas novas, mandado as pessoas contarem os milagres que ele havia feito, ele não teria enchido a terra com as boas novas do reino dos céus. Tem que contar. Tem que contar. Eu escrevi no meu livro O Poder da Mulher Virtuosa que todo fofoqueiro, toda fofoqueira tem um talento preciosíssimo. Porém, usa para o mal. Usa esse talento de enriqueza de detalhes, sair contando o que viu ou ouviu sobre a vida dos outros para destruição. Usa para destruir na fofoca. Mas se essa pessoa converter esse talento que ela usa para fazer fofoca, para destruição, como evangelização, imagina um fofoqueiro do evangelho. Essa pessoa arrebenta. Porque ela vai sair contando à torta e à direita, em riqueza de detalhes, com muito empenho, com muito ânimo, sobre as boas novas do reino dos céus que chegou. Pensa! Teve uma irmã que falou assim: apóstola, eu morro de rir das pregações da senhora, tem hora, porque a senhora ensina umas coisas que a gente olha e fala assim: meu Deus, como é que eu nunca pensei nisso? Mas quando o Espírito Santo me revelou, eu também pensei: meu Deus, como que eu nunca pensei nisso? E o Espírito Santo falou assim: por que você não tinha que pensar? Eu que tinha que te contar. Glória a Deus pelo Espírito Santo. Como diz meu pai: ai de mim se não é o Espírito Santo. Você tá entendendo, irmão? Então você tem que fazer o bem. Você tem que ganhar almas, fazer a obra e contar para inspirar outras pessoas a fazerem o mesmo. E para dar glórias a Deus. Porque aquele filho estava perdido e foi encontrado. Para encerrar, terceiro tipo de pessoa é pior do que todas as outras. Ela não faz e não fala. Ela só vê coisas negativas para comentar. Não fala nada de bom. Ela tem um espírito crítico e desanimador. Você conhece gente assim, né? Você levanta determinado a fazer algo. Tem um negócio ali que precisa ser feito e quem vai fazer será eu. E eu vou fazer além do que é necessário. Vou fazer com extremo capricho essa missão. E na hora que você se levanta para resolver uma questão do reino, essa pessoa que estava lá acomodada, reclamona, não faz e também não fala coisas boas, só fala coisa ruim, só critica. Vira e fala, e começa a tentar minar suas forças. Vira e começa a reclamar. Levanta coisas do passado seu para tentar te minar as forças, te destruir, te impedir de fazer. Porque na hora que ninguém está fazendo nada, ela está escondida. Mas na hora que você se levanta e se dispõe a fazer algo que precisa ser feito, a mediocridade, covardia e passividade dela aparece. Você expõe a mediocridade dela e aí ela fica revoltada porque ela não está disposta a fazer o esforço que você está. Aí ela fica com raiva. Aí ela tenta te impedir de fazer, porque ela não quer fazer, ela te impede de fazer, porque senão ela vai ficar aparecendo como, de fato, quem ela é. Alguém que não faz e também não fala. Tem pessoas que não vale a pena você nem pôr uma roupa bonita pra sair com elas, porque ela só vê o que é ruim. Há uns 15 anos atrás eu trouxe uma pregação que chama Demônio nos Olhos. Tem gente que tem demônio nos olhos. Tudo que vê tá ruim. Só enxerga o negativo, parece que salta diante dos olhos dela. Mas você não, você tem Deus nos olhos. E existe você que faz e fala. Conta o testemunho e inspira os outros a fazer o bem. Pensa nisso.
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0: Daqui a pouco você vai ouvir o que Deus fez na vida desta pessoa que me procurou no meu santuário e teve ali a sua vida mudada. Ela estava sofrendo, passando por provações na vida. Enquanto ela não colocou o pé no caminho, fez a parte dela, a vida dela não mudou. E assim também será com você. Tem coisas que Deus vai fazer na sua vida, mas tem coisas que você tem que fazer. Se você agora me ouve e está aí sofrendo na sua vida, em todas as áreas, tudo amarrado, tudo dando errado para você, e você já não sabe o que fazer da vida e nem para onde ir, coloque o pé no caminho, reaja, enfrente o seu inimigo de frente e você verá que você vai vencer. 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
0: Vamos ouvir agora esse depoimento forte de mais uma pessoa que me procurou e teve a sua vida mudada. 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
1: Pare e reflita agora em tudo que você vai ouvir neste momento. Pois pessoas que por meio de uma fé sacrificial obtiveram o seu resultado e alcançaram o milagre de Deus na sua vida. O que você vai ouvir agora é uma prova viva que Deus, que operou ontem, opera hoje e sempre. Vamos agora acompanhar mais um resultado de quem usou a fé e recebeu o seu milagre.
0: Eu estou aqui com mais uma pessoa que, ao subir ao Monte Manaim, foi alcançada através das forças de Deus. Qual que é o seu nome?
2: Janiclei.
0: Conta pra gente qual a experiência que você teve no alto do Monte Manaim.
2: Ah, eu tive uma experiência que eu nunca tive na minha vida. Eu subi ao monte, né? Tava muita chuva. Mesmo assim, eu fui até o final. Achei que eu não ia conseguir, com meu filho nas costas. Fui em busca do meu milagre. E ao descer do Monte Manaim, meu filho começou a passar mal. De repente, quando eu olhei, ele já não estava mais respirando. Teve um colega que ajudou a gente, que me ajudou, graças a Deus, o Leonardo. A gente levou ele direto para o ambulatório dos médicos. A partir do momento que eu cheguei lá, o Leonardo chegou com ele nos braços, que entregou para o médico, ela virou e falou assim: mas a gente não tem mais o que fazer. Tentaram reatar ele, tentaram, e já não estava conseguindo mais.
0: E aí, o que aconteceu depois?
2: Depois, eu comecei a pedir muito para Deus, entrei em desespero, entendeu? Eu comecei a pedir muito para Deus.
0: E o Espírito de Deus trouxe a vida dele?
2: Arcanjo Miguel, com muito tempo, quando eles olharam, ele levou tipo um susto e começou a respirar de novo.
0: Ele reviveu?
2: Ele reviveu de novo, está bem, graças a Deus.
0: Ele tinha sido vítima, essa criança tinha sido vítima de um trabalho de macumbaria, isso é verdade?
2: Tinha sido vítima. A partir do momento que eu joguei a foto da pessoa na espada de Arcanjo Miguel, ele já começou a passar mal a partir desse momento. Aí depois foi pior.
0: A macumba caiu lá diante da espada de Miguel?
2: Ficou lá, em nome de Jesus, ficou lá.
0: O médico disse que seu filho tinha morrido, que não tinha jeito mais, mas o seu filho está aqui vivo.
2: Está vivo.
0: É forte o poder de Manaim?
2: Muito forte.
0: Tá feliz?
2: Muito feliz.
0: Que o Espírito seja louvado. Vamos louvar o Espírito de Deus com as palmas? Você acabou de ouvir aí o que Deus fez na vida desta pessoa. Para e pensa comigo. Para e pensa comigo. Se essa pessoa não tivesse colocado o pé no caminho, tivesse ido até o santuário, o meu santuário, ela tinha recebido a mudança de vida? Você está entendendo por que sua vida continua do jeito que está? Porque se nada você fizer, nada vai acontecer. Mas se você fizer como essa pessoa fez, ir até o santuário, assumir um compromisso com Deus de começar a sua corrente, você vai ver que a sua vida também vai mudar. Como a vida dessa pessoa que me procurou, ela recebeu a mudança e você acabou de ouvir o antes e depois na vida dela. 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
1: E a palavra que Deus colocou na minha boca para falar com uma pessoa, dentre as milhares, no dia de hoje, é uma revelação muito profunda, e que essa pessoa está esperando de Deus uma resposta. Ela já questionou, inclusive, se Deus não está olhando para ela. Por que que Deus não está olhando para ela? E eu vou dizer para você com muita firmeza, muita clareza também, o que você não gostaria de ouvir, mas precisa ouvir. Deus está olhando para você, sim. Coisas muito piores já eram para ter acontecido com você. Deus está olhando para você, sim. O problema não está em Deus, está em você. Porque você quer que seja do seu jeito, e não vai ser do seu jeito. Ele é Deus, Ele é Senhor, e nós não somos nada, eu não sou nada, você não é nada. Quem somos nós para querer impor para Deus o que queremos da forma que queremos? Deus vai fazer por nós, se Ele quiser fazer. Deus vai fazer por você, se Ele quiser fazer. Se você provocar o milagre vai acontecer, e você vai receber. Se você não provocar o milagre, não adianta esperar, porque o milagre não vai acontecer, você não vai receber nada de Deus, e sua situação vai continuar piorando. Entendeu a resposta? Pegou a revelação? Porque o mundo espiritual, ele é uma dinâmica, ele não fica parado. Ou hoje você estará melhor do que ontem, ou pior. Não fica a mesma coisa. Observa a sua vida. De uns tempos para cá, vem descendo o morro. As coisas vêm piorando. E aí você pergunta, por quê? Por que que vem piorando? Por quê? Porque você, ao invés de usar as suas armas espirituais, a sua fé, a sua capacidade de provocar o milagre de Deus a seu favor, você está tratando com desleixo o que você deveria colocar em primeiro lugar. Eu vou exemplificar. Eu tenho um problema para resolver na vida do meu filho. A primeira coisa que eu tenho que fazer antes de falar: Deus, eu tenho um problema com meu filho, preciso que o Senhor resolva o problema do meu filho para mim. A primeira coisa que eu tenho que fazer é me apresentar a Deus, lógico, e dizer: Senhor, eis-me aqui. eis aqui a minha fé, eis aqui meu sacrifício, eis aqui minha adoração. Primeiro eu agrado a Deus, para depois de provocar, de chamar a atenção de Deus, de provocar o milagre, eu pedi o que eu quero. É impossível você querer receber alguma coisa de Deus impondo a Deus as suas condições, o seu jeito, o seu formato. Ele é Senhor. Eu não sou nada, nem você. A Bíblia diz: humilhai-vos, humilhai-vos. Não é os outros te humilhar, não. É você. Humilhai-vos perante a potente mão de Deus, e Ele vos exaltará. Se eu me humilho, Ele me levanta. Se eu me exalto, Ele me abate. Você está distante, afastado, afastada, volte. A primeira coisa, volte ao primeiro amor. Não adianta dar murro em ponta de faca. Vai machucar sua mão. Não vai adiantar. Volte ao primeiro amor. Essa revelação é para uma pessoa. Antes que seja tarde, volte.

Esta canção, senhor, é uma canção de quem se arrependeu de um dia ter te deixado. E está aqui pra dizer: eu volto, senhor.

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1: Pare e reflita agora em tudo que você vai ouvir neste momento. Pois pessoas que por meio de uma fé sacrificial obtiveram o seu resultado e alcançaram o milagre de Deus na sua vida. O que...

0: conversando com mais uma pessoa, que vai estar contando o que ela recebeu após chegar no santuário, a graça que ela alcançou após chegar no santuário. Qual que é o seu nome?
1: Alaide.
0: Alaide, como que era a sua vida antes de você chegar no santuário?
1: Eu estava muito deprimida, eu andava muito triste na minha vida. E era assim, uma tristeza que eu não tinha saída, entendeu? Não sabia de onde vinha. Porque quando a pessoa está deprimida, a pessoa não vê nada, não sente.
0: A senhora está me contando aqui que a senhora sofria com depressão.
1: Sim.
0: Há quantos anos?
1: Ah, foi uns 10 anos.
0: 10 anos sofrendo com depressão?
1: Sim.
0: Como que era a sua vida?
1: Eu estava deprimida. Eu estava assim, me sentindo muito mal, muito triste. Eu tinha acabado de sair de um parto cesariano. E o meu filho, na verdade, hoje, graças a Deus, ele teve 6 anos e eu me separei, né, logo em seguida. Eu tive que cuidar do meu filho sozinho, eu não tinha assim, recursos para aquilo, né? Fui morar junto com ele na minha casa. Então eu passei muita luta mesmo. Eu só pude ter só a minha vitória depois que eu passei aí para o santuário.
0: A senhora estava me contando antes também que dentro da casa da senhora, a senhora não tinha paz.
1: Isso mesmo, não tinha casa, era muito assim, mal estruturada, família. Meu pai separou cedo da minha mãe, então assim, foi um lar conturbado. E realmente, depois eu me casei, mas não era de Deus aquele casamento também, logo me separei. Então eu voltei para minha casa com meu filho pequeno, sabe? Então eu tive que cuidar dele e graças a Deus, eu só tive paz mesmo depois que eu fui pro santuário.
0: A senhora chegou no santuário através de quê?
1: Foi através da televisão. Eu estava em casa muito triste e meu dedo foi diretamente no canal onde o apóstolo estava pregando. E eu comecei a ouvir aquele programa onde que Deus tocou no meu coração e eu fui pro santuário.
0: Através do programa que a senhora assistiu, a senhora ligou a TV, na hora que a senhora ligou a TV, já apareceu o apóstolo e naquela mensagem ele estava revelando a sua vida.
1: Ela revelou a minha vida e falou, vai hoje para o santuário. E eu fui, obedeci.
0: A senhora se sentiu revelada, né?
1: Fui revelada.
0: Foi a diferença.
1: Foi a diferença que fez. Fui no domingo para a Santa Ceia, naquela Santa Ceia mesmo, minha vida já foi renovada, já foi transformada.
0: Glória a Deus. Qual que foi o procedimento após você chegar no santuário? Você conversou com o profeta, ele te orientou alguma coisa?
1: Olha, logo nas primeiras semanas eu acompanhei que eu era assim, de uma da igreja católica, então eu estava conhecendo as pessoas, mas assim, a revelação foi muito forte, que falou mais alto, porque eu não ceiava devido à igreja católica, né? Isso é diferente.
0: Ia em outra igreja.
1: Eu ia em outra igreja e de repente quando eu comecei a ir na igreja, né, santuário.
0: A senhora viu alguma diferença entre as igrejas?
1: Senti muita diferença por causa da Santa Ceia, que nós não tomávamos a Santa Ceia, né? E já na igreja santuário, né, graças a Deus, a gente já tomava já a Santa Ceia, os pães ázimos, na Santa Ceia do Senhor.
0: Maravilha. A revelação do Reino dos Céus fez a diferença na sua vida?
1: Foi. Fez muita diferença. Está fazendo até hoje, graças a Deus.
0: Glória a Deus. Após você chegar no santuário, o profeta conversou com você, te orientou. E como que está a sua vida hoje? A senhora obedeceu cada orientação que te foi passada?
1: Cada orientação. Cada orientação.
0: É importante obedecer, não é verdade?
1: Foi. Então é só a vitória.
0: Glória a Deus. Maravilha. Hoje a senhora não sofre com depressão?
1: Não. Nem eu, nem meu filho, nem minha família, ninguém. Nós estamos completamente
0: hoje
1: curados.
0: Hoje você tem paz na sua casa?
1: Hoje eu tenho paz.
0: E antes você não tinha isso, né?
1: Não tinha.
0: Antes era só discórdia.
1: Sim, hoje eu tenho paz.
0: Glória a Deus, maravilha. Hoje a senhora está liberta da depressão.
1: Graças a Deus.
0: Depois de 10 anos sofrendo, né?
1: Depois de 10 anos.
0: Maravilha, glória a Deus. O que, que você fala para essas pessoas?
1: Que você obedeça seu profeta e segue direitinho as orientações que ele te orientar. Porque tudo vai dar certo.
0: Glória a Deus. Aqui está ela, um exemplo vivo, que foi curada de depressão depois de 10 anos. E você que está nos assistindo pode estar passando por uma mesma situação, ou até uma situação diferente, mas está sofrendo. Venha você também receber o seu milagre, a sua libertação.
2: 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Para e pensa comigo. Se essa pessoa não tivesse colocado o pé no caminho, tivesse ido até o santuário, o meu santuário, ela tinha recebido a mudança de vida? Você está entendendo por que sua vida continua do jeito que está? Porque se nada você fizer, nada vai acontecer. Mas se você fizer como essa pessoa fez, ir até o santuário, assumir um compromisso com Deus de começar a sua corrente, você vai ver que a sua vida também vai mudar. Como a vida dessa pessoa que me procurou, ela recebeu a mudança e você acabou de ouvir o antes e depois na vida dela. 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

0: Em Isaías 53 está escrito:
1: quem creu na mensagem do sacrifício?
0: Abraão creu na mensagem do sacrifício e Deus deu a ele o poder de dominar a cidade onde morava.
1: Isaac creu na mensagem do sacrifício e Deus deu a ele o poder de herança.
0: Moisés creu na mensagem do sacrifício e Deus deu a ele o poder de dominar Satanás.
1: Ana creu na mensagem do sacrifício e Deus deu a ela o direito de gerar filhos.
0: Gideão creu na mensagem do sacrifício e Deus tirou a força do inimigo e deu a ele a força de 1000 homens.
1: Salomão creu na mensagem do sacrifício e Deus disse a ele: o que você me pedir, eu vou te dar.
0: Elias creu na mensagem do sacrifício e Deus derramou chuva abundante.
1: Quem creu em nossa pregação? E a quem foi revelado o braço do Senhor?

0: prepare e reflita agora em tudo que você vai ouvir neste momento. Pois pessoas que por meio de uma fé sacrificial obtiveram o seu resultado e alcançaram o milagre de Deus na sua vida. O que você vai ouvir agora é uma prova viva que Deus, que operou ontem, opera hoje e sempre. Vamos agora acompanhar mais um resultado de quem usou a fé e recebeu o seu milagre.
1: E eu estou aqui com mais uma pessoa que vai contar um grande testemunho. Minha irmã, qual é o seu nome?
2: Liliane.
1: Liliane, de qual cidade?
2: Salvador, Bahia.
1: Salvador, que maravilha. Liliane, conta para quem te ouve no rádio, te assiste na televisão, na internet, o que Deus fez por você?
2: O que Deus fez na minha vida foi uma coisa muito gloriosa na minha vida, porque quando eu entrei no santuário, eu não era ninguém praticamente. Eu morava em uma casa que era praticamente um cubiquinho de casa, eu, minha filha e meu esposo. E quando eu entrei no santuário, minha vida mudou completamente. Hoje, pela honra e glória de Deus, meu profeta me orientou. Pela honra e glória de Deus, eu consegui a minha casa, uma casa maravilhosa que Deus me deu. Comprei meu carro.
1: Oh, glória!
2: Glória a Deus, muito maravilhoso esse lugar, maravilhoso demais.
1: Agora, minha irmã, durante quanto tempo você estava lutando para conseguir o seu carro, conseguir prosperar?
2: Muito tempo, minha vida era completamente acabada mesmo, através de minha mãe. Ela veio pro santuário e aí me convidou uma sexta-feira, e eu vim uma sexta-feira, e dessa sexta-feira em diante eu já vi mudança na minha vida.
1: Foram muitos anos?
2: Muitos anos mesmo de derrota na minha vida.
1: Aí você sacrificou e prosperou.
2: Prosperei. O meu profeta me orientou para poder fazer um sacrifício. E eu falei, meu Deus, de onde eu vou tirar esse sacrifício? Porque eu não trabalhava, meu esposo vivia de abiscate. E eu falei, meu Deus, o que é que eu vou fazer? E meu profeta, tenha fé que Deus vai honrar o seu sacrifício. E como Deus honrou.
1: Maravilha, hein?

0: porque tem algo de errado. Ou está murmurando demais, ou então não está seguindo a orientação do seu profeta. Porque quem segue a orientação do seu profeta, prospera sim.
1: Se sacrificar e vir aqui, prospera?
0: Prospera sim.
1: Recebe o milagre?
0: Recebe sim.
2: 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Milhares e milhares de pessoas têm procurado o santuário e aprendido que por meio de uma fé sacrificial, a sua vida pode mudar. Você ouviu o resultado agora. O próximo será o seu.
3: 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Você está entendendo por que sua vida continua do jeito que está? Porque se nada você fizer, nada vai acontecer. Mas se você fizer como essa pessoa fez, ir até o santuário, assumir um compromisso com Deus de começar sua corrente, você vai ver que a sua vida também vai mudar. Como a vida dessa pessoa que me procurou, ela recebeu a mudança e você acabou de ouvir o antes e depois na vida dela. 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
3: 7 e 7.

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1: E tem muitas pessoas que exibem o rótulo denominacional, se apresentam pelo rótulo da denominação e não pelo interior, numa vida intrinsecamente voltada para Deus. Aqui dentro, é intrínseco, é aqui dentro. É dentro de você que você encontra Deus. É quando você, na sua alma, no seu íntimo, vive a sua fé com todas as suas forças, baseada na renúncia, no perdão, na compaixão, na humildade.
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0: Movimentamos nossa reportagem aqui do Santuário do Som, onde os milagres não param de acontecer. Estou aqui com mais uma filha. Muito bem, filha, qual é o seu nome?
1: Ana Gabriele.
0: Como que estava a sua vida antes de chegar ao santuário?
1: Uai, eu tinha umas feridas na minha cabeça, que eu fui no médico, o médico não sabia o que que era, passou uns remédios, nada sarava, e depois que eu vim no santuário, tive um atendimento, passou pra mim o que que era pra mim tá fazendo, eu fiz e graças a Deus essas feridas estão sumindo.
0: Então quer dizer que você tinha feridas na cabeça no qual não era constatado pelos médicos?
1: Isso, não era constatado, ele falou que podia, era por causa do meu estresse, que era pra mim tá fazendo, que ia voltar lá se não tivesse melhorado, ia passar uma biópsia pra mim. Mas os medicamentos que ele passou, nada resolveu. Veio resolver depois que eu entrei no santuário.
0: Então você veio, seguiu a orientação na trezena. Você sacrificou?
1: Sacrifiquei bastante.
0: Sacrifício gera milagres?
1: E como gera?
0: E hoje, como que está a sua vida?
1: Uai, tá bem, graças a Deus.
0: E as feridas, sumiu?
1: Sumiu, graças a Deus.
0: Não tem nenhum vestígio?
1: Nenhum.
0: O que que você tem a dizer para as pessoas que estão te ouvindo neste momento?
1: Uai, para vir para o santuário e ter fé, que sacrifício era milagres.
0: Muito bem, eu falei com mais uma filha que veio ao santuário, iniciou a trezena, ouviu a orientação e foi curada.
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1: Tudo que Daniel fazia, ele fazia pensando: eu estou fazendo e Deus está me acompanhando. Deus está vendo, eu estou fazendo para Deus. Então, é aquilo, quem teme a Deus não teme mais nada. Daniel resolvia a vida dele em Deus, então os resultados dele eram extraordinários. Se você quer ter na sua vida resultados extraordinários, aprenda isso. Defina sua vida em Deus. Defina seus resultados em Deus. Busque a Deus em primeiro lugar. E o resto é Deus quem vai te acrescentar na sua vida. Daniel sabia disso e ele agiu numa decisão firme.
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1: 7h57.
2: O dia está chegando ao fim e mais uma vez estamos juntos na força da fé. Paz e luz, que o nosso Deus te abençoe rica e abundantemente, em nome de Jesus. Existe uma conexão que precisa ser realizada entre a sua mente e o seu coração, porque os dois entram em conflito. É muito importante entender isso. E quando eu falo coração, eu não estou falando do órgão que bombeia o sangue para todo o seu corpo. Eu estou falando sobre seus desejos, suas emoções. Se suas emoções não começarem a colaborar com o seu pensamento correto, com o seu pensamento de sucesso, você vai criar uma espécie de guerra dentro de você. É como se fosse o seguinte: a sua mente fala, eu vou vencer, mas dentro de você tem aquela vozinha falando assim, ah, não vai, porque olha só, tá dando tudo errado e não sei o quê. Essas são suas emoções falando. Falando que não vai dar certo, falando que não é possível, falando que não tem como. Então, se você chega numa situação onde essa guerra, ela vai ser vencida ou por um ou por outro, depende do que você vai alimentar. A palavra de Deus, ela fala que existe uma guerra entre a carne e o espírito. Se você alimenta mais a carne, vou te dar um exemplo. Você ouve muita conversa fiada, muita palavra negativa, e você vai pela lógica que o mundo está dando. O mundo tem uma lógica que, se você for parar para analisar, você vai falar assim, não, isso está certo. Olha, eu sem dinheiro eu não sou nada, não tenho dinheiro para nada, eu não tenho qualificação, eu não tenho pessoas para me ajudar, eu não tenho capacidade. Aí eu fico pensando, e já imaginou se Davi pensasse assim? Ele seria mais um no exército de Israel, enquanto estavam todos morrendo de medo de Golias. Inclusive o rei, atemorizados, porque nunca viram um soldado como aquele. E além do mais, não era apenas ele, Golias ali. Golias trouxe os irmãos deles, outros gigantes que estavam ali. E havia também um grande exército de filisteus, que eles estavam usando armas que na época eram muito mais avançadas do que o povo de Israel. Ou seja, eles tinham uma tecnologia superior, eles tinham uma capacidade de guerra superior, e o povo de Israel viu isso. E eles tiveram medo, menos Davi. Porque basta um para dizer, eu não aceito isso. Isso não é para mim. Deus não me preparou para poder ser derrotado, não. Aí alguém fala, ah, mas Davi, ele realmente não tinha medo. Ele podia até ter medo, mas ele enfrentou o medo dele. Ele podia até ter dentro dele aquela coisa falando assim, olha, você é só um menino. Mas ele lembrava de uma coisa, eu sirvo o meu Deus. A mentalidade de Davi fazia com que o corpo dele agisse como a mente estava mandando, que o coração, suas emoções estavam tudo ligado. Ele estava íntegro. Íntegro quer dizer uma pessoa que ela usa tudo que tem. Confesso para vocês que houve um tempo na minha vida que eu usava apenas a mente, eu falava assim, eu vou vencer, mas eu não botava força. E por isso não conseguia as coisas. Agora estou começando a conquistar. Estou conquistando por quê? Porque estou aprendendo isso. A usar tudo que eu tenho. É essa mentalidade que muda a vida da gente. De manhã eu gostava de ouvir no jornal falando de crimes, falando de assassinato, falando do que ia acontecer. Isso entrava para dentro de mim. Agora de manhã eu ouço canções que me animam, palavras que me animam, palavras que me colocam por cima. Eu não fico olhando o celular, primeira coisa que eu faço quando eu acordo, não. Primeira coisa que eu faço é botar dentro de mim a palavra, faço um devocional e deixo entrar para dentro de mim. E se durante o dia eu precisar, eu faço de novo. Mas porque se eu não tiver forte, se eu não estiver bem alimentado, como é que eu vou ajudar alguém? Presta atenção.

Presta atenção. Nesta quarta-feira, você não pode faltar na aula. Nós vamos falar sobre mentalidade. Vamos encerrar o capítulo 8 do livro Prospere Sendo Sócio de Deus e vamos trabalhar a mentalidade. E você vai aprender a ter uma mentalidade de guerra, uma mentalidade de confronto, uma mentalidade de falar assim, eu não aceito isso na minha vida, eu quero vitória. Cabe a você decidir. O conhecimento faz a diferença. Eu vou te abençoar para mim quarta-feira. Pai Todo-Poderoso, estou abençoando para que nada impeça essa pessoa de estar quarta-feira no santuário. E quem já foi, sabe muito bem do que eu estou falando. Abençoa, meu Deus, para que possamos nos preparar para dia 12. Essa determinação espiritual do tapete do amor, uma nova jornada, um novo caminho na vida sentimental. A queima dos espinhos no dia 13. E o grande clamor do fogo, do poder de Deus no domingo. Meu Deus, esse final de semana vai pegar fogo. Porque nossa mentalidade é essa. É a mentalidade do reino, mentalidade de vitória, de força espiritual. Em nome de Jesus. Amém. Que Deus te abençoe. Te espero, se você não foi no estudo hoje, te espero no estudo hoje. Vá lá, receba a orientação e se prepare, porque esse final de semana vai pegar fogo. E com a preparação de hoje, você vai entender tudo isso. Que Deus te abençoe. Forte abraço. Paz e luz para você.

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1: Em João 8, a partir do versículo 31, diz assim: Jesus dizia, pois, aos judeus, que eram os religiosos, que criam nele: se vós permanecerdes na minha palavra, verdadeiramente sereis meus discípulos. Se permanecerdes na minha palavra. Se permanecerdes fiéis, sereis meus discípulos. O infiel não é contado como discípulo de Jesus. Ele pode ter uma carteira religiosa, membro de uma igreja, pastor, apóstolo, bispo, uma carteira religiosa. Ele não é contado como discípulo de Jesus, porque é infiel. Não tem promessa de Deus para infiéis. Para quem não leva a sério as coisas de Deus. Que fazem teatro na igreja. Ou seja, vão à frente, levanta a mão, entrega a vida para Jesus, amém. Orou, pastor, orou, está salvo. Espera. Espera. Isso é teatro. A pessoa, para ter a salvação, ela tem que viver aquilo que ela prega. Ela tem que ter compromisso com Deus. Ela tem que ter seriedade no trato do sagrado de Deus. E ela tem que conhecer a Deus para adquirir crescimento espiritual através do conhecimento. Versículo 32: e conhecereis a verdade, e a verdade vos libertará. Responderam-lhe: somos descendência de Abraão, e nunca servimos a ninguém. Como dizes tu, sereis livres? Os religiosos falaram com Jesus. Respondeu-lhe Jesus: em verdade vos digo, que todo aquele que comete pecado é servo do pecado. Ora, o servo não fica para sempre em casa, o filho fica para sempre em casa. Existem pessoas que passam pela casa de Deus, mas não ficam. Passam pelo santuário, mas não ficam. Passam pela obra de Deus, mas não ficam. Por quê? Porque elas são vistas por Deus como filhas. Deus olha para você e vê você como filho, como filha. Mas tem pessoas que não enxergam a Deus como pai. Não enxergam a Deus como pai. E então Jesus continua dizendo: se pois o Filho vos libertar, verdadeiramente sereis livres. Bem sei que sois descendência de Abraão, contudo procurais matar-me, porque a minha palavra não entra em vós. A religiosidade endurecia o coração dos judeus para não acreditarem em Jesus. Eu falo do que vi junto de meu pai, e vós fazeis o que também viste junto de vosso pai. Responderam e disseram-lhe: nosso pai é Abraão. Jesus disse-lhes: se vosso pai fosse Abraão, se vós fosseis filhos de Abraão, faríeis as mesmas obras de Abraão. Então, quem é filho de Abraão na fé, como eu sou, você é, tem prazer em sacrificar porque Abraão sacrificou. Tem prazer em ser fiel porque Abraão foi fiel. Tem prazer em ser dizimista porque Abraão foi dizimista. Tem prazer em adorar a Deus e nunca negar ao Senhor aquilo que o Senhor Deus nos ordenou a fazer. Abraão foi tão fiel que quando Deus o colocou à prova para sacrificar o filho, ele foi até o fim. Até o fim. É muito importante entender que o nosso encontro com Jesus, a nossa vida com Jesus, nosso viver com Jesus é, sobretudo, um compromisso de lealdade, de fidelidade. O que é fidelidade? É ser fiel até a morte, ser fiel até o fim, estar na casa do Pai enquanto viver.

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1: Quem não gosta de família, não vai gostar do santuário, não. Não gosta do santuário, não gosta de mim, não gosta de Jesus, não gosta das coisas de Deus, não gosta de dar oferta, não é dizimista. Por quê? Porque gasta o dinheiro na prostituição, gasta o dinheiro no cunhaque, gasta o dinheiro na vodka, gasta o dinheiro no uísque, gasta o dinheiro com prostituta, com droga, mas não é capaz de ser fiel a Deus. É porque tudo se alinha na vida. O bem se alinha com o bem, o mal se alinha com o mal. O bem traz para você boas companhias, o mal traz para você pessoas do mal.
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0: Em Isaías 53 está escrito:
1: quem creu na mensagem do sacrifício?
0: Abraão creu na mensagem do sacrifício e Deus deu a ele o poder de dominar a cidade onde morava.
1: Isaac creu na mensagem do sacrifício e Deus deu a ele o poder de herança.
0: Moisés creu na mensagem do sacrifício e Deus deu a ele o poder de dominar Satanás.
1: Ana creu na mensagem do sacrifício e Deus deu a ela o direito de gerar filhos.
0: Gideão creu na mensagem do sacrifício e Deus tirou a força do inimigo e deu a ele a força de 1000 homens.
1: Salomão creu na mensagem do sacrifício e Deus disse a ele: o que você me pedir, eu vou te dar.
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2: O que falta em muitos pastores é o conhecimento espiritual. Não é de Bíblia, mas da revelação espiritual. Veja só, Jesus veio ao mundo, morreu, ressuscitou, foi para o céu, mandou o Espírito Santo e falou: agora vocês fazem a obra. Ele disse: eis que vivo e é me dado todo o poder no céu e na terra. E eu vos dou o meu poder. Faz a obra. E foi para o céu. Para que que ele fez isso? Para a gente ser derrotado? Para a gente ser envergonhado? Claro que não. O demônio não tem poder, não. O diabo não tem poder nenhum. Satanás não tem poder nenhum. Lúcifer não tem poder nenhum. Quem tem poder é Jesus. E quem crê em Jesus tem poder, e mais poder do que Lúcifer, do que Satanás, do que o diabo, do que todos os demônios. Porque ou isso é verdade, ou o cristianismo é uma fraude. Então, quando eu oro e todo mundo fica impressionado, que eu falo: demônio, eu tenho mais poder do que você. Eu não estou falando vantagem nenhuma, não. Tem mesmo. Qualquer um que é fiel a Deus tem mais poder do que Lúcifer, do que o diabo, do que Satanás, que é a trindade satânica, é Lúcifer, diabo e Satanás, e do que os demônios. O grande problema é a falta de instrução. Pastores não sabem instruir o povo na palavra, na revelação. O pastor outro dia falou assim: houve batalha no céu e Jesus expulsou o Lúcifer do céu. Falei: não foi Jesus não, irmão. De onde você tirou isso? Ele é rei. Jesus é rei, ele não entra na batalha, não. Ele dá ordem aos seus anjos, que são comandados por Miguel, e obedece a Jesus. Aí ele falou: ah, o arcanjo Miguel é Jesus? Eu falei: também não é, não. já... Quem salva é só Jesus. Mais ninguém. Quem salva é só Jesus. Agora, o Arcanjo Miguel, já o Arcanjo Miguel, ele comanda o exército de guerra de Jeová. Ele não salva, ele mata. Ele mata. O Arcanjo Miguel mata. Foi ele que matou o exército egípcio na travessia do Mar Vermelho. Foi ele que matou os filisteus. Foi ele que matou os amalequitas e midianitas quando eles peitaram Gideão. Foi ele que matou novamente o outro exército quando o exército inimigo peitou o profeta Samuel, e Samuel tirou do altar o chororô, a água das lágrimas, e ele trocou as lágrimas pelo sacrifício. E falou assim: sacrifica, sacrifica, põe aqui no altar sangue, sacrifício, sacrifica, sacrifício. Vale mais do que um caminhão de lágrimas. Tem pessoas que acham que Deus só atende a gente quando a gente chora. Isso é mentira. Até os demônios choram. Deus atende a gente quando ele é provocado pela nossa fé sacrificial, pela nossa fé verdadeira, pela nossa fé, porque quando a gente coloca no altar um sacrifício, a gente está colocando o sangue da gente. Porque aquele dinheiro que você está dando de oferta, ele representa o sangue que você deu para ganhar aquele dinheiro, no seu trabalho, na sua vida. Então você dá aquela oferta de sacrifício no altar, você está dando seu sangue ali.

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1: Qual é o seu nome?
2: É Juliana.
1: Juliana, conta aqui para quem está te assistindo qual foi o grande milagre que você alcançou lá no Monte Manaim.
2: Foi a cura da minha filha. Ela dava convulsão dormindo, né? Então, comecei a fazer o tratamento, o médico falou que ela não poderia deixar de tomar o medicamento, porque ela poderia dar aquela convulsão e não voltar mais. Aí, então, graças a Deus, eu fui orientada pela profetisa, subi ao monte, né? Fiz o ato profético às 3 horas da manhã, naquela fé, em favor dela, né? E hoje ela está curada, em nome de Jesus.
1: Ela viveu quanto tempo com esse sofrimento?
2: Até os 14 anos de idade.
1: Então, desde os 4 até os 14 anos ali, mais ou menos?
2: Isso.
1: E com a senhora como mãe, como é que era para a senhora ver sua filha sofrendo isso tudo e os médicos dizendo que ela ia viver tomando remédio?
2: Não, é triste, né? Porque às vezes eu não dormia. Eu ficava à noite olhando ela, entendeu? Com medo de ela dar, entendeu? E não voltar. Aí eu coloquei a minha fé em ação, né? Sacrifiquei e consegui o milagre.
1: Fez o sacrifício, fez o propósito em prol da filha, foi ao Monte Manaim. E aí, quando a senhora voltou, sua filha já estava curada.
2: Em nome de Jesus, minha filha está curada, em nome de Jesus.
1: Graças a Deus, graças a Deus. Testemunho forte. Olha, você vê, o que você tem para dizer para essa pessoa que pode estar passando o mesmo problema ou problemas até piores?
2: Não, essa pessoa, ela tem que colocar o pé na estrada. Vamos supor, obedecer o profeta. O profeta orientou, não fala nem para terceiro, nem para segundo. É você e Deus, e sacrificar. Não importa, entendeu? O que vai acontecer. É você acreditar na sua cura e no seu milagre.
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